Já sabe, pai, eu te agradeço por dia de hoje, porque do ontem eu já tenho saudade, sabe, pai? E um zoom bem forte a todos vocês, meu povão de Itaquaritinga e toda a região. Até às 5 da manhã, se assim nos permitir. Obrigado, um zoom bem forte.

0: 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As notícias do governo federal que movimentaram o país no dia de hoje.
1: Olá, boa noite.
2: Boa noite para você que nos acompanha em todo o país.
1: Terça-feira, 13 de outubro de 2026.
2: Vamos aos destaques do dia.
1: Direito do consumidor.
2: Medida provisória estabelece regras para identificar chamadas telefônicas e coibir fraudes e ligações indesejadas.
1: Decreto atualiza o funcionamento dos serviços de atendimento ao cliente. Luana Karen.
3: Em outra frente, está a obrigação de ter sempre uma pessoa para atender demandas no serviço telefônico ou no canal digital.
2: Segurança Pública.
1: Ação conjunta estabelece medidas para combater o uso irregular de telefones em unidades prisionais. Thaísa Vitória.
4: O decreto estabelece o bloqueio de terminais de comunicação móvel individualizados e também dos sinais de radiocomunicação no perímetro de segurança penitenciária cadastrado.
2: Comércio exterior.
1: Vendas para países do Mercosul e União Europeia registram crescimento.
2: Exportações acumulam mais de 284 bilhões de dólares entre janeiro e setembro. Graziele Bezerra.
5: Atualmente, o Brasil tem 700 parceiros que aprovam as práticas sanitárias internas e compram dos produtores brasileiros.
1: Hoje, na apresentação da Voz do Brasil, eu, Mariana Jungmann e Luciano Seixas.
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1: Foram publicadas hoje duas medidas que regulamentam a relação entre empresas e consumidores.
2: A primeira delas visa combater fraudes e ligações indesejadas com regras mais severas às operadoras.
1: A segunda medida é um decreto que aprimora os serviços de atendimento ao consumidor para produtos e serviços públicos.
3: Para combater fraudes telefônicas, a medida provisória publicada nesta terça-feira estabelece que as operadoras envolvidas em uma ligação têm a obrigação de assinar digitalmente as chamadas. Com isso, será possível saber, antes de atender ao telefone, se aquela chamada vem de um número certificado. Como detalha, o secretário nacional de Direitos Digitais, Victor Fernandes.
6: Se aquele número

0: número de telefone não corresponder ao número de uma pessoa real, e a Anatel vai ter um cadastro dos números a partir dos blocos de numeração, se aquela chamada não for autenticada, o nosso celular não vai nem tocar. É uma espécie de direito do consumidor de não ser importunado. A gente começa a ter uma segurança maior de que aquela ligação é uma chamada legítima.
1: Além disso, a MP estabelece um limite percentual para chamadas curtas, que são aquelas com menos de 6 segundos de duração. Quem fizer ligações em massa poderá sofrer um bloqueio temporário de 15 dias. A Anatel regulamentará os detalhes em até 60 dias e as operadoras que descumprirem a medida poderão ser punidas. Em outra frente, um decreto estabelece regras para aprimorar o serviço de atendimento ao consumidor. Entre elas, está a obrigação de ter sempre uma pessoa para atender demandas no serviço telefônico ou no canal digital. Quem explica é o secretário nacional do consumidor, Ricardo Morichita.
2: A gente está cuidando daquilo que é o mínimo, daquilo que é o essencial, e permitir que o consumidor fale com uma outra pessoa, tenha as informações e possa encaminhar as suas demandas. 7 dias por semana, das 8 às 8.
1: O decreto também determina a continuidade do atendimento e estabelece prazos máximos de espera para falar com um atendente. Até 20 segundos para, no mínimo, 80% das demandas atendidas. O ministro da Justiça e Segurança Pública, Wellington César Lima e Silva, falou do esforço conjunto para pôr em prática as medidas de proteção ao consumidor.
3: Envolve diversos ministérios, muitas agências, para chegar num ponto de compreensão de todos os setores que demandam e que também não haja a inobservância das formalidades legais e do acolhimento das legítimas pretensões dos diversos setores da sociedade.
1: A Secretaria Nacional do Consumidor será responsável por fiscalizar e aplicar sanções às empresas que descumprirem as regras. Reportagem Luana Karen.
4: Combate à comunicação ilícita dentro dos presídios brasileiros.
5: Um decreto publicado hoje cria um programa nacional para bloqueio de celulares e de sinais de rádio nas unidades prisionais de todo o país.
4: Para que os bloqueios sejam realizados, os estados e o Distrito Federal precisam aderir de forma voluntária ao programa.
5: Com a adesão, poderão solicitar a aplicação da medida junto à Agência Nacional de Telecomunicações, a Anatel.
6: Foi publicado nesta terça-feira no Diário Oficial da União o decreto que cria o Programa Nacional de Neutralização de Comunicações Ilícitas em Estabelecimentos Penais. Na prática, a medida cria as condições para o bloqueio de celulares utilizados irregularmente em presídios e de sinais de radiocomunicação nos perímetros de segurança penitenciária. Para garantir que não haja comunicação ilícita de dentro dos presídios, o decreto estabelece o bloqueio de terminais de comunicação móvel individualizados, identificados pelo Código Internacional de Identificação de Equipamento Móvel, conhecido como IMEI, e também dos sinais de radiocomunicação no perímetro de segurança penitenciária cadastrado, por meio de bloqueadores de sinais de radiocomunicação. Para que esses bloqueios possam ser feitos, é preciso a adesão voluntária de estados e do Distrito Federal, que poderão solicitar a medida para a Agência Nacional de Telecomunicações, a Anatel. Os bloqueadores de sinal serão operados pelas autoridades estaduais e a Anatel será responsável por planejar, coordenar e fiscalizar o uso dos equipamentos. O mesmo decreto cria também o Cadastro Nacional de Perímetros de Segurança Penitenciária. Por meio dele serão fornecidas informações como as coordenadas georreferenciadas do perímetro de segurança, a descrição da unidade e de seu entorno. Assim, será possível preservar o sinal para núcleos habitacionais e equipamentos públicos próximos. Thaisa Vitória para a Voz do Brasil.
4: O agronegócio e a indústria brasileira firmam novos parceiros comerciais.
5: Os Emirados Árabes Unidos são o mais recente destino das exportações do país, com envio de pescados de captura e cultivo.
4: Além disso, o agronegócio brasileiro diversificou parcerias com a venda de frutas e grãos para a Ásia, África e América Latina.
5: Os Emirados Árabes são os mais novos parceiros comerciais do Brasil, que passou a exportar pescado de captura e de cultivo para o país do Oriente Médio. Kuwait, Nicarágua, Síria, Bangladesh, Costa Rica, Malásia e Nigéria são outros parceiros recentes da agroindústria brasileira e importam principalmente mamão, berinjela, maçã e milho em grãos. Atualmente, o Brasil tem 700 parceiros que aprovam as práticas sanitárias internas e compram dos produtores brasileiros. As exportações brasileiras tiveram alta de 10,4% neste ano, segundo o ministro do Desenvolvimento, Indústria, Comércio e Serviços, Márcio Elias. Em relação aos países membros do Acordo Mercosul-União Europeia, o aumento das exportações foi de 30%. Para o ministro, essa expansão de mercado se deve à articulação de diversos setores da economia brasileira e à busca por diversificação.
7: Atuação ou uma política de desenvolvimento para o agro, ela não envolve só a produção agropecuária, envolve muito mais do que isso. Por isso que a missão número um da nova indústria Brasil é justamente a agroindústria e todas as cadeias ou toda a cadeia produtiva que ela envolve, de máquinas, fertilizantes, tecnificação, serviços, tecnologia. Eu falo, vai da semente à indústria espacial, vai da semente à previsão do tempo, à meteorologia, ao radar, ao sistema de irrigação. Tudo isso envolve a agroindústria. E quando a gente fala...
5: No acumulado de janeiro a setembro de 2026, as vendas externas ultrapassaram 284 bilhões de dólares. Os setores que mais exportam são indústria de transformação, que vende matéria-prima para a indústria, indústria extrativista e agropecuária. Reportagem Graziele Bezerra.
8: Encerrou neste domingo a Operação Nossa Senhora Aparecida 2026, que fiscalizou as rodovias federais de todo o país.
4: A Polícia Rodoviária Federal concentrou esforços na rodovia Presidente Dutra, que dá acesso à cidade de Aparecida, em São Paulo, e também na BR-316, que dá acesso a Belém, no Pará.
8: A ação da PRF buscou coibir acidentes no entorno desses municípios, por conta da grande movimentação de pessoas que caminharam pelas estradas em direção ao Santuário Nacional de Aparecida e Auxílio de Nazaré.
4: Foram registrados 926 acidentes, com 68 mortes e mais de 900 feridos. De acordo com a porta-voz da PRF, Natália Guimarães, foram cerca de 45 mil testes de alcoolemia aplicados nas estradas durante o feriado.
9: Em todo o país, a PRF fiscalizou mais de 124 mil pessoas e veículos, o que gerou quase 44 mil testes de alcoolemia e 747 infrações envolvendo embriaguez. Nós também tivemos quase 4 mil ultrapassagens irregulares, o que geram justamente as colisões frontais, acidente que mais gera morte nas rodovias, e também 22 mil infrações por excesso de velocidade.
8: E uma correção, a operação Nossa Senhora Aparecida foi encerrada na segunda-feira, dia do feriado. A PRF apreendeu ainda mais de 2 toneladas de maconha e 34 quilos de cocaína. Ao todo, 356 pessoas foram detidas.
4: O Amazonas registrou 549 focos de incêndios florestais nos últimos 2 dias, mais da metade do total contabilizado em todo o mês de outubro do ano passado.
8: O Ministério da Integração e do Desenvolvimento Regional reconheceu situação de emergência em 36 municípios por conta dos episódios.
4: Uma força-tarefa entre a União, governo estadual e municípios atua no combate aos focos e na assistência às pessoas atingidas.
10: Os ministros do Meio Ambiente e Mudança do Clima, João Paulo Capobianco, e da Integração e do Desenvolvimento Regional, Valdez Góes, sobrevoaram áreas atingidas pelo fogo na região de Altazes, no Amazonas. A comitiva também acompanhou as operações no Centro Integrado de Comando e Controle em Manaus. O ministro do Meio Ambiente e Mudança do Clima, João Paulo Capobianco, anunciou o reforço das ações de combate ao fogo.
11: Nós estamos trabalhando em parceria com o governo do Amazonas e todos os estados da Amazônia, conforme hoje o comandante apresentou para nós, para ampliar a rede de ação do Corpo de Bombeiro.
10: Foram encontrados focos de incêndio em áreas de floresta preservada e de difícil acesso, o que indica a possibilidade de ação humana e intencional. O ministro da Integração e do Desenvolvimento Regional, Valdez Góes, destacou a mobilização conjunta dos governos federal, estadual e municipal. Ressaltou ainda que, além de combater os incêndios, é necessário garantir assistência às pessoas atingidas.
12: Uma coisa é enfrentar em todas as frentes e empregar toda a força que puder, governo federal junto com o estado e municípios, para apagar o fogo. A outra é assistir pessoas que já estão, de alguma forma, precisando de ajuda humanitária, de assistência médica, com resultado do incêndio.
10: Ao todo, o governo federal mobilizou 11 aeronaves e 250 brigadistas. 6 aeronaves já chegaram ao estado e outros 40 brigadistas estão a caminho. Desde o início da temporada, o Ibama extinguiu 236 incêndios no Amazonas e ainda atua no combate a outros 22 focos ativos. Reportagem Pablo Mundim.
8: E diante do aumento das queimadas no Amazonas, o Ministério da Saúde mobilizou a Força Nacional do SUS para reforçar os serviços de saúde na região.
4: A equipe técnica da pasta desembarcou no estado para mapear as principais demandas e garantir atendimento à população, incluindo as comunidades indígenas.
8: Uma das principais preocupações é com o aumento das doenças respiratórias causadas pela exposição à fumaça, principalmente em crianças e idosos.
4: Com o diagnóstico, o Ministério da Saúde vai planejar a disponibilidade de profissionais para atuar na região, além de insumos e transporte de pacientes que precisam de atendimento prioritário.
8: Pela primeira vez no país, produtos artesanais de higiene pessoal e cosméticos têm regras específicas para a produção e comercialização.
4: As novas diretrizes foram aprovadas pela Agência Nacional de Vigilância Sanitária, Anvisa, e publicadas no Diário Oficial da União.
8: Agora, esses produtos contam com normas específicas mais simples, que levam em consideração a realidade dos produtores artesanais.
13: Há cerca de um ano, Juliana Viola fez uma transição de carreira para se dedicar ao que realmente gosta: produzir sabonetes, shampoos, difusores de ar de forma artesanal. Ela conta que tem todo cuidado ao comprar matéria-prima para garantir que seus produtos não provoquem danos à saúde de seus clientes.
14: Todos os óleos essenciais que eu utilizo, toda matéria-prima, elas têm a certificação. Então, e as ervas que eu compro são de ótima procedência, só compro em locais que me certificam da segurança.
13: Quem fabrica de forma artesanal produtos de higiene pessoal, como sabonetes em barra, óleos e manteigas corporais, shampoos sólidos, perfumes, desodorantes naturais, sais de banhos e outros produtos similares, assim como Juliana, não vai mais precisar seguir as mesmas exigências aplicadas às grandes indústrias nacionais. É que a Agência Nacional de Vigilância Sanitária, Anvisa, resolveu simplificar a vida desses produtores artesanais. O diretor substituto da Agência Nacional de Vigilância Sanitária, Anvisa, Marcelo Moreira, explica o que muda para esses produtores.
15: Eles deverão controlar adequadamente as matérias-primas que são utilizadas na fabricação desses produtos, eles devem evitar contaminações, manter os produtos organizados e devem avaliar a qualidade do produto financeiro final, antes de colocá-lo à venda da população. Os produtos, eles deverão informar o consumidor a composição do produto, a data da fabricação, o prazo de validade, o endereço de produção, contatos do produtor e a identificação clara de que esse produto trata-se de um produto artesanal.
13: As normas se aplicam a quem produz em pequena escala, de forma predominantemente manual, com domínio completo de todas as etapas, como, por exemplo, a escolha dos ingredientes até a embalagem, sem terceirizar nenhuma parte do processo. Sobre a comercialização, a norma prevê que o produtor poderá fazer vendas em loja própria, feiras de artesanato, redes sociais e sites de marketplace próprios. As regras entram em vigor 60 dias após a publicação. Reportagem Cleide Lopes.
4: A falta de conhecimento sobre direitos das pessoas com deficiência pode gerar situações de constrangimento.
8: É o caso daqueles que sofrem do transtorno do espectro autista e outras condições ocultas que não se manifestam por traços corporais, as chamadas deficiências não visíveis.
4: A legislação brasileira estabelece regras para o atendimento prioritário e obriga estabelecimentos a identificarem essas prioridades.
8: Saiba mais na reportagem de Luciana Colares de Holanda.
16: Pessoas com deficiência, autistas, idosos com mais de 60 anos, gestantes, lactantes, pessoas com crianças de colo, pessoas obesas, indivíduos com mobilidade reduzida e doadores de sangue têm prioridade no atendimento garantida por lei. Mas muitos deles ainda passam por constrangimentos em serviços públicos e estabelecimentos comerciais. Camila Matricardi, de Brasília, tem um filho autista de 18 anos. Caio é nível de suporte 1 e, segundo a mãe, os dois enfrentam uma série de dificuldades no dia a dia.
17: Teve uma vez que eu estava no supermercado e a gente estava na fila, eu entrei na fila de atendimento prioritário. E as pessoas da fila começaram a me olhar. E nisso, uma mulher que estava já quase para pagar fez um comentário do rapaz do caixa. Realmente, o que é visível, as pessoas já automaticamente se vê que respeitam, tipo, ah, não, tudo bem. E o dele teve ali aquele julgamento por um tempo ali. E eu tava assim, que são esses olhares para mim, sabe?
16: Diferente de deficiências com marcadores visíveis, o transtorno do espectro autista e outras condições ocultas não se manifestam por traços corporais. Por isso, a comprovação pode ser feita apresentando documentos oficiais, como a carteira de identificação da pessoa com transtorno do espectro autista. Como explica Edilson Barbosa, advogado e presidente do movimento Orgulho Autista Brasil.
18: Ela é uma carteirinha que tem que ser emitida no seu município para gratuitamente para pessoas autistas. Então a gente pede, se no seu município não está emitindo, cobre e faça a sua CIPTEA. Porque com ela, aí você garante aí o seu direito de atendimento prioritário. Não basta só falar que é autista. Às vezes você tem que mostrar. E para mostrar, em vez de andar com laudo, aquele papel que o médico emite, você mostra sua carteirinha.
16: Estabelecimentos privados e órgãos públicos devem adequar placas e painéis de sinalização para incluir todos os grupos contemplados pela lei. Em caso de descumprimento da prioridade, a denúncia pode ser feita ao PROCON do município, do estado ou do Distrito Federal, se forem estabelecimentos comerciais. Já para descumprimentos em qualquer instituição, pública ou privada, é possível acionar o Disque Direitos Humanos, Disque 100. Reportagem Luciana Colares de Holanda.
19: Dicas do Enem.
20: Oi, meu nome é Antônia Barbosa e a minha dúvida é: o que eu devo fazer nos últimos 30 dias antes do Enem?
21: Tá faltando pouco, né? Dia 8 de novembro já é o primeiro dia das provas. O professor de História, Fábio dos Santos Reis, disse que nesse momento, na reta final, é hora de fazer revisão do conteúdo.
22: Agora o importante é fazer revisão de exercícios ou mesmo das antigas provas para que o candidato ele possa ter uma dimensão melhor daquilo que é cobrado no Enem. Chegou ali 4 semanas antes da prova, é exercício. Ou exercícios inspirados nas provas do Enem, ou diretamente a resolução de provas anteriores mesmo. Então, muitos dos alunos, inclusive, fazem muitos simulados, aqueles que às vezes têm um pouco mais de possibilidade, às vezes conseguem imprimir esses simulados para irem fazendo em casa. É aplicação prática, é realmente aquela ideia de aplicando os conhecimentos mesmo.
21: É isso aí. Se prepare e acompanhe as nossas dicas toda terça-feira aqui na Voz do Brasil e também na radiogov.ebc.com.br.
4: A educação digital e midiática foi instituída ano passado como elemento curricular obrigatório prevista na Base Nacional Comum Curricular.
8: A ideia é acompanhar a evolução tecnológica e promover o uso de dispositivos digitais nos espaços escolares, com incentivo a práticas éticas e igualitárias.
4: Para guiar essas diretrizes, o Ministério da Educação criou duas estruturas para fortalecer ações na rede pública de ensino sobre conectividade, educação digital e midiática. E inteligência artificial.
0: O Ministério da Educação instituiu duas estruturas para fortalecer a implementação das políticas de educação digital e midiática, inovação e conectividade nas redes públicas de ensino. O Comitê Nacional de Educação Digital e Midiática, Inovação e Conectividade e a Rede Nacional de Articuladores. A iniciativa busca aproximar o MEC das secretarias estaduais e municipais de educação e fortalecer a cooperação entre os diferentes níveis de governo. O Comitê Nacional de Educação Digital e Midiática, Inovação e Conectividade tem caráter consultivo. Entre as suas atribuições estão acompanhar e apoiar ações de conectividade, infraestrutura tecnológica, educação digital e midiática, além de inovação pedagógica. Já a Rede Nacional de Articuladores vai fortalecer e articular ações estratégicas de apoio à implementação curricular. Suas atribuições incluem a implementação de ações de monitoramento, formação continuada, produção de materiais orientativos e, principalmente, um espaço estruturado para trocas de experiências. A rede vai contar com articuladores nacionais, territoriais, estaduais e das capitais. Para mais informações, acesse o portal gov.br/mec. Locução, Thalita Albuquerque. Reportagem, Flávia Fernanda.
8: O Instituto Nacional de Estudos e Pesquisas Educacionais Anísio Teixeira, o INEP, liberou para consulta o cartão de confirmação para quem teve o pedido aprovado para a reaplicação da prova nacional docente.
4: O documento já está disponível no sistema PND, dentro da página do participante. É pelo cartão que o candidato confere as informações mais importantes, como o local e o horário do exame.
8: A reaplicação da prova acontece no próximo domingo, dia 18 de outubro.
4: Para mais informações, acesse pnd.inep.gov.br, repetindo, pnd.inep.gov.br.
8: E essas foram as notícias do governo federal.
4: Uma realização da Secretaria de Comunicação Social da Presidência da República.
8: Com produção da empresa Brasil de Comunicação.
4: Fique agora com as notícias do Poder Judiciário e do Congresso Nacional. Boa noite.
8: Boa noite e até amanhã.
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23: Evento do Supremo Tribunal Federal promove debate sobre constitucionalidade digital.
24: Justiça do Trabalho em Alagoas condena empresa de telemarketing por restrições ao uso do banheiro e assédio moral.
23: Superior Tribunal de Justiça mantém indenização à comunidade indígena do Rio de Janeiro por reportagem que a associou ao tráfico de drogas.
24: Boa noite, eu sou Marcela Luiza.
23: E eu sou Walter Lima.
24: O presidente do Supremo Tribunal Federal, ministro Edson Fachin, recebeu nesta terça-feira, em audiência solicitada pela Polícia Federal, o diretor-geral da instituição, Andrei Rodrigues. Entre os temas tratados estão as investigações relacionadas ao Banco Master, ameaças dirigidas a ministros do STF e o andamento dos inquéritos relacionados ao INSS e ao Banco Master.
23: O presidente do Supremo pediu celeridade da Polícia Federal para o fim do inquérito 4781, tendo a Polícia Federal adiantado que vai analisar as eventuais diligências pendentes.
24: Ocorreu na manhã de hoje, no Supremo Tribunal Federal, a quarta edição do programa Diálogos Institucionais.
23: O projeto debate os limites da constitucionalidade. Marcelo Della Libera.
25: O tema do encontro foi constitucionalismo digital e os impactos das novas tecnologias na vida das pessoas, como destacou o professor universitário e integrante do Centro de Estudos Constitucionais, o STF, Ingo Sarlet,
1: é que a Constituição passou a ser também um instrumento que deve estabelecer um marco sobre justamente essas questões que envolvem a transformação digital, os desafios que ela representa, inclusive em termos de risco e até mesmo violações sistemáticas de direitos, como acontece com a desinformação, especialmente no processo eleitoral.
25: O diretor do Centro de Estudos Constitucionais do Supremo, Fernando Facuri Scaff, destacou que o diálogo constitucional entre os poderes é importante para que todos falem a mesma língua.
3: A importância desses encontros envolve uma participação do Congresso Nacional nas duas casas e também do sistema de justiça, porque muitas questões destas estão pendentes de regulação, por um lado, porque são fatos extremamente novos, tudo que se refere ao mundo digital, à regulação dessas matérias, e por outro lado, uma parte delas já está judicializado.
24: Superior Tribunal de Justiça mantém condenação da editora Globo a indenizar por danos morais a comunidade Guarani de Bracuí, em Angra dos Reis, no Rio de Janeiro.
5: Em reportagem, os indígenas foram associados ao tráfico de drogas. Fátima Uchoa.
6: Na reportagem da editora Globo, também foi afirmado que a comunidade receberia cachaça em troca de maconha. A indenização foi fixada em R$50 mil pela Justiça Federal Fluminense. No STJ, ao manter essa indenização e reconhecer que o Ministério Público é parte legítima para a propor ação em favor da comunidade indígena Guarani de Bracuí por danos causados pela publicação jornalística, o relator ministro Ricardo Vilas Boas Cueva apontou que a liberdade de expressão e de imprensa devem ser conciliadas com o direito de proteção à honra e à dignidade, o que não ocorreu nesse caso.
24: Justiça do Trabalho em Alagoas condena a empresa de telemarketing por restrições ao uso do banheiro e assédio moral.
5: Trabalhadora vai receber R$15 mil de indenização. Simone Moura.
7: A justiça entendeu que a política de pausas da Alma Viva Experience S.A. em Maceió prejudicava especialmente as mulheres por desconsiderar necessidades como a do período menstrual, da gestação e do pós-parto. Depoimentos mostraram que as pausas eram limitadas a 5 minutos e podiam prejudicar as metas dos funcionários. A nona vara do trabalho também reconheceu assédio moral e rescisão indireta do contrato. Cabe recurso.
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24: Uma boa noite.
5: E até amanhã.
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1: Eu sou Paula Groba.
2: Eu sou Humberto Pinheiro.
1: E estes são os destaques de hoje do Jornal do Senado, que começa agora.
2: PEC da Segurança Pública pode ter votação concluída em comissão na quarta-feira.
1: Projeto prevê aquecedores solares obrigatórios em habitações do programa Minha Casa Minha Vida.
2: Comissão pode votar alívio na contribuição previdenciária dos militares.
1: Boa noite.
2: Boa noite.
1: Mais recursos, maior integração entre as forças policiais e regras mais rigorosas para combater facções criminosas, milícias e outras organizações. Esses são alguns dos principais pontos da PEC da Segurança Pública, que pode ter votação concluída pela Comissão de Constituição e Justiça na próxima quarta-feira.
2: A proposta busca reforçar o combate ao crime no país. O texto base foi aprovado pela Comissão de Constituição e Justiça do Senado, com mudanças propostas pelo relator, senador Rogério Carvalho, do PT de Sergipe. Repórter Bruno Lourenço.
3: A proposta de emenda à Constituição, já aprovada na Comissão de Constituição e Justiça, institucionaliza o Sistema Único de Segurança Pública e confere à União a competência para estabelecer diretrizes gerais para o setor. A PEC expande ainda atribuições da Polícia Rodoviária Federal ao permitir o policiamento ostensivo de ferrovias e hidrovias federais, prevê um regime especial mais rigoroso para chefes de organizações criminosas e admite a criação de polícias municipais de natureza civil. A CCJ vota nesta quarta-feira algumas sugestões de alterações no texto base. O senador Carlos Portinho, do PL do Rio de Janeiro, por exemplo, quer incluir as Forças Armadas entre as beneficiárias dos recursos destinados à segurança quando militares atuarem em atividades de proteção e defesa civil, contra delitos transfronteiriços e na garantia da lei e da ordem.
4: A ausência de previsão expressa quanto à destinação de recursos do Fundo Nacional de Segurança Pública para essas operações gera insegurança jurídica e limita a capacidade de resposta do Estado frente às ameaças do alcance nacional. Aqui falamos de soberania.
3: O relator, senador Rogério Carvalho, do PT de Sergipe, no entanto, recomenda a rejeição da emenda.
5: As Forças Armadas têm o seu próprio regramento de financiamento, que é um outro debate que precisa ser feito num outro lugar. E se ele for convocado, deverá ter reforço orçamentário naquilo que é o lugar do financiamento da segurança pública.
3: A PEC assegura para o desenho das ações de segurança pública receitas vinculadas ao Fundo Nacional de Segurança Pública e ao Fundo Penitenciário Nacional, vedados os contingenciamentos.
1: E militares aposentados que recebem até o teto do regime geral podem ficar isentos da contribuição previdenciária.
2: É o que determina um projeto de lei que está pronto para ser votado na Comissão de Assuntos Econômicos. Raíssa Abreu conta mais.
6: Está pronto para votação na Comissão de Assuntos Econômicos o relatório do senador Efraim Filho, do PL da Paraíba, a um projeto de lei que alivia a cobrança previdenciária de militares aposentados e seus pensionistas. Apresentada pelo deputado Cabo Gilberto Silva, também do PL da Paraíba, a proposta determina que a contribuição só vai incidir sobre a parte da remuneração que ultrapassar o teto do regime geral da Previdência. O senador Efraim Filho é favorável ao projeto. Ele destacou que a mudança vai corrigir uma distorção histórica que vem corroendo as remunerações dos militares inativos. O senador explicou que os militares são a única categoria do serviço público que paga contribuição previdenciária sobre o total dos vencimentos, o que prejudica quem ganha menos. Depois de passar pela Comissão de Assuntos Econômicos, a proposta vai ser analisada pela Comissão de Assuntos Sociais.
1: Empresas poderão ajudar os funcionários a comprar medicamentos em troca de descontos no imposto de renda.
2: O projeto que cria o Programa de Medicamentos do Trabalhador está pronto para votação na Comissão de Assuntos Econômicos. Repórter Marcela Cunha.
7: O projeto permite que empresas ajudem a pagar os medicamentos de seus funcionários e dependentes. A proposta do senador Everton, do PDT do Maranhão, cria o Programa de Medicamentos do Trabalhador, que funcionaria de forma semelhante ao Vale Alimentação. As empresas que aderirem ao programa poderão dividir com os empregados os custos dos remédios e receber incentivos fiscais. O Everton afirma que a iniciativa poderá aliviar o orçamento das famílias.
8: A empresa que aderir ao programa tem desconto no imposto de renda. Isso vai ajudar muito as pessoas que precisam comprar medicamentos que não estão na farmácia popular.
7: O relator na Comissão de Assuntos Econômicos, senador Nelsinho Trade, do PSD de Mato Grosso do Sul, apresentou parecer favorável ao projeto, mas sugeriu mudanças. Entre elas, um limite de R$ 90,00 mensais por funcionário para o cálculo do incentivo fiscal concedido às empresas. Se aprovado na Comissão de Assuntos Econômicos, o projeto seguirá para a Comissão de Assuntos Sociais, onde poderá receber a decisão final do Senado.
1: O Senado também pode votar uma proposta que estimula o uso de aquecedores solares de água em residências. O texto está sob análise da Comissão de Meio Ambiente.
2: Uma das ideias é tornar o equipamento obrigatório em obras do programa Minha Casa, Minha Vida. Repórter César Mendes.
9: O projeto cria o Programa Nacional de Incentivo ao Uso de Aquecedores Solares de Água, Pronasol, prevendo que o governo federal defina localidades em que será obrigatória a instalação desses equipamentos pelo programa Minha Casa Minha Vida. O saque do FGTS, uma única vez, para a compra de aquecedores solares destinados à residência própria, também está previsto. O autor, senador astronauta Marcos Pontes, do PL de São Paulo, disse que a adoção das medidas propostas vai contribuir para a economia de energia elétrica e para a redução dos impactos ambientais.
10: Num país como o nosso, localizado com bastante insolação, sem dúvida nenhuma isso aí vai ser um ganho grande também para a construção civil na utilização desses sistemas.
9: Após a análise da Comissão de Meio Ambiente, o projeto seguirá para a Comissão de Infraestrutura.
1: A senadora Damaris Alves, do Republicanos do Distrito Federal, defendeu a investigação de condutas de ministros do Supremo Tribunal Federal pelo Senado. Ela rejeitou a possibilidade de acordos para evitar tensões entre as instituições e citou suspeitas de corrupção, decisões judiciais e medidas de censura.
2: Para Damaris, as condutas dos ministros devem ser apuradas na próxima legislatura.
11: Não serei fiadora de impunidade e vou trabalhar incansavelmente para que a lei valha para todos. Ninguém vem com essa história de diálogo pela governabilidade, de diálogo para não ter tensão entre esta casa e a outra. E o recado é claro, não tem acordo.
1: Já o senador veneziano Vital do Rego, do MDB da Paraíba, destacou as manifestações populares ocorridas em diversos estados do país nos últimos dias. Estudantes e movimentos sociais participaram da mobilização em defesa de pautas como educação e garantia de direitos sociais.
2: Durante os atos, os participantes também pediram o fim da chamada escala 6x1, a proposta que reduz a jornada de trabalho para 40 horas semanais, sem redução salarial, está em discussão no plenário do Senado Federal e pode ser votada em primeiro turno ainda nesta semana. Veneziano Vital do Rego defendeu que a população continue mobilizada.
12: Quero enaltecer a presença às ruas dos milhões de brasileiros que ganharam a Avenida Paulista, que ganharam Copacabana, que estiveram em Pernambuco, em João Pessoa, no Rio Grande do Sul, em Campina Grande, em Santa Catarina, em todas as partes.
1: E senadores concluíram nesta terça-feira a quarta sessão de debates sobre a PEC que acaba com a escala 6x1. A proposta reduz a jornada para 40 horas semanais, com duas folgas e sem redução salarial. Defensor da mudança, o senador Paulo Paim, do PT do Rio Grande do Sul, afirmou que a medida é uma questão de direitos humanos, por garantir mais tempo para o descanso e o convívio familiar.
2: A última sessão de debates está prevista para esta quarta-feira. Em seguida, o plenário poderá votar a PEC em primeiro turno. A liderança do governo já recolhe assinaturas para pedir agilidade na votação em segundo turno. Paim defendeu a aprovação unânime da proposta, que classificou como uma conquista de dignidade para os trabalhadores.
13: Asseguramos que o direito ao tempo não seja uma pauta meramente econômica. É uma causa civilizatória. É uma causa de direitos humanos.
2: Thank you. com edição de Paulo Groba e trabalhos técnicos de Eliseu Caires, o Jornal do Senado fica por aqui. Acompanhe agora as notícias da Câmara dos Deputados. Boa noite.
1: Boa noite e até amanhã.
14: Jornal Câmara dos Deputados. Parlamentares analisam medidas de apoio às pessoas com deficiência.
15: Um dos projetos implanta delegacias para atendimento especializado.
14: Outra proposta cria qualificação de pessoas com deficiência na cultura.
15: Boa noite. A Câmara aprovou medidas de apoio para a qualificação profissional de pessoas com deficiência no setor cultural. A repórter Paula Bittar acompanhou a votação.
16: A Comissão de Constituição e Justiça da Câmara aprovou um projeto que prevê recursos para a formação e qualificação profissional de pessoas com deficiência no setor cultural. A proposta inclui dispositivo na lei que criou a Política Nacional Aldir Blanc de Fomento à Cultura para prever que entre as ações e projetos culturais que recebem apoio e fomento da União, estados e municípios estejam ações e iniciativas culturais que promovam a formação e a qualificação das pessoas com deficiência para atuação no mercado cultural. O relator, deputado defensor Estélio Denner, do União de Roraima, recomendou a aprovação por entender que o projeto se harmoniza com os inúmeros dispositivos constitucionais que concedem especial proteção às pessoas com deficiência. O projeto, que prevê recursos para a formação e qualificação profissional de pessoas com deficiência no setor cultural, segue agora para a análise do Senado. Da Rádio Câmara de Brasília, Paula Bittar.
14: Direitos Humanos.
17: Jandira Fegali, do PCdoB do Rio de Janeiro, defende a política de direitos sociais do país. Ela faz um alerta sobre os riscos para o bem-estar da população que podem ser causados por mudanças constitucionais sem fundamento na realidade.
15: Jandira Fegali considera que a proteção das conquistas sociais dos brasileiros deve estar no centro do debate nacional. A parlamentar cita o SUS e a educação pública entre as políticas que precisam ser fortalecidas, independentemente de quem estiver no poder.
14: Segurança Pública.
17: Avança na Câmara a proposta que cria as delegacias especializadas no atendimento às pessoas com deficiência. A repórter Silvia Munhato explica.
18: A Comissão de Defesa dos Direitos das Pessoas com Deficiência da Câmara dos Deputados aprovou o projeto que cria nos estados e no Distrito Federal as delegacias especializadas no atendimento às pessoas com deficiência. Pela proposta, o Poder Executivo deverá regulamentar a instalação gradual das delegacias, de acordo com a demanda de cada região. Por recomendação da relatora na comissão, a deputada doutora Alessandra Haber, do Podemos do Pará, foi aprovada a versão da Comissão de Segurança Pública para o projeto do deputado Juninho do Pneu, do PSDB do Rio de Janeiro. A principal mudança em relação ao texto original foi a previsão de financiamento pelo Fundo Nacional de Segurança Pública. Segundo a relatora, essa alteração dá à proposta maior viabilidade administrativa e financeira. De acordo com o texto aprovado, as delegacias deverão contar com equipes multiprofissionais formadas por delegados, investigadores, escrivães, psicólogos, assistentes sociais, intérpretes da língua brasileira de sinais e profissionais de apoio. A proposta que cria as delegacias especializadas no atendimento às pessoas com deficiência será analisada agora pela Comissão de Constituição e Justiça. Da Rádio Câmara de Brasília, Silvia Munhato.
14: Ciência e Tecnologia.
15: Uma comissão da Câmara aprovou regras para reforçar investigações de crimes cometidos pela internet. Saiba mais com a repórter Maria Neves.
19: A Comissão de Segurança Pública da Câmara aprovou o projeto do deputado Domingos Neto, do PSD do Ceará, que institui medidas voltadas a inibir crimes na internet e aumentar a pena para quem comete esse tipo de delito. Além de criar um tipo penal para organização criminosa digital, a proposta determina que a Justiça suspenda ou bloqueie perfis e contas usados para praticar crimes de forma continuada. privada. Atualmente, a lei prevê a retirada de conteúdos específicos por meio de ordem judicial, mas não trata do bloqueio de contas, perfis ou canais na rede de computadores. A medida define organização criminosa digital como grupo de 3 ou mais pessoas que use a tecnologia para cometer crimes com pena máxima superior a 4 anos ou que atue em mais de um país. Pelo texto aprovado, apresentado pelo relator, deputado Capitão Alberto Neto, do PL do Amazonas, a pena para quem integrar, organizar, chefiar ou financiar organização criminosa digital será de 4 a 8 anos de reclusão, além da punição correspondente ao crime praticado. As penas serão aumentadas de 1/3 a 2/3 quando os criminosos utilizarem ferramentas avançadas para dificultar a identificação dos autores. O mesmo acréscimo é previsto para ataques a instituições financeiras, serviços públicos essenciais ou infraestrutura crítica, como os sistemas utilizados pelo mercado financeiro. Ainda de acordo com a proposta, empresas de tecnologia, provedores de internet e instituições financeiras serão obrigadas a colaborar com as autoridades na identificação de suspeitos de cometer crimes virtuais. Outro ponto permite ao Banco Central determinar o bloqueio temporário de contas, valores ou transações financeiras sempre que houver indícios de lavagem de dinheiro, fraudes financeiras ou outros crimes com risco imediato de dissipação dos recursos. O projeto que prevê medidas para coibir crimes virtuais ainda será analisado pela Comissão de Constituição e Justiça e terá de ser votado pelo plenário. Se aprovado, poderá seguir para análise do Senado. Da Rádio Câmara de Brasília, Maria Neves.
14: Economia.
17: Mauro Benevides Filho, do União do Ceará, questiona a proposta de orçamento da União para 2027, estimada em 7,5 trilhões de reais, e alerta para o impacto dos juros da dívida pública que, segundo ele, devem alcançar 1 trilhão e 300 bilhões de reais no ano.
15: O legislador também contesta os valores divulgados sobre as despesas previdenciárias. Mauro Benevides Filho teme que o governo federal descumpra a regra constitucional que determina o limite de tomada de empréstimos, sob o risco de tornar insustentáveis as contas públicas.
17: Luiz Lima, do Novo do Rio de Janeiro, critica a política econômica vigente no país. Ele classifica como preocupante a perda do poder de compra da população e aponta o preço dos alimentos e os baixos salários como sinais das dificuldades enfrentadas pelos brasileiros.
15: Luiz Lima também avalia que o aumento do número de beneficiários de programas sociais reflete a falta de oportunidade de trabalho.

0: alheia às condições reais de vida da maioria dos brasileiros e à luta por um futuro promissor.
1: Saúde. A Câmara está debatendo a alternância entre medicamentos biológicos e biosimilares. Saiba mais sobre os usos dessas substâncias com a repórter Agui Pontes.
2: A Comissão de Saúde da Câmara dos Deputados aprovou uma proposta que permite a troca entre medicamentos biológicos e biosimilares. Para que a troca seja possível, é necessário haver critérios técnicos observados, acompanhamento clínico e de efeitos colaterais. A principal diferença entre esses medicamentos é a origem. Os biológicos são naturais e os biosimilares são sintéticos. A deputada Silvia Cristina, do PP de Rondônia, relatora da Comissão de Saúde, explica como se deu as discussões sobre o projeto.
3: Antes nós tínhamos um entrave, né, porque os biosimilares eram de complexo ativo, mas passado com o tempo, viu-se que podia ser feita essa dispensação, porque já não teria mais problema, especialmente com parte da vigilância sanitária. Então nós fizemos um relatório pela aprovação, então essa dispensação ela é possível para garantir, é claro, um desenvolvimento melhor com relação à saúde.
2: Os medicamentos biológicos são produzidos a partir de células ou organismos vivos. Por virem dessa fonte, as moléculas geradas são grandes e complexas, como um anticorpo, por exemplo. Por causa dessas características, os medicamentos biológicos tendem a se degradar mais facilmente, com mudanças pequenas, como a de temperatura, e não permitem cópias idênticas. Por outro lado, os biosimilares são medicamentos desenvolvidos de forma artificial para apresentar semelhança com um medicamento biológico original, trazendo o mesmo efeito e obedecendo a normas técnicas específicas. Quando surgiram, trouxeram junto muitas dúvidas sobre sua segurança e principalmente sobre a segurança em fazer a alternância entre os medicamentos biológicos e biosimilares. A relatora Silvia Cristina explica que hoje em dia essa inquietação foi superada, dado o acúmulo de estudos, não só por parte da Agência Nacional de Vigilância Sanitária, a Anvisa, mas de órgãos como a Organização Mundial da Saúde e a Agência Europeia de Medicamentos. Ela defende que a proposta procura estabelecer na legislação os tipos de medicamentos e prever a segurança da alternância entre os dois tipos, desde que tenha acompanhamento técnico. A proposta que permite a troca entre medicamentos biológicos e biosimilares espera análise na Comissão de Finanças e Tributação. Da Rádio Câmara, de Brasília, Agui Pontes.
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1: Trabalho.
0: E Gilvan Alencar, do PSB do Ceará, defende o fim da escala de trabalho 6x1, com a adoção de 2 dias de descanso por semana. O congressista critica parlamentares que, segundo ele, mudaram de posição sobre o tema durante o período eleitoral.
1: E Gilvan Alencar questiona a proposta de negociação direta entre patrões e empregados para definir a jornada de trabalho. O parlamentar considera que a mudança na legislação deve priorizar os direitos dos trabalhadores, independentemente das disputas políticas.
0: Benedita da Silva, do PT do Rio de Janeiro, defende a aprovação do fim da escala de trabalho 6x1, destacando a mobilização nacional em favor de 2 dias de descanso por semana. A deputada avalia que a pressão popular tem levado parlamentares contrários à mudança a rever suas posições.
1: Benedita da Silva considera que a participação dos movimentos sociais é fundamental para ampliar os direitos dos trabalhadores. A parlamentar ressalta a atuação de estudantes e representantes da classe trabalhadora na mobilização pela redução da jornada.
0: Reginaldo Lopes, do PT de Minas Gerais, é favorável ao fim da escala 6x1 e defende as garantias legais para assegurar tempo livre além do expediente. O deputado alega que a mudança pode melhorar a qualidade de vida e a saúde mental dos trabalhadores.
1: Em contrapartida, Reginaldo Lopes rechaça a jornada intermitente de trabalho e as negociações individuais, alegando que trabalhadores e patrões têm poderes desiguais de barganha. Ele conclama os eleitores a acompanhar as votações que ocorrerão no Senado sobre o fim da escala 6x1.
0: Alencar.

0: Santana, do PT de São Paulo, defende o fim da escala 6x1, atribuindo o avanço da proposta à mobilização popular e ao apoio do governo federal. Ele lembra ainda o governo anterior e alguns senadores que eram contrários à matéria, alegando prejuízos a empresas e à economia.
1: Na avaliação de Alencar Santana, a aprovação da PEC que acaba com a escala 6x1 vai representar uma conquista dos trabalhadores, especialmente da juventude e das pessoas que dependem do próprio trabalho para garantir o sustento.
2: Votação.
0: A Câmara aprovou um aumento do limite anual para a admissão de bombeiros militares no Distrito Federal. A repórter Paula Bittar acompanhou a votação.
3: A Comissão de Constituição e Justiça da Câmara aprovou uma proposta que aumenta o limite anual para o ingresso de efetivo no Corpo de Bombeiros Militares do Distrito Federal. Segundo o texto, em vez das atuais 377 nomeações por ano, a corporação poderá admitir anualmente até 714 novos integrantes, dos quais 94 oficiais e 620 praças. Segundo a autora do projeto, deputada Érica Cocai, do PT do Distrito Federal, os atuais limites de ingresso não são capazes de fazer frente às demandas da população nos próximos anos.
4: Nós precisamos de mais profissionais no Corpo de Bombeiros aqui do Distrito Federal. São profissionais que não apenas protegem o patrimônio, mas são profissionais que protegem a vida ou as vidas da população. Todas as vezes que nós temos algum tipo de situação emergencial, nós lembramos dos bombeiros e nós chamamos os bombeiros. Então são profissionais que são fundamentais para a nossa cidade.
3: A proposta que aumenta o limite anual para o ingresso de efetivo no Corpo de Bombeiros Militares do DF já pode seguir para o Senado, a menos que haja recurso para votação antes pelo plenário da Câmara. Da Rádio Câmara de Brasília, Paula Bittar.
2: Eleições.
1: Reeleito com mais de 52 mil votos, Bebeto, do PP do Rio de Janeiro, agradece o apoio dos eleitores de mais de 88 municípios do estado e atribui a vitória à fé em Deus. Ao dizer que apresentou mais de 32 projetos, ele reforça estar entre os 10 deputados fluminenses mais atuantes.
0: O congressista destaca sua atuação na defesa de obras de mobilidade urbana na Baixada Fluminense, com a duplicação da rodovia Presidente Dutra e a revitalização da ferrovia em São João de Meriti. Bebeto promete seguir atuando em benefício do estado.
1: Charles Fernandes, do PSD da Bahia, agradece os quase 90 mil votos recebidos que o conduziram para o seu terceiro mandato na Câmara e reafirma seu compromisso em defender a agricultura familiar, o agronegócio e os municípios baianos na próxima legislatura.
0: Ele destaca investimentos na área de saúde do estado, incluindo mais de 20 hospitais e 27 policlínicas. Charles Fernandes defende ainda a soberania nacional, a autonomia dos povos e as relações internacionais baseadas na cooperação e nas relações harmoniosas entre nações.
1: O Tony de Paula, do PSD do Rio de Janeiro, critica posicionamentos do Tribunal Superior Eleitoral, alegando haver diferença de tratamento aos candidatos à presidência da República no que diz respeito à retirada de publicações nas redes sociais.
0: O Tony de Paula pede que os ministros não protejam candidatos supostamente ligados às milícias, ao citar contratações de familiares de milicianos em gabinetes parlamentares, influências em hospitais federais e repasses de emendas a entidades ligadas a esses grupos.
1: Paulo Soares, do Podemos de São Paulo, faz um balanço dos seus 4 meses de mandato e destaca a apresentação de 31 propostas e a atuação em 7 relatorias. Entre os resultados, ele cita um projeto já transformado em lei voltado à prevenção da saúde da mulher.
0: Paulo

0: continuar servindo ao povo paraibano mesmo fora do Congresso. Para ele, o fim do mandato não encerra sua atuação em defesa da população, guiada, segundo ele, pela fé, pela honestidade e pelo compromisso com o próximo.
1: Geraldo Rezende, do União de Mato Grosso do Sul, diz que respeita o resultado das urnas e que vai seguir trabalhando até o último dia do seu mandato. No balanço de sua trajetória, ele destaca participação na criação da Universidade Federal da Grande Dourados.
0: Geraldo Rezende menciona ainda sua contribuição para a construção do Hospital Regional de Dourados e a implementação do primeiro SAMU indígena do país. O deputado também cita a construção de creches em aldeias e a defesa da regionalização dos serviços públicos.
1: Ismael, do PL de Santa Catarina, agradece os mais de 70 mil votos que recebeu, mas lamenta não ter alcançado a reeleição. Após 4 anos na Câmara e 37 anos de vida pública, o parlamentar faz um balanço da sua trajetória política e enaltece a experiência adquirida no Congresso.
0: Além disso, Ismael cita participação em comissões e frentes parlamentares, entre elas a de amparo às comunidades terapêuticas. O deputado conclui que pretende seguir em frente, agradecendo à família, aos amigos e aos eleitores pelo apoio.
1: Termina agora o Jornal Câmara dos Deputados, produzido pela Rádio Câmara, com trabalhos técnicos de Rafael Santos e apresentação de Márcio Aquilissardi e José Carlos Andrade. Uma ótima noite para você.
0: A Voz do Brasil volta amanhã. Boa noite.
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5: E aí, tô chegando e tá começando mais um programa Revirando o Baú aqui pela sua melhor rádio. Do lado de Caio Bia Y, te faço companhia a partir de agora, ouvindo só as melhores, né? Como o nome já diz, aqui a gente revira muito baú pra trazer pra você aí o melhor do flashback dos anos 80, 90 e 2000. Bora começar então com a primeira desta terça-feira.
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2: Para você que ligou o rádio agora, muito obrigada pela sua companhia, pela sua audiência. Aqui nós conferimos só as melhores aí do passado. E agora, bora de mais músicas aqui no Revirando o Baú.
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2: Já estamos de volta com o nosso segundo bloco de hoje, trazendo só as melhores aqui no Revirando o Baú. Aquelas que fazia tempo que você não ouvia na rádio, você relembra junto comigo por aqui. E agora vamos relembrar mais uma.
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4: Já voltamos com o nosso último bloco de hoje aqui do Revirando o Baú. Revirando muito baú e trazendo só musicão hoje, né? Terça-feira aí, só com música boa pra já alegrar o seu dia. Bora então relembrar mais uma por aqui.
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1: Fechando o Revirando o Baú de hoje, só com as melhores do passado. Agora o BYY vão indo nessa. Muito obrigada pela sua companhia, pela sua audiência. E amanhã tem mais e eu te espero aqui, tá bom? Um beijo pra você, se cuida. Aquele abraço, fique com Deus. Tchau.
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Deus, nós está sempre pedindo as coisas para o Senhor. Nós pede dinheiro, nós pede trabalho, nós pede para chover, e se chove demais, nós pede para parar, molha a colheita não atrapalhar. Nós pede amor, nós pede para casar, pede casa para morar, nós pede saúde, nós pede proteção, nós pede paz. Nós pede para deslindar os nó quando as coisas se complica, mode a vida correr melhor. Quando a coisa aperta, nós reza, pedindo tudo que falta. Mas é uma pedição sem fim. E quando as coisas dão certo, nós vai na igreja mais perto e no pé de algum santo que seja de devoção, nós deixa sempre uns mivéis. E lá no cofre da frente, nós deixa sempre mais uns tostão. Mas hoje, meu senhor, me bateu uma coisa esquisita e eu me pus a matutar. Nós pede, pede, pede, mas nós nunca pergunta como é que o senhor tá. Se tá triste, se o senhor tá contente, se precisa de alguma coisa que a gente possa ajudar. E por esse esquecimento, o senhor tem que a desculpar. Oi, Deus, nós sempre pensa que o senhor não precisa de nada, mas talvez não seja assim. Talvez o senhor precisa de mim. Sim, o senhor precisa, sim. O senhor precisa da minha bondade, precisa da minha alegria, precisa da minha caridade nos trato com os meus irmãos. Nós somos o seu espelho.

direitinho o que é que eu andei fazendo de bom. E se nada de bom eu encontrar, eu muito vou me envergonhar e ainda vou te pedir perdão. Escutou, Deus? Então, até a próxima oração. Em nome do Pai, do Filho e do Espírito Santo. Amém. Oi, Deus. Fica com Deus, viu?

0: 7h30 da manhã, diz o Zebete, numa madrugada fria de Orvai. 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Renato Teixeira, pelas ondas médias, uma linda moda cantada. 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
1: Cinco horas e seis minutos. Manhã de quarta-feira, 14 de outubro de 2026. Estamos chegando por cá com Sertanejo Bom Demais. Bom dia do Gaúcho Velho pra Taquaritinga e toda a nossa região. Acordando nossa gente bonita, nossa gente amável, maestra.
2: E é mesmo, né?
1: Bom dia, Marilinha. Tudo bem, Marilinha? Bom dia.
3: Bom dia, tio Gaúcho.
1: Bom dia. Bom dia, titio.
2: Bom dia.
1: Beleza, vambora aqui. 14 hoje, 5 horas e 7 minutos.
4: Esta velha é minha mãe.
1: Os leiteiros da madrugada tirando leite aí, bom dia pra vocês aí, os amigos da madrugada tirando leite, são os caras, o Zanibone lá na Jurubema, Zanibone, fechou a porteira lá, já ajeitou, velho. O Seratão lá na Bariri também, bom dia lá pro Sabugão Velho, na Inta Guaritinga, bom dia lá pro Daniel. Lá pro seu Toninho Gilbertone também. Bom dia, minha gente. Vamos ajeitar aquele café, amanhã só os caras. Vamos ajeitar que eu vou do lado de cá aqui, ó. Seu João Batista já vem pra prosear aqui na beira da Tuiora Véia. Bom dia.
5: Bom dia, Gaúcho. Bom dia, só os caras. Aqui sou João Jardim de Sabação. Tocasse pra mim a música Tostão de Chuva. Tenha uma boa quarta-feira, pessoal. Falou, Gaúcho. Bom dia, um abraço. Fique com Deus.
1: Tá bem, vambora. Pega na tua, seus caras, 5 e 8. Bom dia lá pra Sandra Lunardella, bom dia. Vai lá, Faustão, prazer com nós lá de cá, bom dia.
6: Bom dia, Gaúcho, tá bom, meu irmão?
1: Bom, tá
6: firme
1: bem.
6: Firme forte, firme no golpe. Gaúcho,
1: oi.
6: Onde milionário, de longe também se ama.
1: Quero ver. Quero
6: é isso
1: ver.
6: Aí, toca aí. Põe seus caras pra trabalhar, hein.
1: Rapaz.
6: O tempo tá bom hoje, tá, olha. Ah, tá bom pra vender abacaxi, hein. Abraço, Oscar. Vamos lá. Vamos trabalhar.
1: Já
6: um abraço.
1: Rapaz, tá vendo, tio? Fazer um cafezinho lá, né, tio Oscar? Organiza aí. Chamando o senhor pra trabalhar já, velho. Meu Deus do céu.
7: Não vou.
1: Ai, tio. Alô, Benzão. Um abração pra você. Bom dia, Benzão. Seu Benício, a dona Josefina lá pras bandas de Havaí, antenado com a gente, o Carlão Vinha de Araraquara também. Dona Leonice vai preparando aquele café forte. 5 e 9, minha gente. Vamos fazer barulho, Marilinha. Vamos levantar, minha gente. Vamos acordar. É manhã de quarta-feira. Bom dia, bom dia. Vai lá, Robertinho, prosseando comigo lá de cá. Sorte aí, a voz aí, prosseia.
8: Bom dia, Gaúcho, que é o Robertinho da Agulha. Gaúcho, oi. Toca pra nós, soldadinho de Deus.
1: Soldadinho.
8: Quero oferecer pros meus dois filhos, pro Zé Londrina, pra Mara, meu tio Duda, minha tia Cinda, seu Loca, dona Genil, seu ditador, dona Marlene, o Bassolinho, pro seu Luiz Doce, pro Galego, pro seu Geraldo, pro seu Chico, pra Neia, pra Marta e pra todos os seus ouvintes. Gaúcho, um abraço, fica com Deus.
1: Outro pra você, bom dia. 5 e 9, minha gente, 5 horas e 9 minutos. Do Zoom, mais um milionário pra vocês, amigos da Estrada da Vida. Bom dia aos caminhoneiros, carreteiros, a galera do bucho do palito doce. Deve estar parado porque tá chuviscando, né, tio? Um abração pra vocês aí, bom dia.

Vigilantes, os guarda noturnos, os padeiros também, os frentistas, os borracheiros, os cuidadores, as cuidadoras, nesta manhã gostosa. É mais um dia que Deus nos entregue, todos os dias tem Deus. Um Adão é mais ou menos assim, quero ver, quero ver.

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Tome lá, negrinho. 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
1: Bom demais, vai chegar aí 5 horas e 16 minutos. Tá bicerrada, velho. Fecha a porteira lá, benzão. 5 horas e 16 minutos. Eu sei, darei bom demais. Manhã, Oscar, pega água no leite aí, manhã, pega água no leite. Manda lá pro Souza Fruta, lá pra toda a galera por lá de errado, ligado, antenado com a gente. Isso, Souza, velho. Vambora, vamos trotear, parceiro. Vai, quero ver, quero ver. Helena, já vem pra prosjar comigo do lado de cá. Dona Helena, bom dia.
2: Bom dia, Gaúcho. Bom dia. Dona Helena Eba, aqui de Santander. Toca pra mim uma música bem bonita do César e Paulinho, viu, meu querido?
1: César e Paulinho.
2: Eu vou mandar pro Laerte Perassol, pro César. Luiz Perassol, a Tata do Queijo, pra Maria Domingos, pro João Domingos, pra Nena lá de Pirangi. Eu vou mandar pro Solima aqui de Santa Adélia. Aí para todos os seus ouvintes, especialmente para você, meu querido.
1: Muito obrigado.
2: Beijo no seu coração, viu? Fica com Deus, tá?
1: Um abraço.
2: Deus te ilumine.
1: Amém. Bom dia.

0: Garatu e amanhã só os caipé Garatu e do lado de cá, vambora. Sou Laerte Pirassol também, bom dia pra você do lado de cá, bom dia.
1: É, bom dia, Gaúcho. Laerte, tá velho? Gostei de ouvir a música hoje, Pretinho Parafuso. Gostei com meu irmão Luiz, Toninho, meu sobrinho Marco, meu sobrinho Luca, meu irmão Vanilde, a minha amiga Helena, meu amigo Dorival, Maria Domingo, seu irmão Domingo. É para todos meus amigos pedreiros, para todos os caminhoneiros, para todos os ouvintes, para vocês aí da rádio. Todo dia tem Deus Gaúcho, bom dia, bom programa, Deus abençoe, meu amigo.
0: Com certeza, bom dia lá pro Mineiro de Araraquara, Mineiro. Vou levantar, Mineiro. Mandar um abraço também. Ô Souza, organiza, aguenta aí que eu tô com a moto. Ajeita aí, maestro. Abraço lá pro Souza, lá de Oscar, lá pro Ulia, lá em Marapuama, também alterado com a gente, também por lá. Bom dia, lá pro Bentão de Marapuama, toda a galera por aqui vai acordando. O Tim também já tá de joelho dobrado aí, pelas estradas. Abração, tô Zetão também lá em São Lourenço Turvo, lá pro Valdir Gazeta também. Vamos pro Pega, Valdir, vambora, velho. Daniel Bendur, lá na Santa Mônica, São Paulo, Dona Vilma. Lá pro Neizinho Espada também já tá por lá, tomando aquele cafezão na Chicona da Arce Quebrada, lá na Americana. Um abração pra você, vambora, parceiro. A galera da Bolinha d'Água aí, um abração pra turma lá do Peitinho também, lá do Busão, um abração lá pra turma dos Biliquins, seus caras que vai pra apanha do limão aí, velho. E o Pedrinho da Costa falou que tá precisando de gente lá, velho. O Souza também já vem com esse negócio de chamar o senhor pra trabalhar, rapaz.
2: Não vou.
0: É, pai, porque é quarta-feira. Já se viu, seus caras.
2: Isso é uma vergonha.
3: Eu lhe agradeço.
0: 5:19, minha gente, vamos levantar. Ó, o baixinho já acordou lá em Barrinha também. Alô, baixinho, bom dia. Tá pro velho burrão também, alterado com a gente na Barrinha também. Já fez o pairão aí, burrão, velho? Já ajeitou? Aí, véio, o bolão de café em cima da mesa, tal e coisa, coisa e tal. Já acende o pairão. Vambora, maestro. O velhazinho lá na Matão também, já de rádio ligado, alterado com a gente também. Lá pro Fio também, lá pro tio Mortária. Val, um abração pra todo o pessoal lá do supermercado Mortária lá em Matão. Já acordando cedo pro Pega. Vão ajeitar, tio Oscar Wilson na Santa Destina, Dona Marli.
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0: O Falcão e família também, o Cuica e família da Santa Regina, 5:20, você que tá acordando agora pra ir pro Pega, parceiro, bom dia! Vai barulho, Marilinha, pode fazer barulho aí, acordar esse povo aí, ó. Dona Alzira Pereira, do bairro Secap, já ajeitou aquele cafezão, Dona Alzira, um abraço, bom dia pra senhora também, bom dia pra toda a galera que tá acordando agora, seu Micalho das Butinas, minha gente.
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0: E a galera do leite, vambora amanhã, só os caras pega essa aqui, ó. 5:21. Ajeita tudo, vamos lá fazer o acender esse fogão de lenha, só os caras, que o senhor tá lento hoje.

0: o índio vai e canta, parceiro. Olha o Marquinho de Coqueiro, Marquinho. Vou mandar, Marquinho. Os três potes não cantou ainda aí, Marquinho. Fala comigo, Marquinho de Coqueiro, lá no Horizonte. A Dona de Meia já fez o café. Ah, vou marcar um fuleiro também lá no Novo Horizonte. Alô, Tioqui, sanfoneiro, abraço lá pro Celso Galbiati, Soscar lá no Novo Horizonte também, antenado com a gente, vambora. 5h28, minha gente, 5h28. Oritão da farmácia, vou acordando por lá também, vambora.
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0: Cassinho Benato da curva da igrejinha, anterado com a gente. Mas só os caras amanhã de quarta-feira. E o povão anterado com a gente, acordando no sítio, na chaga, na fazenda. Bom dia.
2: Mãe Gaúcho, bom dia.
0: Bom dia.
2: Gostaria de ouvir com a Jean Giovanni, a menina da loja. Feliz por todos vocês da rádio, todos os ouvintes, para quem gostar da música. Um ótimo dia, uma ótima quarta-feira. Bom dia.
0: Bom dia, bom dia, maestro.
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0: Pega na tuia, tio Oscar, pega na tuia, vambora. Do lado de cá, bom dia. Manda o estilingue da saudade pra toda a galera que gosta, tá beleza, vambora aqui. Quem que é lá, maestro? Pega a macaúva, pega a macaúva lá, Neizinho, vai, ajeita aí, vambora lá de cá, vai, só os carbão de gaúcho, velho, manda uma loção pra galera aqui também de Cando Rodrigues, lá pra namorada também, lá de Fernandes Prestes, um abraço, tá beleza, vambora aqui, manhã, só os carbão, lá de cá, tem aqui, vambora, gatinho, prozeando comigo aqui, 5h29, bom dia.
3: Bom dia, gaúcho, bom dia, aqui é o Índio de Novo Horizonte, e aí muita chuva por aí.
0: Tá chovendo também, madrugada inteira, chovendo. Vambora aqui.
3: Gaúcho, por favor, depois me coincida com o Rick e Renner.
0: Tá, beleza, vambora aqui, vamos trotear, maestro.
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0: Hoje é aniversário da Dona Cida lá do Posto Tropical, minha gente. É aniversário da Dona Cida, programação toda pra ela, pra toda a galera lá do Posto Tropical, que tá sempre entrado com a gente. Bom dia aqui. Ela já veio pra prosear comigo aqui, ó. Radiga, bom dia!
4: Ô, Gaúchão, bom dia! Quero te ver a lança do Posto Tropical. Ô, Gaúcho, você pediu uma música, hein? Nenhuma Esperança.
0: Ah,
4: quero oferecer aí pro seu Jair,
0: isso,
4: pra esposa
0: rapaz,
4: dele.
0: Ai, do céu.
4: Pro Lemão Chaveiro, pro Sagão Motorista, pro seu Pedro lá de Urupema e pra todos aí que estão.
0: Quero ver.
4: Assim, a favor com você.
5: Gaúcho, bom dia! Bom. Mais um dia, né, Gaúcho? Nossa, meu Deus! Gaúcho, manda um abraço bem forte para Dona Maria Tasso e seu Demir, para Dona Cida do Salgado, para Dona Josefina, para tua mãezinha e seus filhos queridos.
0: Muito obrigado.
5: Pro Miguelzinho, para a nega de Fernandópolis, pro Sandro Santana, pro Chapéu Preto, pro velho Cachoeiro e o Paulinho, filho dele. Ô, tchê.
0: Oi.
5: Seu Duda,
0: seu
5: de
0: Duda.
5: Agulha, para Dona Lucinda também. E também, Gaúcho, com o Geraldinho Benzedor.
0: Geraldinho.
5: Que tudo vai correr bem, viu, Geraldinho? Okay. Tudo vai dar certo na tua vida também. E também pros frentistas e pro Bernardo. Pro povão do Taquaritinga, pro povão da Vila São Sebastião, pros pedreiros, pro povo do sítio. Tá bom, Gaúcho? Fica com Deus e que Deus te abençoe, tá? Tchau.
0: Um abraço, Dona Cida. E vai ter bolo aí hoje, Dona Cida? Vai ter o quê? Os comes e bebe aí pros frentistas, os crentes aí. Oi, aniversário da Dona Cida hoje, viu, tio Oscar? O senhor vai passar lá, seu Oscar? O senhor vai passar lá, né?
6: Ia mesmo, né?
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0: Vai ter uns comes e bebes lá, seu
7: Oscar. Eu vou.
0: Olha que beleza.
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0: Souza Citros, abraço pra você, vambora. O Pedro da Costa acordando também agora. Pedro da Costa, abraço, bom dia, minha gente. Oridão da Farmácia, o Padir tá passando aí, aí na Seringueira, Oridão da Farmácia. Aí, ao pão, ao leite, minha gente, vambora. Os Balota é 8.500, mas só os Gaiá, já coração, um abraço, bom dia pra todos eles lá que vai, tá tirando leite, é uma barulhada que dá medo, velho.
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0: 5h32, é o Sertanejo Bom Demais, na sua 93,7, mas só os caras ajeitando aqui. Mais um recado aqui, né? Vai de modão aí, vambora aqui. É o Zanoni, vambora, bom dia.
8: Bom dia, Gaúcho. Como que você tá?
0: Chique.
8: Queria mandar um bom dia pra todo mundo que tá ouvindo também. Gostaria de pedir uma música, Catimbau, Tião Carreiro e Pardinho.
0: Tá, beleza.
8: Mandar pra todo mundo que gosta aí. E um abraço especial pro meu pai. Tchau, Gaúcho, tá com Deus.
0: Um abraço pra todos nós, um abraço, vambora. 5h32, Maestro Oscar aí, Raja Coração. Seu Zé Boteco também de errado ligado. Maurão da Barbararia, um abração lá pro seu Benício, dona Josefina. Cadê o Castanhari? Sumiu o Castanhari, hein? 5h33, Maestro. Tá por Evandro Sala da Montiar também, tá por lá já de rádio ligado. Um abraço, Vandão, um abração para o Tadeu Sala também do Comercial Sala. Um abraço também, vai lá pro Sersão, lá pro tio Faria da Montiar. É, que eu, ajeita seus carbaróis aí. Um abraço lá pro Tony lá da Embretac Embreagem, o Zé do Bolo em Itacoaretinga, vai acordando todo bambão aí, maestro. A todo mundo antenado na máquina sonora rádio, que todo mundo ouve, maestro. O velho Cachoeira também já tá encostado na beira da tuia. Cuidado com as goteiras aí, parceiro.
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0: O Furacão também já tá de pé também. Um abração lá pro Dinda Troiano também, que já vai acordando agora de rádio ligado. Se mandar um dedico a todos os amigos meus, vai lá pra Dona Helena também, vai lá pro Trinca também, Araraquara, vai lá pro Carlão do Guincho, vai pra toda a galera aí que tá na estrada, na rodagem aí. A você, amigo sonhador, a você que não desiste, você que acorda cedo, que vai em busca, vai garrar de unhado, com certeza, parceiro, em busca dos seus projetos, dos seus sonhos. Vambora!
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0: Vai lá pro Marquinho do Coquir também, o Marcão Furileiro. Vambora, acelera amanhã, Soscar. Vamos ver se o café ficou pronto, pelo amor de Deus, me ajuda aí. Olha, Soscar, eu vou ter que chamar o Pedrinho da Costa pra vir trabalhar aqui no lugar do senhor, velho.
6: Isso é uma vergonha.
0: Ele já tá acordado, já viu o café. O senhor nem dá bola. Ah, meu Deus do céu, velho.
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0: Bora, bora, tio, vambora aqui. Essa é pro senhor também, Soscar, que acelera o 11-11, vai lá pras Minas Gerais, volta carregado, dá-lhe cura, coisa e tal. Pneu furo, Zé do Bolo conserto, outra jeito, tal e coisa, vambora, toca gaiteiro. Um dia eu conheci o menino. Quero ver esse modão pra vocês.
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0: Galo Índio canta, minha gente, em cima do paiol, vambora, 5h41, meu povo. 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Hora certa, minha gente, 5h43, vamos levantar, minha gente, vamos levantar, vamos preparar aquele café, vamos pro pega, é 14 de outubro, sai da frente, Marquinhos, sai da frente que nós tá sem freio, 11h11 tá sem freio, agora tem que levar pra arrumar o freio, o Soscar já falou aqui pra mim aqui.
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0: Alô, Zé do Bulo, abraço pra você, vambora, do lado de Cacaxueira.
2: Aqui é o Rei Cachoeira, ô tchê.
0: Oi.
2: A música é... Sonho de Caboclo.
0: Estou
2: oferecendo para o Lucas de Pradópolis, ele, o pai dele.
0: Certo.
2: Os dois meninos de Dumont, Adriano e Rodolfo.
0: Oi.
2: O Trinca. O seu Wilson Santa Ernestina. A dona Cida do Posto Tropical. O netinho dela, o Miguel. A Aninha do Cício São Luís. A Marina. A dona Alzira do Secap. O Pedrinho da Costa. Santo Santana. Seu Adão. Lourival Fedor. Chapéu Preto. Bota de Cândido Rodrigues. Zé Rosa de Pirangi.
0: Certo.
2: Obrigado, Gaúcho.
0: Um abraço, bom dia!
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0: Bora, Wes, bora, o Dinda já tá antenado com a gente. Alô, Dinda, um abraço a você lá pro Tombinho também, lá pro seu Palota lá em Novo Horizonte, antenado com a gente por lá também. Vambora, Maestro, lá de cá, bom dia.
3: Bom dia, Gaúcho. Gaúcho, aqui. Oi. É o Valdivino, aqui de Cajubi.
0: Cajubi.
3: Ô, Cajubi, eu queria ouvir aí com o Lourenço Lorival, a Velha Porteira.
0: Velha Porteira.
3: Oferecer pra todos aí de Palmares Paulista, de Paraíso, de Imbaúba. Para todos os motoristas de todas as usinas, né? Todos os operadores de máquina, para todas as operadoras, viu? Todos estiver ouvindo, o Gaúcho. E um bom dia para você.
0: Bom dia, minha gente. Vambora. 5h44, joelho dobrado, para-brisa, o destino, parceiro, velho, conta giro no 3000, vambora, não deixa cair não. Deixa cair a rotação, é só Oscar, vambora, acelera, que nem o seu Oscar com 11 anos, carregado de abacaxi, tem que vir na frente dele, senão pega todas as multas, velho, meu Deus, aqui no radarzão lá, velho.
4: Ia mesmo, né?
0: Tem que vir segurando ele, viu, o Marquinho, velho. Vem com a viúva na frente segurando, senão ele sorte na banguela, mas sorte com força, não tá nem aí com 80, 60, ai, Deus do céu.
4: Gente do céu.
1: Mesmo.
0: Ajeitando um café pra dar Adriano, Falcão lá em Bateu, um abraço, Cardano Guincha, Araraquara, o Bota vem pra bronzear a bota, Cândido Rodrigues, lá pro Lucão, toda a galera, bom dia.
5: Bom dia, bom dia, bom dia, Gaiteiro, Gaiteiro.
0: Oi.
5: É o Bota para o S, falando, pela roupa, né, Gaiteiro.
0: É.
5: Ô, Gaiteiro, toca a música onde estou com meus paus, com Marihito, né? É, quero oferecer aqui pra toda a população de Cândido Rodrigues, né?
0: Oh.
5: Meus amigos, meus inimigos. Manda lá também pro Zé Rosa de Pirangi, né? É, manda pra ele. Também Velho Cachoeira, Taquariquinga, Chapéu Preto, Deodaman, Pedrinho da Costa, manda pra todos ouvindo o teu programa.
0: Ô,
5: Gaiteiro,
0: oi.
5: Vai dar largada no algodão, hein?
0: Vai, vai.
5: Agradecendo e subindo é contramão, né, Gaiteiro?
0: Pode.
5: Tchau, um abraço pro você, seu Oscar.
0: É, agradecendo, subindo é contramão, seu Oscar agradece. Hoje é aniversário da dona Cida do Tropical, viu, gente? Ah, já coração passa por lá, manda um abração lá, seu Oscar, pra ela. É, velho.
4: Obrigado.
0: Tá bom, tio. Ô, dona Lizete, um abraço, bom dia. Aí, ele veio lá de Batão pra brojar comigo aqui, ó. Bom dia.
6: Bom dia, boiadeiro. Bom dia.
0: Dia
6: com muita alegria, né?
0: Que beleza.
6: Bastante alegria, né?
0: Quero
6: ver.
0: Oi.
6: Hoje eu vou pedir pra você.
0: É.
6: A música é... Sangue Caipira.
0: Sangue Caipira.
6: Teodoro e Sampaio. Ofereço pra Áurea, minha esposa, pro Luiz Carlos, meu sobrinho na chácara, pro seus caras aí que fala pra ele aqui, dá uma passada aqui, pra dar uma carpida no capim aqui no terreno em frente da minha casa. E o negócio tá feio, viu? Molhou aí que ele cresceu. Aí ele põe uma capa, né? E entra com a capa.
4: Não vou.
6: Alô, Moiane. Um abraço pra você, pros seus caras aí.
0: Muito obrigado.
6: E pra Malu Monteiro, que você esqueceu de mandar abraço pra ela. Agora manda um abraço santista pra ela. Ok? Tchau, Gaúcho. Fica com Deus, amigão.
0: Hora certa, minha gente, 5h47, a 93,7 de Bem com a Vida. A dona Cida também, tá? Um abraço, bom dia. Vou de moda amanhã, sou de bora de moda. O Bentive canta no galho do Jacarandá, minha gente. Marzinho no centenado com a gente, vambora, Robertinho, Carlos da Montiard, vambora, Marquinho, Robertinho, vem comigo, me ajuda aí, vambora. Show Micali das Botas também, um abração lá pro seu Toninho Gimer, Tony gosta demais desse modão aqui, pra todos os amantes da boa moda sertaneja no sítio, na chácara, fazenda, vai preparando aquele cafezão, tio Oscar aí, pega o adosão nosso lá, seu Oscar, esse quadrozinho de pano não vira nada, seu Oscar, pega aquele lá que nós tem lá de 22 anos lá, meu Deus do céu. É, Garbim, velho, um abraço pra você. Sai da frente, Garbim, velho. Sai da frente, nós tá sem freio, parceiro, velho. Desse tipão, desse jeitão, desse modelão. Seu Toninho Gilbertoni, um abraço, bom dia.
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0: Fogão som de lenha aceso, paredão enfumaçado, minha gente. A carne de bicho matilho pendurado lá naquela cozinha, tudo empoeiradona de fumaça, rapaz do céu. Aí o cabocão senta na cadeira, cruza a perna assim, aquele bolão de café tudo amassado, com a dozão de 22 anos pra cima, vai, rapaz do céu. Aquele bolão de fubá em cima do rabo do fogão, parceiro, o radião ligado, tocando um madão deste pão desse jeitão pra vocês, ó. É só pra matar um caminhão de saudade, viu, Chapéu Preto? Organiza! Seu Toninho Gilbertoni gosta demais. 5h49, pega Macaú, Marquinhos.

Galão índio velho cantando em cima do teadão aí, rapaz. Já vamos levantar, meu povo. Ajeita tu e amanhã, Soscar. São 5h58. Dá tempo, amanhã, Soscar. Dá tempo. Manda, manda. Toca, Gaitinho.

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2: 6:02, minha gente. Hora santa, hora sagrada da gente agradecer a Deus, retirar o chapéu, deixar o paeiro de lado. E começar o dia agradecendo ao arquiteto dono do universo, o capataz de nossas vidas, pelo abrir de olhos e colocar os pés no chão em mais um dia. Mais um dia que ele nos entrega para vencer. Então Deus te acorda hoje, somente agradeça, a tua graça me basta, Senhor. Obrigado, Senhor, pela luz no caminho, pelos livramentos. Fale com Deus nesta manhã gostosa de quarta-feira. E coloque todas as tuas ansiedades, os seus planos, seus projetos no altar do Senhor. Buscar-me-eis e me achareis quando me buscar-te de todo o vosso coração. Fale com Deus e somente agradeça pelo acordar e viver esse show da vida que ele nos entrega. Somente agradecer, Senhor. A tua graça nos basta, Senhor. E mais um dia, todo livramento para você. Que Deus te abençoe e te guarde nesta manhã. E que todos os seus projetos sejam realizados, mas coloque todos eles no altar do Senhor. E diga, Senhor, eu preciso de ti. Abra sua mente, o seu subconsciente, e fale com Deus. Ele está pronto para te ouvir, pois todos os dias tem Deus na nossa jornada, na nossa caminhada. E nunca desista de você. Acredite no seu potencial. Peça a Deus sabedoria, e a sabedoria te trará com certeza a paz para o seu coração, para sua mente. A sabedoria te trará saúde, abundância de dias na tua jornada, na tua caminhada, te trará força, livramento. Fale com Deus, então, fale com Ele, diga, Senhor, muito obrigado. Somente agradeça. Eu volto daqui a pouquinho no seu rádio.

muito bom começar o dia falando com Deus na oração que fortalece a nossa fé. Maria, em nome do Pai que me ama, em nome do Filho que sofreu comigo e do Espírito Santo que me ilumina. Obrigado, Senhor, por mais um dia que me concedeis a graça de abrir os olhos e viver.

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0: Bom demais, Pacheta, aí 6:19, manhã de quarta-feira, 14 de outubro de 2026, é o Sertanejo, bom demais. 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Grande abraço a toda a galera por lá. 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Pega um café lá pra nós, Marilinha, lá na tua, lá, pega lá pra putinho lá.
1: Pode.
0: Pode. Do lado de cá, na roça, aproxima comigo.
2: Bom dia, Gaúcho.
0: Bom dia, Tocate.
2: Nossa, Francisco Romano, eu queria pedir uma música com o Sérgio Reis, o Menino da Gaita.
0: Menino da Gaita.
2: Ofereça, né, pro meu colega Pedrinho lá de Jurupemba, pra minha tia Alessandra, meu filho Alex, minha nora Cris, a minha prima Edneia Laurita, e pra minha irmã Dirce Maria, pra minha mãe Maria de Jesus, pra minha irmã Cícia Verônica, meu cunhado Bastião, minha colega, né, a Irene, que é a enfermeira Santa Casa, a Tata do Queijo, Araújo, a Tatá, a Dona Cida, o Paquinha, a Maria Domingo, o Criona, a Marina, pra minha filha Alessandra, que já foi trabalhar, pro meu neto Dione, já foi trabalhar na Cambuí.
0: Ai, que beleza.
2: Tchau, obrigado, fica com Deus.
0: Um abraço, bom dia, lá pro meu, lá da Vila Romana, tá bem, meu? Já foi pra Panha do Azedo, parceiro, bom dia.
3: Ao Gaúcho.
0: Oi.
3: Bom dia, Gaúcho.
0: Bom dia.
3: Tudo bom, Gaúcho?
0: Lógico.
3: Graças a Deus.
0: Opa,
3: bom dia, seu Oscar, seu mal acabado.
0: Não começa, né?
3: Gaúcho, aqui é o Bel da Vila Romana. Tem como tocar uma música pra gente ouvir, Gaúcho? Gaúcho, se tiver as condições, toca Avenida Boiadeira.
0: Avenida
3: Boiadeira. Com Rick Renner, se você tiver, beleza? Eu ofereço pra minha esposa Fátima, pros meus cunhados lá do Horto Guarani. Pro meu amigo, seu Valmir da Vila Buscarda, pro meu irmão Nelson da Secap, pra toda a turma do Milico, Gaúcho. Vai pra todos eles também, viu? Os corredor de azedo lá.
0: Olha.
3: Meu cunhado Bentão aqui.
0: É.
3: E, enfim, ô Gaúcho,
0: tá.
3: Pra você, viu? Também.
0: Muito obrigado.
3: Pra esse mala do seu Oscar aí.
0: Gente do céu.
3: Xícara sem alça aí, Gaúcho.
0: Rapaz do céu.
3: Tudo sem alça, esses mal acabados aí.
0: Isso é uma vergonha.
3: Na vida mesmo, seu Oscar. Pelo amor de Deus. Sorte o modão pra gente ouvir, Gaúcho. Tchau, tchau. Bom serviço.
0: O que mais você vai falar?
4: Ah, Gaúcho.
3: Olha eu de volta, Gaúcho.
0: Eu tô vendo.
3: Ah, o seu Oscar quer ir comer bolo, então, da mulher lá, né?
0: Da dona Cida.
3: Coelho limão com nós, ele não quer.
0: Não.
3: Pergunta
0: não
3: pra ele.
0: Não vou.
3: Tchau, tchau.
0: Coelho limão, seus gatos?
4: Não vou.
0: Aniversário da dona Cida do Poço Tropical hoje.
4: Eu vou.
5: Lembra a batida que alguém deu na despedida.
0: 6:23, minha gente, bonita, minha gente, amável, bom dia.
5: Solidão.
0: Sonineu, bom dia.
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0: batida. Pra quem do coqueiro gosta demais, o Madão, dona de meio, um abraço pra vocês. O Marcão Funileiro vai acordando por lá. Não acordou ainda, Marcão? Pelo amor de Deus, organiza aqui pra nós. Bom dia.
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0: Tudo a ver, nós e vocês. Bom dia, Ivone, lá na Ibitinga. Família Paiva está parabenizando a Nira Paiva Galhardi também. Está aniversariando hoje, com muita saúde. Parabéns. Do lado de cá, eu vou de Madão no varal da charrete, já tem moda, maestro. Bom dia, pega a charrete, vambora, carroça velha, vai.
2: Bom dia, meu amigo Gaúcho, tranquilo, Gaúcho.
0: Ô, oh, rapaz.
2: Gaúcho, é, mandou uma música aqui pra nós aqui, de, no Comfort Pet aqui, Bitinga aqui. Bom. Mandou uma música aí, é o Rei do Gado.
0: Rei do Gado,
2: Lourenço Lorival. Entendeu, Gaúcho? É, e aí, Marilinha? Tem café aí, Marilinha?
0: Tem.
2: Seu Oscar, mal acabado.
0: Nossa, velho.
2: Falou,
3: pera
2: Gaúcho.
3: Peraí, que eu vou ver. Peraí, tio.
2: Manda aí, aquele bitinho aqui, falou?
0: Ô, seu Oscar, já.
2: Manda pro Matheus, pro Gabriel, pra Serlene.
0: Vai bloquear.
2: Pra Débora, pra Bene, pro Sérgio.
0: Vai bloquear, quer ver?
2: Falou, Gaúcho. É. Um abração. Tenha um bom dia, Gaúcho.
0: Bom dia,
2: você.
0: bom dia.
2: Falou, meu amigo.
0: Chique.
2: Vai Corinthians, Gaúcho.
0: Vai Corinthians, pra onde?
2: Falou, Gaúcho. Tchau, Gaúcho.
0: O que você vai fazer, seu Oscar?
4: Não começa não, que eu te bloqueei.
0: Ah.
4: Eu já te bloqueei, você não vai saber nem de onde vem a bloqueação.
0: Meu Deus. É, meu, você tá vendo aí, você foi incendiar aí, ó. Quietinha, sem alarme. 6h25, minha gente, você que está indo pro seu trabalho na boleia, no busão, um abraço, bom dia. Lá pro seu Durva, ali no também do bairro Checap, um abração lá pro Durva, também um abraço. Seu Expedito lá na Boa Sorte. A dona Diva, o Juarez, a dona Tati, o Gabrielzinho, manda notícia pra nós aí, do velho Expedito, como é que tá? Tá recuperando, organiza. Bom dia. O Xixa, Itajubi, alô Xixa, abraçando você, lá pro doutor Fábio Bentarello também por lá, toda a galera, o seu Nenê do restaurante Cauã, bom dia, minha gente. Bem te vi, canta no galho do Jacarandá, informa a hora certa, minha gente. 6h26, meu povo. Tapinha na vitrola, mas vai devagar, tio Oscar, não fica bravo, tio, vambora. Sangue Caipira.

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9: Bom demais, minha gente, aí, 6h34, minha gente, 6h34, é o sertanejo bom demais, bem com a vida no seu rádio. 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Anderson Multimarcas Taquaritinga. 6h35, Sandra, bom dia. Sandra Lunardella, bom dia. Vilma Dong, bom dia. A Marina Barros, vem pra prosear comigo, bom dia!
10: Bom dia, Galchão, dessas caras marinas, dá pra ouvir, disco 2-2, a casa é a mesma.
9: A casa é a mesma?
10: Ela dá pra todos da minha família, vai lá pro meu irmão Antônio da Santa Rosa.
9: Isso, Antônio.
10: Pra todas as minhas irmãs, pra todos os ouvintes, vai pra Aninha do Sítio São Luís, pra mãe dela, pra Ana Rosa e família, Dona Josefina, Maria Domingos. Para todos os ouvintes, para você. Deus te abençoe. Bom dia.
9: Bom dia, bom dia. Matosão, bom dia, Matosão, vambora.
11: Bom dia, Gaúcho. Aqui é o Matos de Catanduva. Tropei pra nós aí, pediu o Léo, a Sementinha.
9: Tá beleza.
11: A gente também sabe aí, tá bom? Com minha mãe na Marjão, Catanduva. Bom dia para você.
9: Abraço, bom dia. Por foto também lá na Vila Esperança, terado com a gente, amanhã só os caras ajeitando o terado, vamos embora lá de cá. O Neizinho Espada também já tomando aquele cafezão na Chicona da Archa Quebrada, também 6h36. Seu Paulo Dona Vilma lá na Santa Mônica, amanhã só os caras, e ao passar pela velha porteira, senti minha terra mais perto de mim. Lourenço Lorival, 93,7. Aqui é só modão.

meus amigos, se nesse momento algum de vocês me perguntasse onde estão os meus passos, eu não saberia dizer. Mas em nome de Deus, eu agradeço e peço que cada fã, cada amigo, cada irmão que dê um passo por mim, porque eu não sei onde estão os meus passos.

0: aí, Madão, Barreirito, 6h43. Onde estão meus passos? Silvestrão no bairro do Aravaço, antenado com a gente. Um abraço, Silvestrão, pra toda a galera antenado com a gente. Bom dia! A Maria Cis também, bom dia. Alô, Pastel, um abraço pra você, Pastel. Bom dia, do lado de cá, maestro. Bom dia, minha gente. 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Prolar Móveis, minha gente, 6h45. Em cima da pinta, amanhã só os carros, vambora. Vamos ajeitar tu e amanhã só os carros aí.
1: Ia mesmo, né?
0: Gilbertinho da Consultec, bom dia, minha gente. Aos palmates, aos patrocinadores dessa programação, meu muito obrigado. Eu volto às 7 da noite no seu rádio com a permissão do arquiteto, dono do universo, nosso capataz de nossas vidas, nosso Senhor Jesus Cristo. E não se esqueça, aquele que te guarda não dorme. Jesus Cristo, ele é a rosa de Sarão, é a estrela da manhã.
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0: 6h46, um zumbi forte até às 7 da noite, minha gente. Bom dia. Fala, Daniel. Fala do Zé Fortuna, Daniel.
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1: Agora 6:50, hora de informação.
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1: Muito bom dia, Taquaritinga, bom dia, grande região, bom dia para você em mais de 180 cidades, onde chega o som forte da Canal. Manhã de quarta-feira, 14 de outubro, Dia Nacional da Pecuária. Hora de você conferir os destaques dessa edição. Vamos até as ruas de Taquaritinga, repórter José Lucente, bom dia.
3: Edson, um abraço a você, muito bom dia e bom dia a todos que estão acompanhando o jornalismo aqui na Casa da Canal. Em Taquaritinga, a polícia segue nas investigações sobre o desaparecimento de Ivanilda, a manicure, que sumiu no último dia 22 de setembro. Caminhoneiro sofre acidente na rodovia Washington Luiz. Chuvas e ventos fortes atingiram um bebedouro na tarde da última terça-feira. Jovem monteautense morre em acidente na rodovia Washington Luiz. Van de time de futsal de Ibitinga se envolve em acidente. Homem encontrado ferido em Matão. Motociclista de Guariba é vítima de acidente na rodovia Brigadeiro Faria Lima. E quem não votou no primeiro turno das eleições pode votar no segundo turno? É o que você vai saber aqui na Casa da Canal. Esses são os destaques. O noticiário completo eu trago em seguida. Bom dia, Edson.
1: Bom dia, Zé. O Papa Leão passa a noite tranquila após cirurgia para retirada de nódulo. Câncer do Papa tem chance de cura de mais de 90%. Alessandra, central de redação, pois não?
4: Bom dia, Edson. Bom dia a todos os ouvintes do Canal é Notícia. Na manhã desta quarta-feira, um homem que ameaçava a vítima foi preso com arma aqui na nossa região. Temporal provoca queda de árvores e alagamento em Bebedouro. E um acidente durante as chuvas deixa a vítima fatal na SP-310 aqui em Taquaritinga.
1: O Vasco cala a bamboneira e sai na frente do Boca Juniors. E hoje, Palmeiras e Fluminense pela semi da Libertadores. Esses são os destaques, o complemento com a sua participação no canal 1 é Notícia, que está só começando.
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1: Quarta-feira de sol, muitas nuvens, pancadas de chuvas à tarde e à noite, prevê o Instituto Climatempo. São esperados 5,7 milímetros de chuva nesta quarta-feira. A temperatura, que atingiu 20 graus durante a madrugada, vai bater nos 30 de máxima. E o sol, que surgiu agora há pouquinho, 5:44, vai se pôr às 18:16.
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1: Agora 6:54, Zé Lucente, a primeira informação, põe na tela.
3: Edson, você mesmo diz, né, que tem tempo de você fazer a plantação e depois colher.
1: Grande.
3: Tem o tempo de pedir.
1: São 6:54, Zé Lucente, a informação, põe na tela.
3: Após 24 dias de buscas por Ivanilda, 47 anos de idade, a polícia continua realizando buscas na zona rural de Taquaritinga para localizar o corpo da manicure. Segundo as investigações, o suspeito teria confessado a morte da mulher e indicado aos policiais possíveis locais onde o corpo poderia estar. As equipes seguem realizando buscas na região, mas até o momento o corpo não foi localizado. A família acompanha o caso com angústia e cobra respostas sobre paradeiro da vítima. Wellington Rodolfo Pinheiro da Silva, 38 anos de idade, conhecido como Dendem, continua preso. De acordo com o delegado Aleph Santana Nogueira, Ele inicialmente negou o crime, mas confessou após ser confrontado com as imagens e informações obtidas durante as investigações. O suspeito indicou aos policiais vários locais onde teria deixado o corpo. Equipes realizaram buscas por toda a área, mas Ivanilda ainda não foi encontrada. Câmeras de segurança registraram Wellington em um bar ao lado de Ivanilda na noite do desaparecimento. O carro usado por ela e pelo companheiro foi encontrado queimado em um canavial na zona rural de Jacarepaguá na manhã do dia 22 de setembro. É você, Edson.
1: Alessandra, central de redação, pois não?
4: Um acidente envolvendo uma carreta e um carro deixou uma pessoa, uma vítima fatal e a outra ilesa na tarde de ontem na SP-310, rodovia Washington Luiz, aqui em Taquaritinga. Segundo as informações do Centro de Controle de Operações, a ocorrência foi registrada às 5 horas da tarde, na altura do quilômetro 334. No momento do acidente, chovia bastante no local. O registro da ocorrência também aponta derramamento de carga de doces diversos na pista. A dinâmica do acidente, entretanto, ainda não foi esclarecida. De acordo com a atualização, o trecho apresentava congestionamento de aproximadamente 500 metros e houve interdição parcial no acostamento e nas duas faixas no sentido sul. A concessionária acionou uma equipe de conservação às 5h15 para fazer o controle do trânsito neste trecho aqui em Taquaritinga.
1: São 6h57, o Zé Lucente atualiza as informações da polícia aqui em Taquaritinga, pois não, Zé?
8: Uma grande operação policial mais uma vez acontece aqui em Taquaritinga. Agora, faltando 20 minutos para as 7 horas da manhã, a gente percebe aí o delegado Dr. Alaf nessa operação também. Policiais do GOI estão aqui em Taquaritinga, 3 viaturas saíram há pouco da UPA 24 horas. Eu também estou percebendo a presença do Dr. Fernando, Luiz Fernando, por aqui, vários investigadores da Polícia Civil de Taquaritinga. Essa operação que a gente não sabe ainda o porquê essa operação está acontecendo na cidade, né? Mas dá para perceber aí que tem pessoas presas agora, desembarcando de viaturas que estão aqui chegando na delegacia de polícia. A gente percebe aí o desembarque de um dos acusados, né? Está preso, está vindo agora para ser ouvido pelo delegado. O delegado Dr. Alaf está aqui agora, nesse momento, acompanhando essa operação, e os investigadores estão também aqui acompanhando toda essa operação. Tem policiais militares de Taquaritinga, a gente percebe também policiais civis de outras cidades, né? E o GOI está aqui em Taquaritinga mais uma vez, fazendo aí a apreensão de pessoas, e é claro que a gente vai saber tudo ainda dentro dessa edição, Edson.
1: Ainda nessa edição, mais informações: suspeitos são presos por operar bets ilegais e golpes virtuais. Breno Zonta e a informação.
9: A Polícia Civil de São Paulo prendeu nesta terça-feira 3 pessoas suspeitas de aplicar golpes em jogos de cassino virtual e com promessa de pagamento por tarefas pela internet. Segundo a corporação, a investigação começou com reclamações de consumidores ao Programa de Proteção e Defesa do Consumidor, o PROCON. Mais de 10 milhões de usuários foram vítimas de duas plataformas suspeitas de fraude, a Fortune Slots e a Think TV. A Fortune Slots funcionava como um cassino virtual, com jogos de aposta e promessas de ganho financeiro. Segundo a polícia, os apostadores eram incentivados a realizar depósitos por Pix e, quando tentavam sacar valores maiores, encontravam obstáculos, como exigência de novos pagamentos. Já a Think TV prometia remuneração por tarefas como assistir a vídeos, avaliar conteúdos e curtir páginas na internet. Para participar, usuários realizavam um cadastro com um depósito via Pix. Depois, eram incentivados a transferir novos valores para liberar os supostos ganhos acumulados. Os valores também acabavam bloqueados. Ao todo, a investigação identificou mais de R$ 38 milhões de reais movimentados em transações bancárias. A operação ocorre menos de um mês depois do governo federal proibir a exploração e a oferta de apostas em todo o Brasil. O governo estabeleceu um período de transição para o encerramento das operações e procedimentos para a devolução dos valores mantidos pelos apostadores nas plataformas.
1: São 6h50 e nove, abraçando aqui a fantástica audiência da Casa da Canal. Alô, Bira Neto, alô, Zé Antônio Lima, alô, Luiz Adriano, Mauro Morelato, Gilberto Paris, alô, Pastel, bom dia. Continue ligados, viu? 10 minutinhos para o horário eleitoral gratuito e a gente volta na sequência.

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7h10, estamos de volta na primeira edição do canal 1 é Notícia. Lembrando que a quina acumulou novamente, né? Ou melhor, acumulou novamente domingo e hoje tem sorteio de 150 milhões de reais. É hoje, 150 milhões acumulados na quina. 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
1: Um grave acidente aconteceu na tarde da última terça-feira na rodovia Washington Luiz, a SP-310, no sentido Taquaritinga. Segundo as informações preliminares, um caminhoneiro seguia pelo local quando, por motivos a ser esclarecido, perdeu o controle e veio a capotar. Há também a informação que chovia forte no momento do acidente e uma árvore teria caído na pista de rolamento, provocando aí um acidente. O corpo de bombeiros foi acionado, fez o resgate da vítima, mas infelizmente sua morte foi constatada no local. O corpo então foi removido para a funerária Cristo Rei e agora os familiares devem providenciar o seu velório. Ainda segundo consta, a identidade da vítima não foi revelada e há a informação que ele seria da cidade de Mirassol. O caso segue sendo investigado. E ainda nessa edição, a gente vai trazer mais informações desse acidente fatal. É você, Edson.
0: Alessandra, 7:14, agora a informação, põe na tela.
2: E a chuva e a ventania no início da noite de ontem causaram transtornos e estragos em Bebedouro. Segundo o Climatempo, as rajadas chegaram a 91 km por hora. As imagens que circulam nas redes sociais mostram a rodoviária daquela cidade completamente alagada. As áreas de embarque e desembarque, também de alimentação, além de acessos, foram tomados pela água. A cobertura de um posto de combustíveis desabou com a força da ventania. Apesar dos danos, não houve feridos. Em uma praça, galhos de árvores atingiram o carro e acabaram danificando o para-brisa. De acordo com as informações da Coordenadoria da Municipal de Proteção da Defesa Civil de Bebedouro, foram registradas ocorrências de quedas de árvores, destelhamento e também alagamentos. A equipe da Defesa Civil permaneceu em campo, realizando vistorias nas áreas afetadas e apurando os impactos registrados. Na segunda-feira, a Defesa Civil já havia emitido alerta para o risco de temporais aqui na nossa região.
0: Neste domingo tem festa das crianças lá no Jardim do Bosque. O Igor Santana me informando aqui, né? Mais uma edição. 13 anos, festa das crianças lá no Jardim do Bosque. A partir das 10 da manhã, neste domingo, vai ter brinquedos, pula-pula, escorregador, algodão doce, pipoca, doces, cachorro-quente, sacolinha, surpresas e muito mais. A festa na rua Bento Bordinassi, no Jardim do Bosque. que parabéns aí aos colaboradores e aqueles que estão promovendo esse encontro para as nossas crianças. Aqui para o Danilo Prado, o Luiz Adriano Cochinetti, também o Laerte, o Tim Maiani, o Zé Lucente está ao vivo, direto da Delegacia de Polícia, Operação Policial na cidade, polícias civis e militares. O que está acontecendo por aí, Zé? Caiu a linha, estava aqui ao vivo aqui na casa da Canal, de repente a linha caiu, né? Mas já será restabelecida aí e o Zé Lucente vai poder trazer a informação. Olha, pedido de doação urgente de sangue. O Cleiton Saguini Filho, né? Foi submetido a uma cirurgia e utilizou-se de muito sangue. O pessoal está pedindo aí a doação de sangue, né? Qualquer tipo de sangue. E quem tiver, quem se predispuser a fazer a doação de sangue, pode entrar em contato com a Roseli no 993-450513 ou 992-850022, não é? Qualquer tipo sanguíneo para doação para Cleiton Saguini Filho, tá aí na tela, não é? Ele foi submetido a uma cirurgia e precisa da doação aí de sangue, né? Você pode entrar também em contato com o Heitor Capra no 997-08-4565, qualquer tipo de sangue. 7:18, a gente volta aqui para a Central de Redação. Repórter Alessandra Cazon, informação, põe na tela.
2: Neste domingo, o Clube Atlético Taquaritinga também vai realizar a terceira edição do evento Criança Feliz no Taquarão. Será a partir das 8 horas da manhã, com futebol recreativo, muita diversão, inclusão e brincadeiras. Haverá brinquedos, pipoca, algodão doce, raspadinha, água e refrigerante. Tudo gratuito para as famílias participantes. Será no estádio Adail Nunes da Silva, o Taquarão, um evento aberto para crianças, familiares e amigos.
0: O Senado pode votar hoje ou mais tardar amanhã o fim da escala 6x1. Repórter Yuri Hudson tem mais informações.
3: O Senado Federal pode votar nesta quarta-feira a proposta que acaba com a escala de trabalho 6x1. Essa expectativa ganhou mais força depois que o senador e candidato à presidência da República, Flávio Bolsonaro, sinalizou que votará a favor da mudança. O PL deve deixar a bancada livre para votar como quiser. Nesta terça-feira, os senadores realizaram a quarta sessão de discussão. A quinta e última etapa está prevista para esta quarta, antes da votação em primeiro turno. A líder do governo no Senado, Tereza Leitão, do PT de Pernambuco, afirmou que a redução da jornada não é uma pauta partidária e nem eleitoral.
4: Com a força da legitimidade do voto suprapartidário com que essa PEC chegou aqui, nada mais razoável do que a gente amanhã coroar esse processo de debate, do que amanhã a gente aprovar essa PEC.
3: A proposta reduz gradualmente a jornada máxima de 44 para 40 horas semanais, garantindo assim 2 dias de descanso remunerado e proíbe a redução de salários. O senador Flávio Bolsonaro, do PL do Rio de Janeiro, que disputa a presidência da República, sinalizou que vai votar favoravelmente a proposta, isso depois de críticas à tramitação durante o período eleitoral.
5: Eu estou rodando o Brasil, a maioria dos trabalhadores brasileiros querem o fim da 6x1, então eu vou votar a favor do fim da 6x1, só que a gente defende algo ainda melhor sempre. Eu queria que tivesse liberdade para o trabalhador montar seu jornal de trabalho.
3: A declaração foi recebida com ironia por integrantes do governo que vinham cobrando um posicionamento do candidato do PL. O governo articula um calendário especial para acelerar a tramitação e permitir que esses 2 turnos sejam votados ou mais tardar na quinta-feira.
0: O Papa Leão foi operado ontem no Hospital Gemelli, em Roma, para a retirada de uma lesão encontrada em exame de rotina. Ele teve o lobo inferior do pulmão direito removido em uma cirurgia vídeo assistida de cerca de 90 minutos, sem complicações, segundo o boletim médico do Vaticano. O pontífice acordou normalmente e a previsão é de uma semana de internação. O adenocarcinoma de pulmão, tipo de câncer diagnosticado no Papa, tem sobrevida de 90 a 92% em 5 anos, quando é descoberto no estágio mais inicial, segundo dados da Associação Internacional para o Estudo do Câncer de Pulmão. 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
3: Olha, vem aí o 14º leilão Direito de Viver em prol do Hospital do Amor de Barretos. A festa vai ser em São Lourenço do Turvo e você é o nosso convidado especial. Serão servidos bebida, arroz, churrasco, assados, haverá leilão de prendas e assados e show com Luiz Eduardo. É o 14º leilão Direito de Viver em prol do Hospital do Amor, lá em São Lourenço do Turvo. 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Zé Lucente está lá na delegacia de polícia acompanhando aí a movimentação policial, envolvendo aí diversas viaturas, homens das polícias civil e militar aqui em Taquaritinga. Informação, põe na tela.
4: A operação leva o nome de Submundo. Olha só, tem policiais do GOI, tem policiais civis aqui de Taquaritinga. E há pouco o delegado doutor Aleph Santana falou conosco, dizendo o seguinte: olha, é uma operação porque a gente em um... Quando houve a prisão de um homem dentro de um veículo, foi localizada uma carta e nessa carta havia ameaças matar policiais de Taquaritinga. Então, o SIG de Taquaritinga entrou na justiça, pediu aí que essa operação fosse realizada hoje. Não só aqui em Taquaritinga, envolve cidades da região também. Para vocês terem uma ideia, são 28 mandados de busca e apreensão que estão sendo realizados em toda a região. E mais 45 mandados ainda que serão aí pela polícia. Olha, a gente vê mais uma viatura saindo por aqui. Pessoas estão presas. Ninguém de Taquaritinga foi preso nessa operação. Tem preso aqui na cidade, tem preso em Matão, tem preso na cidade de Ibitinga. Enfim, a região está trabalhando no sentido de elucidar essas ameaças que foram feitas, segundo o delegado doutor Aleph, a policiais da cidade. Então o SIG, se sentindo aí ameaçado, fez o pedido dessa operação para acontecer no dia de hoje. Mandados estão sendo cumpridos. Doutora Isabela, que é de Taquaritinga, está em Matão, acompanhando vários flagrantes naquela cidade. E os presos de lá, às vezes, também vêm para Taquaritinga para ser ouvido aí pelo doutor Aleph. Essa operação Submundo deve prosseguir ainda por um bom tempo aqui na cidade, né? Os mandados estão sendo cumpridos, não só na cidade, mas na região, para chegar até o autor dessa carta que fez ameaças, né, por escrito, aos policiais do SIG de Taquaritinga. Deixo contigo, Edson.
3: Agora são 7:31. A gente falou há pouco, né, do 24º leilão Direito de Viver em prol do Hospital do Amor, lá em São Lourenço do Turvo, né? Vai ser uma festa maravilhosa, né? Com bebida, churrasco, enfim, né? Mas tem outros leilões, né? Como este, pode pôr na tela aí, maestro, realizado em Alagoas, né? Um leilão realizado em Alagoas, pode colocar as imagens, depois a gente coloca o áudio também, não é? Uma vaca Nelore foi vendido, foi leiloado por 12.363.000. Uma só. Só essa faca que você está vendo aí, 12.363.000. Fortuna da ANP, filha de Viatina 19 com Kaique Mafra, a matriz foi adquirida em condomínio por Casa Branca, Nelore Paranã e Nelore Gibertoni. É, do Dorival, aquele... marcando um dos grandes momentos da primeira noite da elite consagrada em Alagoas. A genética de destaque da raça Nelore protagonizou um momento histórico na primeira noite do terceiro leilão Nelore Lira, elite consagrada, realizada na Barra de São Miguel. A fortuna da NP alcançou 12.363.000 em negociação, tornando-se o grande destaque da noite. Pode pôr agora com áudio, maestro.

0: grande festa, né? Pessoal aí do Nelore, hein? 12. Esta vaca, né? Esta matriz aí, por 12.361.000, foi adquirido pelo condomínio por Casa Branca, Nelore Paranã e Nelore Gibertone, aqui de Taquaritinga. 7:33, Alessandra, central de redação, a informação foi na tela.
1: Foi identificado como Bruno Petini da Silva, de 30 anos, o motociclista que morreu após sofrer um acidente na madrugada de terça-feira na rodovia Brigadeiro Faria Lima, a SP-326, no quilômetro 10, entre Matão e Dobrada, nas proximidades do pedágio Free Flow. Segundo as informações, Bruno retornava para Guariba após visitar familiares em Matão, quando, por motivos ainda desconhecidos, perdeu o controle da moto e caiu naquele local, falecendo antes de ser socorrido. A Polícia Militar Rodoviária foi acionada e a perícia técnica esteve na rodovia para os trabalhos necessários. Bruno era sobrinho de um casal que reside em Matão. Ele deixa duas filhas pequenas. Após a liberação do Instituto Médico Legal, o seu corpo foi levado para Guariba, onde aconteceram o velório e sepultamento na tarde de terça-feira.
0: 7 da manhã, mais 34 minutinhos, 7:34 aqui na Casa da Canal, continua repercutindo o grande sucesso que foi os eventos promovidos no Náutico nesse final de semana, com especial destaque no Dia das Crianças, né? Um Náutico lotado. E para este final de semana não vai ser diferente, com certeza, porque sexta-feira agora tem a Noite do Pastel com Juninho Sombra, Banda de Dois. Sexta, a partir das 19:30, Noite do Pastel no Náutico. No sábado, Noite Italiana e show com Júnior Carreira. No domingo, tem Johnny e Felipe. A partir do meio-dia, o Luiz Gessolo e toda a direção do Náutico convidando você a prestigiar. Zé Lucente trazendo mais informações da cidade para a fantástica audiência aqui da Casa da Canal. Amigos da Canal, um abraço. Bom dia. Zé Lucente, 7:35, pois não?
2: Uma forte ventania atingiu a cidade de Bebedouro na tarde da última terça-feira, provocando a queda de dezenas de árvores, danos em estruturas, alagamentos na rodoviária e falta de energia elétrica em diferentes pontos daquela cidade. Entre as ocorrências estão a queda de uma árvore sobre a varanda do velório municipal de Bebedouro e danos ao muro do CPP. Equipes da Prefeitura, Defesa Civil, Guarda Civil Municipal, Polícia e Corpo de Bombeiros trabalharam na recuperação das áreas atingidas. Não foi divulgado até o momento se a tempestade provocou vítimas em Bebedouro. É você, Edson.
0: 7:36, puerpério afeta o desejo sexual, aumentando cobrança sobre as mulheres. A reportagem é de Cass Balog.
3: A chegada de um bebê transforma a rotina, o corpo e também a forma como muitas mulheres se relacionam com a própria sexualidade. No puerpério, a queda do desejo sexual pode ser atravessada por mudanças hormonais, cansaço, amamentação, sobrecarga e também pela dificuldade de se reconhecer depois da gestação. Para a psicanalista Mônica Doneto, organizadora do livro Sexualidades Não Nascem Prontas, o desejo não necessariamente desaparece. Ele muda de lugar enquanto a mulher se adapta à nova realidade.
4: A mulher, ela vive essa perda, muitas vezes, da sexualidade em relação ao, né, seu parceiro, como um fracasso pessoal. E é retroalimentado pela culpa e pela sensação de inadequação que muitas vezes vem da cultura e da sociedade. E quando a mulher, então, ela reativa, ela vai tornar-se mãe, a sua própria posição de filha, a relação com o corpo se modifica em camadas que não são imediatamente acessíveis à consciência.
3: Mônica destaca que o puerpério psíquico pode durar mais do que o período de recuperação física e que a mulher precisa de uma rede de apoio para atravessar essa transformação. Dentro do casal, ela defende diálogo e intimidade sem cobrança ou obrigação de desempenho.
4: Há casais que retomam exatamente onde pararam. Há outros que precisam de mais tato, mais verbal, mais lento. Quando se libera a sexualidade dessa obrigação de performance, abre-se espaço para outro encontro. A troca de fraldas juntos, conversar sobre o bebê, falar sobre a família como um ato também sexual. O retorno à intimidade sem esperar o desejo, esse desejo sexual genital, é estar presente. O desejo vai voltar a partir desse encontro que nunca deixou de existir quando ele é trabalhado desde sempre.
3: Segundo a especialista, existe ainda uma cobrança para que a mulher retome rapidamente o corpo, a rotina e a vida sexual de antes da gravidez. Essa pressão pode aumentar sentimentos de culpa, ansiedade e também inadequação. O tema é abordado por Mônica Donetto no livro Sexualidades Não Nascem Prontas, Do Nascimento ao Envelhecimento, organizado por ela e pela psicanalista Renata Botelho.
0: Agora 7:38, a Márcia está perguntando aqui se a gente tem qualquer informação com relação ao pagamento dos salários dos aposentados e pensionistas aqui em Taquaritinga. Olha, não temos a informação da data, não, os aposentados ainda não receberam, e a informação que estou lendo aqui no jornal Opinião Taquaritinga é de que os aposentados e pensionistas deverão receber seus benefícios somente na semana que vem. Ah, falta recurso. Eu acho que falta vergonha na cara. É caso de intervenção. Só não enxerga quem não quer, né? É caso de intervenção, né? Nessa malfadada administração. É impressionante, porque tratam o aposentado e pensionista como ser inferior. Ah, o dia que tiver dinheiro, a gente paga, né? Aposentado e pensionista mesmo não serve mais para nada, né? Eu acho que é isso que eles pensam, não é verdade? Eu acho que falta vergonha na cara, intervenção já, né? Intervenção já. É profundamente lamentável. São 7:39. 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
0: 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Alô, Benedita Galope, Maria Nascimento, Rosa Falavinha, a Fátima Castelo, Igor Santana, Rita Alves, a Isilda Bertoletti, Maria Imaculada, a Nair Ângelo também tá ligadinha aqui na Casa da Canal. 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
1: 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São 7:46 e lá no Clube Náutico Taquaritinga, o esporte e o social caminham de mãos dadas, né? Nesse final de semana, nos campeonatos do Clube Náutico Taquaritinga, a doação de arroz para instituições fantásticas aqui da nossa cidade, da nossa região, né? Associação Protetora dos Animais de Taquaritinga e também o Asilo dos Idosos, o Lar São Vicente de Paulo de Matão, receberam aí a doação de arroz, presentão aí do Clube Náutico Taquaritinga. Parabéns aí ao Luiz, parabéns ao Heitor Capra, né? Esporte e o social caminhando juntos no Clube Náutico Taquaritinga. E a festa de Santa Luzia já tem data marcada. Anote aí na sua agenda. 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
2: O prefeito de Taquaritinga, Dr. Fulvio Zupani, acompanhado por representantes de diferentes setores da administração municipal, esteve na Câmara Municipal para apresentar aos vereadores o plano de recuperação fiscal e administrativa do município. O documento reúne um diagnóstico da situação financeira da prefeitura, identifica dívidas e obrigações acumuladas e estabelece medidas destinadas a recuperar o equilíbrio das contas públicas. Intitulada Recuperar as Contas, Recuperar a Cidade, a apresentação descreveu aí um cenário de grave desequilíbrio financeiro. A proposta combina 15 medidas imediatas e 9 eixos permanentes de atuação, abrangendo controle de despesas, revisão de contratos, gestão pessoal, recuperação de receitas, previdência municipal e transparência. A administração utiliza a expressão calamidade financeira para caracterizar o cenário, mas ressalva que o termo possui sentido econômico e gerencial, não equivalendo automaticamente a uma declaração jurídica de estado de calamidade. Para você ter uma ideia, a prefeitura arrecadou em 2026 até aqui R$181,002, enquanto as despesas empenhadas alcançaram R$204,098,000. A diferença entre os dois valores é negativa, de R$23 milhões. É você, Edson.
1: Os planos são muitos, muitos planos, mas ações mesmo, a gente não vê absolutamente nada. Porque tem um plano de recuperação, porque tem um plano de isso, plano para trabalho. Planos e planos, ações a gente não vê, né? A gente não vê, infelizmente, né? Abraçando aqui Rodinei Bonifácio, a Neuza Bernardo, a Lovanda Modesto, a Aline Lima, Reinalda Batista passou por aqui, Dalete Frias. Alô, Eduardo Constantino. Meu amigo Eduardo Constantino, um abraço. Bom dia para você, querido. 7:51, 7:51. Aí, ouvinte falou assim: Edson, quando o doutor Michelone estiver na rádio, fala para ele falar de osteoporose e sarcopenia. Osteoporose eu conheço. Agora, sarcopenia, que é isso? Doutor Michelone, muito bom dia, prazer recebê-lo aqui na Casa da Canal.
3: Bom dia, Edson, cara sempre contagiante, alegre, olha lá, sempre sorrindo, sempre bacana ler, pra gente ver de novo. Teuzinho, tudo bem? Como foi a festa, Mateuzinho, dos médicos lá que participou, né? Fiquei sabendo, você deu trabalho lá, né?
1: É, deu trabalho aqui também, deu trabalho para todo mundo. Também. Deu trabalho para todo mundo.
3: Não pode frequentar esses lugares, não tem cabeça para isso.
1: Não pode,
3: não. Não tem juízo.
1: A água não pode se misturar com óleo, nem não, com água. Não adianta, tudo se mistura.
3: Não dá certo.
1: Esse tipo de. Não dá certo, não. Vamos lá. Vamos falar de coisa boa, doutor.
3: Vamos lá, então. Osteoporose. Osteoporose nada mais é do que a perda da densidade de osso. O osso vai ficando mais poroso com o tempo. É muito mais comum em mulher do que em homem.
1: Poroso é, tem uns é isso, buraquinhos,
3: osso,
1: né?
3: O que é isso? É, a função do osso, geralmente. Para que serve o osso, né? Para nada, osso. O osso é um órgão. O osso é um órgão muito importante. O osso é responsável por a proteção de órgãos. A caixa torácica protege o seu pulmão, seu coração. Ele é rico em cálcio e fósforo, ou seja, toda vez que o seu corpo precisa de cálcio, contratura muscular, reação cardiológica, formação de sangue, tira cálcio do osso, volta cálcio para o osso. Então, equilíbrio, existe um equilíbrio entre a saída e a entrada de cálcio do osso. E além de que o osso também produz sangue, a medula óssea produz sangue. Então, Edson, o que acontece? Com o tempo, nós vamos perdendo hormônios, vamos envelhecendo. A absorção de sais e minerais torna-se mais restrita. E o osso precisa muito de cálcio, vitamina K2, fósforo, todos esses minerais. E nós não vamos absorvendo mais. Não ficamos mais no sol como ficamos antigamente. Então você vai perdendo o osso, ficando mais poroso, cheio de furinho. E acontece o quê? Fraturas. E a causa mais importante de morte de idoso é a fratura óssea. A embolia, acamado. E acamado entra na sarcopenia. Você falou o que é sarcopenia? Sarcopenia é perda de massa muscular.
1: Ah, certo.
3: O que mantém você em pé não é o osso, é o músculo. O osso é uma estrutura revestida por músculos, que esse conjunto mantém você em pé e te dá mobilidade, agilidade, estrutura para você andar, levantar, sentar, fazer força. Então, trabalha em conjunto. Se você perde músculo, consequentemente vai perder osso também. E com o tempo, se você não repõe, não suplementa, a tendência é que os seus ossos vão ficando mais fracos e qualquer queda, qualquer torcida, qualquer esforço, pode ter uma fratura óssea de coluna, punho, fêmur.
1: Perda da massa muscular, né? A gente percebe, né? Pessoas que quando jovens, musculosas, fortes e tal e coisa, de repente vai ficando velhinho, né? vai murchando, a bunda some a bunda, as coxas já não, né? Tudo
3: o braço fininho,
1: o braço fica fininho, e barriga, fica barrigudo, mas só. Só isso, tudo fininho, é isso que é perda da massa
3: isso,
1: muscular.
3: É perde massa magra e perde massa óssea. Agora você pergunta, Michelone, qual que é o tratamento para osteoporose? Existe? Não existe. Uma vez que você adquiriu essa patologia, você vai ter que
1: cuidar. Quem está com osso fraco não tem...
3: Não volta mais.
1: Então é mentira esse negócio? Não, vamos tomar leite, vamos fazer isso.
3: Não. Se você deixar entrar nessa fase de osteoporose, você vai só conviver com ela. Tentar retardar a evolução dela. E como que faz isso? A principal maneira de retardar a evolução de uma perda de massa magra e osso é, o que eu falei a outra vez que eu vim aqui, atividade física. Então, o que recupera, o que mantém, o que não deixa perder, é exercício de impacto. Tá? Então, por exemplo, quando o cara tem uma fratura de tíbia ou de fêmur, que é a perna, não, fica aí 90 dias sem pisar no chão. Ele vai ficar 90 dias com retardo de consolidação. Porque esse impacto e contato do chão com o corpo, estimula a produção de osso. Entendeu? Então você fala, vou andar de bicicleta, vou nadar, ajuda. Caminhar, nada. Para osso não serve para nada. Agora, fazer uma atividade física, músculo, fazer força.
1: Pro osso, então, tem que andar. Tem que andar, caminhada.
3: Caminhar com impacto, fazer atividade física. Tá de bicicleta, vou nadar, não resolve nada.
1: Bicicleta é cardio, né? Isso é cardio, né?
3: Natação, bicicleta é cardio, músculo, né? Ajuda. Mas para recuperação de massa óssea, não. E importante é a suplementação, né? Isso é fundamental. Então não é só tomar cálcio, vou tomar cálcio. Não, cálcio é a última coisa, tem que ver se você vai precisar tomar ou não. Tá? Porque o alimento, por exemplo, verdura de folha escura, como brócolis, almeirão, tem muito cálcio. Couve. Então uma folha de couve tem muito mais cálcio que um copo de leite. O bezerro para desmamar. De onde tira o cálcio? Da onde? Do leite da mãe que não tem mais? Não, do mato, da grama, de folha escura. Então um animal que para de mamar e pasta, ele come cálcio, é puro cálcio, fósforos, essas plantas. Então você tem que repor, suplementar. Como você suplementa? Vitamina D, vitamina K2, magnésio e, se precisar, cálcio.
1: Vitamina D.
3: Vitamina D.
1: É o sol? Que mais?
3: Certamente. Sol. Principalmente o sol, né? Então, hoje, você não tem mais o contato com o sol. Hoje você fica aí dentro, praticamente 12 horas aqui dentro, né?
1: Isso.
3: Você vem, faz sua apresentação, a Leia, o Mateuzinho faz a apresentação. Depois você vai preparar a matéria para o próximo programa. E assim vai, né? Então, você, esse contato do seu com o sol praticamente não existe. O corpo necessita, por dia, de 10 mil unidades de vitamina D. É muito tempo. É, no mínimo, 2 a 4 horas de exposição ao sol. Ninguém faz isso. Certo? Então, você tem que repor essa vitamina D. A vitamina D, hoje, ela é considerada um hormônio. Ela tem mais de 2.500 funções no seu organismo. Então, todos nós precisamos de vitamina D. A criancinha, quando nasce, ela chorou, tchum, uma gotinha de vitamina D na boquinha dela. Pronto. Todo dia, e vai embora, porque não tem mais esse contato com o sol. E a vitamina D e o cálcio, para entrar no osso, não depende só da vitamina D, depende da vitamina K, porque a vitamina K2 pega ele e leva ele aqui.
1: O que é vitamina K, doutor, para quem está ouvindo?
3: Vitamina K é uma vitamina chamada K2, que ela tem a função de transportar o cálcio.
1: Ah, tá.
3: Não é só, vou tomar cálcio. Não, tem que tomar o cálcio, vitamina D, magnésio, atividade física. Então, é tudo um combo, né?
1: É assim. Perfeito. Rubriana Barbosa está lá em Aparecida do Taboado, mandando um abraço aqui pro doutor Michelone. Rubriana Barbosa, tá ligada, tá longe, Aparecida do Taboado, ligada aqui na Casa da Canal. Fica tomando cervejinha, não resolve, doutor.
3: Existem alguns fatores que antecipam, ou seja, ajuda a piorar o quadro ou chegar mais precoce na osteoporose. Por exemplo, tabagismo, álcool em excesso.
1: Álcool em excesso e tabagismo acelera.
3: Uso de corticoides. Quem precisa tomar corticoide tem patologias pulmonares e precisa tomar corticoide por um
1: tempo. Obrigado, né? Obrigado a tomar.
3: Entre o caso de
1: osteoporose. Isso tudo acelera.
3: Desuso, o velhinho que fica muito acamado. Ele aposentou. Ah, agora aposentou, não vou trabalhar mais. Vai ficar o dia inteiro em casa. Pronto, esse cara é uma pessoa que está suscetível a ter uma osteoporose, uma sarcopenia, porque não está trabalhando, não usa o músculo mais, né? O osso, ele para, fica sedentário. Então, tem grande chance de ter osteoporose. E como você faz o diagnóstico disso? É olhando o paciente? Não, porque a osteoporose e a sarcopenia é uma doença silenciosa. Ela só vai te dar sintoma quando você quebra alguma coisa.
1: Entendi.
3: Entendeu?
1: Entendi.
3: Você pode ter osteoporose e não sabe. Qual que é o diagnóstico? Densitometria óssea. A densitometria óssea vai quantificar a densidade da sua massa óssea. Então você faz diagnóstico de densitometria. Quando fazer? Mulheres. Assim que entrar no climatério. O que é o climatério? É a fase antes da menopausa. Ela dura um ano. Quando começa as irregularidades menstruais. Ah, menstruei, 2 meses não menstruei, menstruei 1 mês, 3 eu não menstruei, pronto. Já é o climatério. Já se faz uma densitometria óssea, para acompanhar como está a massa óssea dela. Então você faz a prevenção. Tem mulheres que podem repor hormônios, e tem mulheres que não podem repor, tá? Porque a progesterona é o principal hormônio que faz com que o seu cálcio, que produz cálcio para entrar no osso. A progesterona, que ajuda a produzir o cálcio. E o estradiol, ele ajuda a destruir o cálcio. Tá? Então você tem que ter um equilíbrio entre a progesterona e o estradiol.
1: O estradiol, o que é?
3: Hormônio feminino, o principal hormônio feminino. É o hormônio mais anabolizante da mulher. Ele que trata, ele que cuida a parte cardiológica, parte cerebral, mulheres que têm depressão, ansiedade, fadiga, cansaço físico, irritabilidade.
1: Ele ajuda de um lado, mas ele
3: tem equilíbrio. Tudo é equilíbrio na vida, né? Você tem que ter progesterona, só tem que ter um equilíbrio. Tá? Então tudo ajuda. Tem...
1: Então presta atenção, você, principalmente quem está aí na terceira idade, né? E que perdeu massa muscular, né? Obviamente, já teve um avanço aí na osteoporose, cuidado, né? Então, vai fazer exercício físico, qual que é a recomendação, doutora? Para quem tem,
3: tipo, prevenção osteoporose.
1: Prevenção.
3: Eu não tenho ainda, não quero ter atividade física de impacto.
1: Andar
3: bastante, caminhar. Fazer força, exercício de força.
1: Força.
3: Academia.
1: Exercício
3: de resistência física, é importantíssimo.
1: Mesmo?
3: Fundamental, tanto para a massa magra, quanto para o osso.
1: Exercício, força física. Eita, estamos precisando.
3: Vou fazer, hein, garoto?
1: Eu sei, estamos precisando.
3: Estou te cobrando várias vezes.
1: Eu sei, toda vez ele vem e fala assim: Edson, você está murchando. Está murchando, parece que você está virando.
3: Está definhando?
1: Como é que chama? Parece maracujá de gaveta? Parece doutor, é idade, né? A idade chegou. Né? Mas então vamos fazer.
3: Tem que cuidar, amigo, verdade.
1: Tem que cuidar, tem que correr.
3: Outra coisa, em casa, velhinho, tá? Pessoa de idade, tapete. Tira tapete.
1: Tira tapete.
3: Chinelinho alto.
1: Principalmente dona de casa, aqueles de crochê, que vai tapete. Não, aquilo enruga, aquilo lá sobe, aquilo lá é uma armadilha para criança e para idoso. Aquilo é uma armadilha. E se cai é um problema, né?
3: Outra coisa, luz. À noite tem que ter um corredor, uma luz acesa, ou aqueles abajurzinhos de tomada, sabe, aqueles pequenininhos que iluminam para o chão do quarto. Quando você levantar à noite para o banheiro ou tomar uma água, você tem que ter claridade. Para você não tropeçar, não cair, né? Então, idoso, principalmente idoso, tira tapete da casa, deixa uma luzinha acesa, que é fundamental. E toma cuidado para o chinelo alto, chinelinho de salto, daquela torcidinha, sabe? É muito comum, né? Então, chinelinho baixo.
1: Nós estamos conversando, para você que é da região, com ortopedista, uma pessoa muito conhecida, renomada aqui na nossa cidade, que é o doutor Michelone, né? Mas ele está falando da prevenção, ele vai cuidar de você se você se machucar, quebrar, mas aí é duro, né? Aí é bastante duro, tem muita coisa para passar. Ele está dando dicas para você prevenir esse tipo de doenças, prevenir esse tipo de fratura, não é? Não é mole não, né, doutor?
3: Isso aí.
1: Beleza, então. Olha, infelizmente o nosso tempo é sempre curtinho, mas é muito legal. Todo mundo cobra aqui, doutor Michelone, para falar com a gente, para trazer essas informações. Hoje ele falou, né, sobre osteoporose. O osso vai ficando poroso lá com mais idade, não é verdade? E a sarcopenia, que é a perda de massa muscular, principalmente aí na terceira idade, né? Principalmente na terceira idade. Exercício de impacto e de força, mas cuidado, né? Sempre com muito cuidado.
3: É isso aí.
1: Doutor, é um prazer recebê-lo sempre aqui, viu?
3: Prazer também.
1: Quarta-feira, estamos de volta. Estamos de volta, quarta-feira.
3: Estamos programando.
1: Por que quarta-feira? Porque o doutor não para de trabalhar segunda, domingo, quarta-feira é o dia que ele dá uma tirada no pé para vir aqui na Casa da Canal. É isso mesmo, doutor?
3: É isso mesmo.
1: Combinado, então. Até a próxima quarta-feira, em nome dos maiores anunciantes do rádio, maestro.
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1: Aqui o Zé César, né? Tá sempre ligadinho, tá mandando imagens aqui pra provar que ele tá ligado, né, Zé César? É isso mesmo. Um abraço pra você, um abraço pro doutor Robertão. 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

0: 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Zé Lucente está chamando, vai trazer mais informações da operação policial na cidade, em nome da Constrói do Renato. 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Zé Lucente.
1: A gente conversa com o delegado doutor Giareta, que é o seccional de Araraquara, para falar dessa operação que está ocorrendo na região, né? Originária aqui de Taquaritinga, do SIG, sobre uma carta que teria sido encontrada com ameaças a policiais. O que, que o senhor pode trazer de informação, doutor? Bom dia.
2: Bom dia. Realmente essa investigação começou aqui em Taquaritinga há mais ou menos um ano. Foram feitos todos os pedidos de mandado de busca e apreensão e mandados de prisão temporária em toda a região do DEINTER 3, em 20 cidades da região. E em todas elas foram realizadas buscas e apreensões e também mandados de prisões temporárias, todos eles faccionados. E em vários locais e várias pessoas foram presas em flagrantes, além de ter sido dados vários cumprimentos de mandado de prisão para todas essas pessoas envolvidas nessa organização criminosa.
3: Todos eles fazem parte de uma organização criminosa, doutor?
2: Todos eles fazem parte dessa organização criminosa, por isso o nome dessa operação foi Submundo.
1: Agora, doutor, essa operação não se restringe só aqui em Taquaritinga e em Matão, né?
2: Não, como eu disse, são 20 cidades abrangendo toda a área do DEINTER 3, 7 seccionais fazem parte dessa operação, São Carlos, São Joaquim da Barra, Franca, Ribeirão Preto, São Carlos, Sertãozinho, Bebedouro, enfim, todas as cidades da região existiram mandados de prisão e mandados de busca e apreensão, todos a partir de uma investigação iniciada aqui pela Delegacia de Polícia de Taquaritinga.
1: Já terminou a operação?
2: Ainda não terminou, ainda está em andamento e após o término, aí sim, se fará um balanço geral das prisões e que outras pessoas foram presas em flagrante delito, onde só havia mandados de busca e apreensão, essas pessoas também foram presas em flagrante. Aí sim faremos um balanço geral das prisões efetuadas em toda a área.
1: Obrigado, doutor.
2: Eu que agradeço.
1: Falei, Edson, com o doutor Giareta aqui, seccional da cidade de Araraquara. Deixo com você.
0: Pro Lemão Mecânico, pro Arlindo Palmeirense, o Batata Sérgio Reis, um abraço para você. Quem tá aqui também é a Cida, Locida. Passou por aqui também na casa da Canal, o Ivan. Edson, cadê a prefeitura e o IPRENT que não se manifestam a respeito dos salários dos aposentados e pensionistas? Essa prefeitura tá uma vergonha, tá dizendo aqui o Ivan. Pois é, Ivan, faz tempo que a gente tá falando disso, né? O Rodrigo também tá aqui ligado aqui na Casa da Canal, um abraço, Luciano Mauro Granzotti, ligado na Casa da Canal, tá por aqui também, Agnaldo Neca, Alessandra.
4: Dois veículos furtados na madrugada de ontem em Nova Europa foram recuperados pela Polícia Civil na cidade de Matão. Nesta ação, um Gol furtado em Araraquara e uma Fiat Estrada furtada em Ribeirão Preto também foram recuperados. Lembrando que na semana passada, uma Fiat Estrada foi furtada aqui em Taquaritinga. Esse automóvel estava estacionado no Jardim Sesc Centenário e até o momento o carro não foi localizado. Ninguém foi preso, de acordo com a Polícia Civil, que agora continua o trabalho nas investigações.
0: A Neuda Domingues está

0: ligada aqui também, né? Abraçando aqui o doutor Michelone, né? E agradecendo pelas orientações importantes. Que bom. Pessoal da Happy Day tá aqui a Camila Passafaro também, um abraço para você, viu? É audiência qualificada aqui na casa da Canal, em nome do supermercado Compre Fácil. 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
0: Aqui na casa da Canal, a gente vai atualizar as informações do seu time do coração. Ontem, o Vasco da Gama calou Boca, né? Lá na Bamboneira, vencendo por 1-0 pela Sul-Americana. Hoje o Palmeiras pega o Fluminense. E o seu time do coração, como é que vai? Gaion, atualiza pra gente.
6: Alô, amigos da casa da Canal, bom dia torcedor, bom dia região, a bola não para. A notícia não espera e aqui você começa o dia por dentro de tudo o que acontece com os gigantes do futebol paulista. Eu, José Roberto Gaion, a partir de agora, a gente entra em campo com informações, análise e os assuntos que movimentam Palmeiras, Corinthians, São Paulo e Santos. E atenção, tem decisão continental para o Palmeiras, crise no Corinthians, reação do São Paulo e um Santos que precisa transformar preocupação em resultado. Vamos juntos, porque o nosso giro esportivo está apenas começando. E eu já falo do Palmeiras, hoje é noite de Libertadores. Palmeiras enfrenta o Fluminense, 21h30 no Maracanã, pelo jogo de ida da semifinal. É confronto de peso, ambiente de decisão, valendo uma vaga na grande final. O técnico Abel Ferreira chega embalado pela goleada por 4-1 sobre o Corinthians no último domingo, mas o desafio agora é diferente. Jogar fora de casa, controlar a pressão do Flu e construir um resultado importante para decidir a classificação diante da torcida na outra semana. E tem uma baixa importante. Vitor Roque está fora. O atacante sofreu uma entorse no tornozelo no clássico e não conseguiu se recuperar. Felipe Anderson, Sousa, Maurício aparece entre as alvas para o setor ofensivo. Outro ingrediente é John Arias, que reencontra o Fluminense depois de ter escolhido defender o Palmeiras. História, rivalidade e Libertadores. Hoje é aquela noite de forte emoção. A bola rola, 21h30 no Maracanã. A partida terá transmissão da Globo, do GE e do Paramount. Agora o Corinthians, situação que preocupa. O Corinthians vem de uma derrota por 4-1 para o Palmeiras, chegou à 8ª derrota consecutiva no Campeonato Brasileiro e o Timão aparece na 16ª colocação, no limite da zona de segurança. E a resposta precisa começar dentro de campo, mas o desafio vai além das quatro linhas. Tem muita pressão sobre a diretoria, protestos de torcedores e também cobranças em meio à crise administrativa e financeira. O clube anunciou o Clarence Seedorf como treinador. O holandês é aguardado para iniciar os trabalhos hoje com o elenco. A expectativa agora é saber como ele vai organizar uma equipe que precisa recuperar confiança, competitividade e principalmente resultados. O próximo compromisso é só segunda-feira que vem, contra o Vitória, às 8 da noite. A pergunta que fica é: como interromper essa sequência e evitar que a luta contra o rebaixamento se transforme em um drama? Já o tricolor teve motivos para respirar um pouco mais aliviado. No último sábado, o São Paulo venceu Vitória por 2-1, dois gols do Caleri. A partida também marcou o retorno de Lucas Moura. Foi uma vitória importante para recuperar a confiança e interromper uma sequência de derrotas. O próximo compromisso, sábado, dia 17, contra o Vasco. O desafio é dar continuidade à reação. E o Santos foi derrotado pelo Atlético Mineiro por 2-1 no último domingo. Agora precisa buscar a recuperação no Brasileirão. O próximo compromisso será no domingo, dia 18, às 4 da tarde, contra o Fluminense no Maracanã. E olha só, enquanto o Palmeiras encara o Fluminense hoje pela Libertadores, o Peixe terá o mesmo adversário, só que no fim de semana, pelo Brasileirão. Para o Santos, o foco é pontuar, melhorar o desempenho fora de casa e evitar que a reta final se transforme em uma luta complicada. É o Peixe! E esse foi o nosso giro de informações pelo Quarteto Paulista. E hoje tem Palmeiras na Libertadores, o Corinthians procurando uma saída para a crise, o São Paulo querendo manter a reação e o Santos se prepara para o confronto importante que terá no Rio de Janeiro no domingo. 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Abraço a todos, obrigado pela companhia, continue ligado. Um grande abraço, na segunda edição tem mais informações. É você, Edson.
0: 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E a Assembleia Geral das Nações Unidas acaba de adotar uma nova declaração sobre pandemias. Isso é bom ou é ruim? Doutor Zeballos, explica pra gente.
7: Então, gente, ontem, dia 12 de outubro, a Assembleia Geral da ONU adota uma nova declaração sobre pandemias, como se eles querem uniformizar. 153 países foram a favor. Quem não foi a favor? Israel, Estados Unidos e Argentina. Agora, quem tem um pouquinho, que se preocupa um pouco com a liberdade, tem que ficar um pouquinho preocupado. Porque no parágrafo 57 dessa declaração, eles instigam os governos a combater a hesitação vacinal, combater a desinformação, entre aspas, e endossa toda a gestão do governo com medidas restritivas. Isso 152 países vão fazer igual. Então é só para a gente ficar esperto, entender que estão querendo criar uma estrutura numa pandemia de censura global. Isso eu não vou deixar acontecer. Vamos em frente com otimismo sempre.
0: Epidemiologista doutor Zeballos falando aí demais essa resolução atual aí da Organização das Nações Unidas, a ONU, que é uma instituição política, não é? E sempre de braço dado com os laboratórios, os multibilionários, né? Trilhardários laboratórios, né? Que enfiam goela abaixo muitos medicamentos que às vezes não servem para nada, não é? Medicamento para você continuar doente, para prolongar a sua doença. Quando não, fique em casa, né? Pois é. Alô, Rosângela Rombaldi, Jardim Paraíso 2. Tá ligadinha aqui na Casa da Canal. Alô, Alessandra Cazon, pro Luiz Adriano, pra Maria Assis, que estão ligadinhos aqui na Casa da Canal. Também Zé Antônio de Lima, qualquer informação?
8: Um furto de materiais foi registrado na Polícia Civil aqui em Taquaritinga. Foram levados 600 metros de cabos, condutores e 11 equipamentos utilizados em procedimentos de aterramento. De acordo com o boletim de ocorrência, o desaparecimento foi constatado no último dia 2 de outubro em uma área denominada nas proximidades de uma rodovia onde a empresa está realizando serviços. Na manhã de 6 de outubro, um supervisor compareceu na delegacia para comunicar esse ocorrido. O representante da empresa informou que percebeu a falta dos materiais durante uma conferência dos equipamentos no local de trabalho. O boletim não detalha as circunstâncias do furto e nem aponta quando a subtração ocorreu efetivamente. Essa ocorrência foi registrada para as providências cabíveis.
0: Agora são 8 da manhã, mais 24 minutos aqui na Casa da Canal, abraçando com muito carinho a Célia Possebão, tá ligadinha aqui na Casa da Canal, e a Edna me informa que o Wilson Pontes faturou o Marmitex da Rotisserie Ipiranga, saiu para Wilson Pontes. Zé Lucente, a informação final.
9: O jovem montealtense Felipe Martins, 25 anos de idade, morreu na última terça-feira após um acidente com um caminhão na rodovia Washington Luiz, a SP-310, em Catanduva. De acordo com as informações apuradas no local, junto à Polícia Militar Rodoviária, o motociclista seguia no sentido interior capital, próximo ao canteiro central, quando teria perdido o equilíbrio e o controle da direção. A moto acabou atingindo um caminhão que trafegava ao lado e o condutor caiu sobre o veículo, sendo gravemente atingido. A vítima morreu no local. Equipes da Polícia Militar Rodoviária e da concessionária responsável pelo trecho foram mobilizadas, assim como a perícia, que deve auxiliar na investigação das causas desse acidente. Infelizmente, o jovem Felipe Martins, 25 anos de idade, perdeu a vida na rodovia Washington Luiz. É você, Edson.
0: Agora são 8 horas e 26 minutos. O sábio é cauteloso e desvia-se do mal. Eu, porém, renderei graças ao Senhor segundo a sua justiça e cantarei louvores em nome do Senhor Altíssimo. É o Salmo 7, versículo 17. Eu, porém, renderei graças ao Senhor segundo a sua justiça e cantarei louvores ao nome do Senhor Altíssimo. Agradecer. Agradecer significa reconhecer-se devedor. Tem gente que não agradece, né? É impressionante. Domingo agora, não, foi segunda-feira, minha filha Cecília, 13 aninhos, estava lá no Náutico, né? E foram concedidos lá o sorvete, como chama aquelas sacolinhas lá de para muitas crianças, né? E ela disse que estava na fila, ela falou, depois retornou, ela falou, mãe, impressionante, tanta criança recebendo lá o sorvete, recebendo, e poucas falaram obrigado, né? Como se fosse uma obrigação você receber alguma coisa, né? Então ela notou isso, que coisa, né? Poucas crianças. Então os pais têm que ensinar isso, obrigado, agradecida, muito grato, né? Agradecer aquilo que você recebe. Em português você diz obrigado porque sente-se na obrigação de devolver o favor. Neste contexto, o que Deus espera de você? Nada. Simplesmente que você confie nele e você acredite que ele é o seu pai amoroso e que não o abandonou. Por isso, hoje, antes de iniciar sua luta pela vida, ou luta da vida, né? Diga no seu íntimo, eu, porém, renderei graças ao Senhor, obrigado, Senhor, segundo a sua justiça, e cantarei louvores ao nome do Senhor Altíssimo. Agradecer pela vida, agradecer por mais um dia, agradecer que mesmo diante das dificuldades você tem forças para lutar e vai vencer. Na confiança do Senhor Altíssimo, que ele te abençoe e te guarde, faça resplandecer seu rosto sobre ti e te conceda a graça, que o Deus amoroso volte para ti o seu rosto e te dê a paz, que esse mesmo Deus abençoe a minha e a tua família, amém. Que o Deus amoroso abençoe grandemente Andréia Aparecida Venâncio, tá aniversariando hoje. Parabéns de toda a família. Você também faz aniversário? Paz, felicidade, Deus te abençoe sempre, sempre e cada vez mais. O Bruno está aqui lembrando que nesta quinta começam as quartas de final do Campeonato Regional Paulistão Quebrada, a partir das 19h30, lá no Ginásio de Esportes, né? Muito legal, viu? Obrigado, viu, Bruno? Obrigado aí pela informação. Vamos prestigiar o Paulistão Quebrada, né? No Ginásio de Esportes Manuel dos Santos, aqui em Taquaritinga. Agora, Delcimar Guissoni. Manhã em Super Alto Astral. Segunda edição, tem mais, a gente se fala, até lá. O quê? Hoje tem Palmeiras? Você vai torcer? Fluminense e Palmeiras. Delcimar Guissoni, corintiano, diz que vai torcer muito, na verdade. Na segunda edição a gente se fala, até lá.
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0: A 8h32.
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0: A mãe das nuvens agora pela manhã, tem possibilidade de pancadas de chuva no período da tarde. Tá preguiçoso o sol agora, viu? E nós vamos a 33 graus.
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0: Ah, para você deixar o seu WhatsApp.

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1: Ah, pra você participar nesta manhã de quarta-feira, 14 de outubro de 2026. Você já tá bem informado, está? Acabou de ouvir aí a primeira edição de hoje do canal Um é Notícia. Muito bom dia, muito bom dia. Vamos juntos até às 11:30 da manhã, te fazendo companhia aqui nos 93,7 da canal. Pelas nossas redes sociais também. Gente, já é quarta-feira. Às 8:34, hein?

8 da manhã, 34 minutos, começando a programação de hoje. Opa, 8 da manhã, 35 minutos. Você pode deixar o seu bom dia, você pode deixar o seu bom dia aqui no zap da canal, que é o 16, é o 3252-7293. Pode deixar o seu aniversário, a sua participação, né, nesta manhã. Céu está encoberto, o céu está nublado, hein, gente? O céu está encoberto, o céu está nublado e a gente, às 8h35, estamos começando. É a onça pintada, hein?

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0: Sorriso Maroto, Perdas e Danos, 8h47. A minha amiga Maria Tasso tá ligada. Ô Maria Tasso, especialmente para dona Cida do Posto Tropical pelo aniversário, né, Maria Tasso? Maria Tasso lá de Vila Negre, bom dia, Maria Tasso. A Lucida do Posto Tropical, parabéns pelo aniversário. Mandando bom dia para Ana Cláudia também. Deixa eu mandar um bom dia para Cida. A Cida que tá ouvindo a gente é Pindorama, né, Cida? É isso? Bom dia para você aí de Pindorama, tá? 8h48. Vamos com o signo de Áries e Touro e Gêmeos, as primeiras previsões.
1: Previsão para os nascidos entre 21 de março a 20 de abril.
0: Olha, uma notícia inesperada poderá mudar os planos logo cedinho, viu? Mantenha a flexibilidade. O dia será ótimo para você viajar, para você estudar, para iniciar um curso que ampliará horizontes. Ao longo da tarde, coragem e disciplina caminharão juntas e darão força a um projeto criativo. No amor, um programa diferente renovará o entusiasmo. Filhos trarão alegrias. Curta novas experiências.
1: Previsão para os nascidos entre 21 de abril a 20 de maio.
0: Um imprevisto financeiro pedirá solução rápida, viu? Confira contas e evite decisões apressadas. Um acerto com o par ou sócio trará alívio e mais confiança. Some forças com a família, disposição para resolver pendências será muito grande. Na vida íntima, conversas de hoje aprofundarão o vínculo. Renove os sentimentos, decida uma mudança com segurança, Taurino.
1: Previsão para os nascidos entre 21 de maio a 20 de junho. Gêmeos.
0: Há surpresas nos relacionamentos agitarão esta manhã. Mantenha a mente aberta. Uma pessoa inesperada do par ou de um sócio poderá ser estimulante. Conversas diretas renderão bons acordos. Amigos leais darão apoio a um plano de longo prazo. Se estiver só, alguém instigante poderá despertar seu interesse. A liberdade e o companheirismo andarão juntos. Juntos para os nascidos em Gêmeos.
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Olha, hoje tem futebol, hoje tem Fluminense e tem Palmeiras aí, né, gente? Fluminense e Palmeiras é o jogo da TV, às 21h30, e hoje é quarta-feira, hoje tem rodízio de costela lá na lanchonete Beliscão, hein? 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Ó, voltando aqui pro zap, a Cléo tá ligadinha. Deixa eu mandar um alô aqui pra Cléo. A Débora Bussadori também já deixou o bom dia aqui no zap da canal. Você pode estar deixando aí a sua participação, pode estar deixando o seu bom dia, né? A sua mensagem também de voz, para que a gente possa estar divulgando durante a nossa programação de hoje. Vamos lá?

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1: Olha, gente, foi confirmado, né? O câncer de pulmão diagnosticado no Papa tem chance de cura acima de 90% em estágio inicial, viu? Em estágio inicial, tá? A informação de um adenocarcinoma de pulmão. Adenocarcinoma de pulmão, tipo de câncer diagnosticado no Papa Leão XIV, tem sobrevida de 90 a 92% em 5 anos quando é descoberto no estágio mais inicial. É o 1A1, segundo dados da Associação Internacional para o Estudo do Câncer de Pulmão. O índice cai conforme a doença avança. Fica em torno de 52% e 65% no estágio 2, entre 12% e 41% no estágio 3 e chega no máximo 15% no estágio 4. O estágio do tumor do Papa de 71 anos não foi divulgado, viu, gente? Não foi divulgado. Ele foi operado ontem no Hospital Gemelli, em Roma, para retirar uma lesão encontrada em exame de rotina. Teve o lobo inferior do pulmão direito removido em uma cirurgia de vídeo. De cerca de 90 minutos durou a cirurgia, viu, gente? Sem complicações, tá? Segundo a equipe médica do Vaticano, o pontífice acordou normalmente e a previsão é de uma semana de internação. Portanto, o Papa foi operado ontem, né, em Roma, Papa Leão XIV foi operado ontem e ele foi diagnosticado com adenocarcinoma de pulmão, que é um tipo de câncer diagnosticado e tem uma sobrevida de 90 a 92% em 5 anos quando é descoberto no estágio 1. Ainda não se sabe qual é o estágio em que está aí o câncer do Papa, né? Vamos torcer para que seja o estágio 1, né? Porque para que ele tenha uma sobrevida de 90 a 92%, não é mesmo? E vamos torcer aí para uma plena recuperação, tá? Olha, 8h55 agora na programação da Canal, tá bom? Olha, pra quem curte aí a minha amiga Cidinha Rocha lá de Agulha, que curte aí o Mumuzinho, hein, ô, minha querida Cidinha Rocha de Agulha, curtindo aí a programação da Canal, é fechadão com amor, hein? Olha o Mumuzinho aí.

0: moça pra casar, viu, do Diego e Vitor Hugo. 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

0: leais darão apoio a um plano de longo prazo. Se estiver só, alguém instigante poderá despertar o seu interesse. Liberdade e companheirismo andarão juntos.
1: Previsão para os nascidos entre 23 de julho a 22 de agosto.
0: Olha, o trabalho renderá bons frutos no dia de hoje. Mudanças de última hora na agenda pedirão flexibilidade. Respire fundo, reorganize as tarefas. Sua dedicação chamará a atenção de chefes ou clientes e poderá resultar em ganhos melhores. Cuide do corpo, uma caminhada, alongamento, aliviará as tensões. Siga a intuição. Reconhecimento profissional tá indo muito bem, viu, canceriano?
1: Previsão para os nascidos entre 23 de agosto a 22 de setembro. Virgem.
0: Olha, o dia trará autoconfiança, inspirará novos projetos, momento será positivo no amor, na relação com os filhos, curtam momentos únicos, fortaleça a união com quem está perto, as comunicações estarão abertas, a fase poderá trazer reencontros e solução de antigas pendências. Olha, aproveite também para organizar melhor a casa, investir no conforto, leonino. 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Alô, ponto certo. 9 horas e 9 minutos.
2: Olá, bom dia, meu amigo Delcimar. Obrigada, meu amigo, pelo carinho. Tô ligadinha no seu programa aqui. Eu já levanto de manhã, já ligo na canal. Minha rádio preferida, né? Ô, Delcimar, eu gostaria de ouvir a música com o Zezé de Camargo, Irmão da Lua, Amigo das Estrelas. Eu ofereço pra você, pra toda a família Rocha, lá de Cândido Rodrigues, pra minha mamãe Conceição Rocha, que tá ligadinha no seu programa. E para todos que estão curtindo o canal, tá no canal Super Vem com a Vida. Um abraço para você, meu amigo. Uma boa quarta-feira, tá?
0: Tá ligadinha mesmo a dona Conceição? A dona Conceição tá ligadinha? A Daniela Garcia também tá na sintonia?

0: tocando Kleber e Cauã, mil adjetivos, 9 horas da manhã,
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0: 20 minutos.
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0: é isso aí, mil adjetivos, hein? Tocamos também o Natanzinho Lima, Até Quando, e Irmão da Lua e Amigo das Estrelas, do Zezé de Camargo e Luciano.

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1: Previsão para os nascidos entre 23 de setembro a 22 de outubro. Libra.
0: Ó, o dia será repleto de novidades, conversas com amigos, darão bastante segurança, bom momento para pesquisar assuntos de trabalho, entrar em um grupo, conquistar amizades pelas redes, num novo ambiente, conexões com pessoas de fora serão inspiradoras. Aproveite em maior abertura social, fique por dentro das tendências, novos contatos à vista para os librianos.
1: Previsão para os nascidos entre 23 de outubro a 21 de novembro.
0: Um longo ciclo chegará ao fim. Com um saldo positivo, uma conquista profissional dará mais segurança e estabilidade para o futuro. Transforme padrões emocionais, renove seus conceitos de conforto. Uma rotina mais disciplinada beneficiará a saúde e o equilíbrio e também o humor, é claro. Objetivos ficarão claros, escolhas passarão por revisão. Você poderá mudar de ideias. Escorpião.
1: Previsão para os nascidos entre 22 de novembro a 21 de dezembro. Sagitário.
0: É, o dia trará surpresas e imprevistos. Ajuste a agenda para aproveitar uma oportunidade para viajar ou participar de um evento. A vida social ficará animada com convites, propostas de parceria em um projeto ou entrada em um grupo bastante atuante. Aumente seu poder de influência, porque na vida afetiva, respostas virão com o tempo. Renove seus conceitos sobre o amor, Sagitário.
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0: Olha, chamando aqui o nosso repórter. É o José Lucente.
9: Oi, Dulcimar, muito bom dia pra você.
0: Ah, é o Marquinhos Morcelli agora.
9: Astral em Taquaritinga e toda a região. 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
0: Muito bem, obrigado a todos aí. 9 horas e 28 minutos. Aí a roça vence.

0: venda de
1: rã. Ah, curtindo aí a Texana 37.
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1: Olha, 9:36.
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16: Previsão para os nascidos entre 23 de dezembro a 20 de janeiro.
17: Capricórnio.
1: Ah, imprevistos na rotina poderão alterar seus horários, hein? Encare com bom humor, preserve energia, evite assumir tarefas de rotina de última hora, some forças com quem você ama, encontre soluções práticas para um assunto de família, investimentos ou negócios em parceria terão andamento positivo. Reserve um tempinho para descansar, para ouvir a intuição. Sucesso em Capricórnio!
16: Previsão para os nascidos entre 21 de janeiro a 18 de fevereiro. Aquário.
1: Com novidades dos filhos ou de um projeto autoral, agitarão o dia. Solte a imaginação, experimente algo diferente. Um parceiro trará entusiasmo, iniciativa para os planos em comum. Suas palavras terão peso. Bom momento para negociar, assinar documentos, divulgar um trabalho. No amor, por exemplo, espontaneidade será o melhor tempero. Criatividade em alta para os nascidos em Aquário.
16: Previsão para os nascidos entre 19 de fevereiro a 20 de março.
1: Peixes. Olha, um imprevisto doméstico poderá pedir atenção pela manhã. Resolva com calma, peça ajuda. No trabalho, o ritmo será intenso e produtivo. Seu esforço começará a render ganhos mais estáveis. Revele seus talentos, assuma novas responsabilidades. Última conversa com chefes abrirá portas. Cuide do corpo, respeite os horários de descanso. Correria em ascensão, peixes.
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1: A 9:41 aqui na canal.

0: ignora Felipe Rodrigo.
1: Sai, ignora. Ignora eu.
0: 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Ó, Fluminense e Palmeiras começam a decidir uma vaga na final da Libertadores nesta quarta-feira às 21h30 no Maracanã. O Fluminense vem confiante no trabalho de Marcão, que conduz a equipe desde o jogo de volta das oitavas de final do torneio. O Palmeiras vem embalado após a goleada por 4-1 em cima do Corinthians pelo Campeonato Brasileiro, sem contar com Abel Ferreira, que recebeu um cartão vermelho contra a LDU e está suspenso. A equipe vai a campo sob o comando de João Martins. 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

0: 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Quem chegou aqui?
1: Bom dia, Delcimar, Turma Dong, com todos os presentes, mas com a graça de Deus, né? Vamos agradecer a Deus mais um dia, né?
0: É isso aí, viu, minha Dong? Força! Bom dia! Bom dia para Daniela Garcia. Dani, bom dia. Maria Cisa, Maria da Vila Romana, bom dia, Maria. O João Ferro também ouvindo a gente. Maria Rosa Pires Ordine tá por aqui também. A Cida tá ligada. Ô Cida, não esqueci de você não, viu Cida? Muita calma nessa hora, viu? A mamãe da Cidoca de Agulha, Dona Conceição, também tá ouvindo a programação da manhã, né, Dona Conceição? A Rose tá coladinha, é a Roseli Garcia. Sol por aqui agora, hein? 9:52.

0: E já desejado, São Viola está chorando, são 10 horas. 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
1: Olha a hora do nosso café de hoje, 10h04. Chega mais aqui, minha amiga Cida. Eu acho que é a Cida, se não me falha a memória. Ela mandou logo no comecinho. É lá de Pindorama, né, Cida?
2: Bom dia, meu jovem, de Itaquaritinga, meu jovem. Bom dia, bom dia. Aqui quem fala é a Cida, do Jardim Espumeira, Pindorama. Toca aí pra mim, fazendo favor, pra gente ouvir, pra todo que gosta Pindorama. Dessa música maravilhosa. Diamante Amaraí. A gente da minha terra.
1: É isso
2: manda
1: aí.
2: Manda ver. Quero ver. Falou, meu jovem. Tem um bom dia abençoado, por Deus. Tô ligadinha aqui, hein?
1: Aí. Bota a música aí. Tá ligadinha a Cida lá em Pirangi. Não, em Pindorama. Ô Cida, bom, a região ó, é Pindorama, Pirangi, Itajubi, é toda essa região aí, é, de Santa Adélia também, todo mundo tá na sintonia, tá bom? 10h05, você viu que ela me chamou de meu jovem, você viu?
3: Bom dia, meu jovem.
1: Bom dia.
3: Bom dia para o pessoal de Pindorama, isso, da região.
1: Tudo em nome
3: estamos
1: do
3: aqui
1: Watanabe.
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1: Chamando uma lola para dona Conceição, que tá ouvindo a gente lá em Cândido Rodrigues, para minha amiga dona Neide, a mamãe lá do meu querido Douglas, bom dia. Deixa eu mandar um alô aqui para Roseli Henrique, a Maria Tasso também. E tem aqui, a Cida mandou vários recadinhos aqui. O Cida, ela tá mandando, depois eu vou ver a sua música aqui, viu, Cida? Ela mandou vários áudios aqui. E a Maria Tasso, especialmente aqui, para aniversariante, um abração lá para Luzinete, né? Alô Maria Tasso, especialmente para Luzinete, para Cida, lá do Posto Tropical, que está aniversariando, viu, o Alessandra?
3: Lá do Jardim São Sebastião, também audiência aqui da canal no Café das 10. Um alô para as meninas do Barracão de Alho, para as meninas do Barracão da Cebola.
1: Opa.
3: Quem tá mandando? A Viviane. Bom dia, minha querida. Um abraço no seu coração. Johnny Santos também.

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1: É, tá chegando.
3: Calçados, você brilhando sempre.
1: É isso aí, tá chegando. Quem brilhou aqui foi a Aninha.
3: Obrigada,
1: da Nova Pérola Calçados.
3: Vocês que brilham.
1: Da Nova Pérola Calçados,
3: obrigada.
1: Né, Aninha? Até quarta-feira que vem,
3: até,
1: tá bom?
3: Um bom dia.
1: É isso aí, 10 horas e 10 minutos. É, deixa eu mandar um alô pro meu amigo Morata, que tá ouvindo a gente. Alô, Morata! É, um abração pra você e o pessoal lá da Transvaldine, viu, Alessandra? Transvaldine, um abração, ô, meu querido Transvaldine, valeu. 10 horas e 10 minutos.
2: 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Manda o seu bairro, o seu bom dia pro café de hoje. O Jefferson Xavier, bom dia! Tá apostando no placar do Palmeiras 0. Fluminense 5. Que situação, Jefferson. Bom dia pra você também. Cléo, bom dia, minha querida, lá do Jardim São Luís. Morto das batidinhas aqui conosco.
1: Quem que tá torcendo
2: a
1: lá?
2: A Neuza, o Jefferson.
1: Torcendo contra?
4: Eu tô torcendo mesmo.
1: Tá torcendo mesmo, viu,
2: que
1: Jefferson?
2: Pena.
1: É isso aí. É muito o quê do Jefferson que você falou aí, Alessandra? Hã?
2: É, um tanto que deselegante.
4: Mas quanta deselegância.
1: Tá ouvindo aí, o Jefferson, que ela tá falando pra você? Quanta deselegância.
2: Sinto chocá-lo, mas torcida São Paulina contra,
1: tá ouvindo?
2: Não pega.
1: Tá ouvindo só, Jefferson? Tá ouvindo o que ela tá dizendo pra você?
4: Mas quanta deselegância.
1: Fala,
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1: Equipe da doutora Maria Luísa, lá pra nossa ouvinte, que é a Vanessa Moura, né? Ô, Vanessinha, bom dia.
5: Ô, Delci Marguissona, aqui é a Vanessa, a vulgo Marraquete, a esposa do Cabeça de Gato.

0: tujo. Ronaldo, eu quero que você mande um abração pra ele, que ele vai completar 58 anos.
1: Vixe.
2: Alô, Vanessa, tá contratada. 10
1: horas, 10 horas.
2: Que animação. Contratado
1: no, tô contratada pra ficar no seu lugar. 10 horas e 13 minutos.
2: Começa amanhã.
1: Fala, pode começar amanhã, Vanessa. Pode começar amanhã. Vai falar do que agora?
2: Vou falar da Neide. Bom dia, meus queridos locutores. Amo ouvir a voz desse bombom.
1: Maria Luísa?
2: Zezinha, fica feliz lá do Maria Luísa 2. Também tá ouvindo o café. Josefa, bom dia no trabalho, mas com um ouvidinho aqui no seu rádio, no Café das 10, lá no Jardim Scalise.
1: Opa!
2: Tem pudim de leite ninho saindo na cozinha da Michele. Bom dia, minha querida, você arrasando sempre com pratos deliciosos. Hoje a sobremesa já tá pronta.
1: É isso aí, deixa eu falar do doutor Nelson Pala, porque ele voltou, viu, Alessandra? Ele tá de volta.
2: Ah, não, paciente é, Dr. Nelson.
1: O paciente do Dr. Nelson. Paciente do Dr. Nelson voltou. Ele tá meio capengando, mas voltou. Conseguiu subir a avenida. Alô, Dr. Nelson Pala, ele conseguiu subir a avenida, né? Estamos falando de quem, de quem, de quem? Ele que esteve aí junto com os bombonzinhos no final de semana. O que aconteceu no final de semana? Foi o Tormed, foi um tormento na cabeça dele, doutor. Tá atormentado. Nosso amigo Mateuzinho, ele...
2: Matou, mas arrancou pena.
1: Não, não matou, não conseguiu ainda. Ele teve que voltar, doutor. Voltou ontem, inclusive. Ontem foi terça. Voltou ontem para uma nova avaliação.
2: Agora volta sexta.
1: Agora volta sexta.
2: Vá você também.
1: Vá você também. Faça com o Mateuzinho. Foi pro Tormed, não aguentou aí... os bombonzinhos, aí tá de volta no doutor Nelson Pala. Ele falou, tá tudo bem, ô Mateuzinho, você tá de pé, força, tá firme e forte, mas o rapaz tá acabado. Sexta ele vai estar de volta no doutor Nelson Pala, é isso aí. 10 horas e 15 minutos. Vai falar do que, Alessandra?
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2: 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Na Cuca de Palmares, bom dia, boa quarta para todos nós. Elza Silva mandou seu recadinho também. 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
1: Olha, meu povo tá chegando.
3: Bom dia, Deusimar. Tô ligadinha na hora do café. Manda do Roberto Carlos aqui pra mim, meu esposo João Domingos, pra todos os ouvintes. Vai pra Helene Embo, vai pra Marina, em Taquaritinga. E vai para todos da minha família.
1: É isso mesmo,
3: tá bom,
1: minha querida Maria Domingos.
3: Fica com Deus. Uma boa quarta-feira para você, Alessandra. Um beijo no teu coração, meu amigo.
1: Aí.
3: Meu querido locutor.
1: O que ela falou? Qual foi a última frase? Meu querido, meu locutor.
2: O mais querido.
1: O mais querido.
2: Agora, qual foi o pedido dela, do
1: o
2: Roberto
1: mais querido.
2: Carlos?
1: Uma música do Roberto Carlos já está pronta aqui na programação.
2: Vai tocar?
1: Vou tocar.
2: É porque mais o Roberto querido. Carlos, ele tem 676 isso. músicas para ser
1: o
2: mais preciso.
1: Mas o mais querido toca todo
2: mas Maria
1: dia.
2: Domingos, hoje nós temos
1: isso.
2: Quando as crianças saírem de férias.
1: Não, senhora, eu disse pra você.
2: Só mudou.
1: Se, só se você que vai sair de férias, 10 horas e 18 minutos, tá? Deixa eu mandar uma louca.
2: Assim, uma lista extensa.
1: Pra minha amiga Maria Domingos. Maria José, bom dia, um abração pra você. É, quem tá aqui mais, um abração pro Jefferson também.
2: Ah, Jefferson, assim é fácil.
1: O que ela tá falando?
2: Palmeiras vai levar 5 do Fluminense, mas o São Paulo vai ganhar de 3-0 do Vasco.
1: É isso
2: e
1: aí.
2: E você não está sendo parcial, Jefferson.
1: Tá vendo só, Jefferson?
2: Você está sendo maldoso.
1: Deixa eu falar aqui da paróquia de São Francisco de Paula de Dobrar, Alessandra, que promove a quermesse de Nossa Senhora Aparecida. Foi no dia 10 e agora tem sequência no dia 17. O encerramento no dia 17, que é no próximo, é sabadão. É, lá no salão paroquial de Dobrada, a partir das 8 horas da noite, viu? 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É, quermesse de Nossa Senhora Aparecida, em Dobrada. Começou no dia 10, duas datas, dia 10 e agora o encerramento dia 17, lá no Salão Paroquial de Dobrada, a partir das 8 da noite. Toda a região está convidada para participar, 10 horas da manhã, 20 minutos. Daqui a pouquinho eu volto para o Zap, porque agora temos que falar da Literarte, Alessandra.

0: 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A literante, a nossa ouvinte, ela diz: ô, Maria Domingos, é a minha idade, Maria Domingos, 4.5.
1: Fala, que saudade que eu tenho dos 4.5.
0: Não tô pedindo, fica quieta no seu canto. Ô, Maria Domingos, 4.5, tá? 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
0: 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Turista. Vai falar do que, Alessandra?
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1: Você vai pra farra.
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1: 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Tem programação pra todos os gostos neste fim de semana lá em Ribeirão.
0: Pensando que é Taquaritinho?
1: Alô,
0: 10 horas e 23
1: Ribeirão.
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0: É, no próximo, fofa, no próximo dia 17, 60 anos no, lá no.
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0: Olha aí, ó. A mulherada, vocês adoram ou não adoram o Magal, hein? Olha aí, ó. Vamos pro zap, Sidoca de Agulha. Você gosta ou não gosta do Magal, hein, ô Sidoca?
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0: Ah, 10h24, o que você vai falar?
1: Alô, Tatiane lá de Bebedouro, também ligadinha conosco. Olha a região, Itápolis, Santa Ernestina, Cândido, Fernando Prestes, todo mundo ligadinho no mais querido do seu rádio.
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0: 10h24.
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1: Alô, Luciano da Luz também. Opa. Por onde andas, Luciano? Acompanhando o Café das 10. Doutor Michelone também disse que acompanha, viu?
0: Opa!
1: Acompanha o programa, tá ligadinho aqui no Café com a gente. 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
0: Minha amiga Cidinha Rocha de Agulha diz que ama o Magal. E a Josefa tá ligada, né, Josefa? Bom dia. E a Neide, o que ela falou? O que ela falou, querido?
1: Bom dia, meu querido locutor.
0: Tá vendo só? 10:26.
1: Bem de lento.
0: Tomou?
1: É, alô, foi. Sérgio Porçani, Itápolis, sempre na nossa companhia. Um grande abraço para você. 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
0: 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O que você vai destacar antes aí? Só confirmando aqui, olha, você viu o... Falamos ontem, o Papa foi operado na Itália, no Hospital Gemelli, foi diagnosticado um adenocarcinoma de pulmão. Ainda não se sabe qual é o estágio dele, né? Se é estágio 1, 2, enfim. Mas foi operado ontem, passa bem, vai ficar uma semana em recuperação. Toda a comunidade católica torcendo para a recuperação aí do Papa, que foi diagnosticado e foi operado imediatamente lá na Itália, no Hospital Gemelli. Diagnosticado com câncer de pulmão, um adenocarcinoma, gente.
1: Ele foi para a cirurgia com a suspeita
0: de que não era. Nós falamos ontem de que não era, poderia não ser um câncer, apenas uma massa, né? Mas foi diagnosticado
1: um câncer. Foi confirmado o diagnóstico e agora o Papa vai seguir as orientações médicas para tratamento e recuperação.
0: Infelizmente, ontem nós noticiamos também no final do programa a morte do cantor Netinho, né? Que faleceu também, vítima, sim, aos 60 anos, vítima de um câncer linfático, né? 10:28.
1: Que vim te avisar, porque estava tomando café aqui, estava lá nas alturas com o astronauta.
0: A senhora é jornalista, ela só não fez mais do que a sua obrigação, me avisar. 10:29. A senhora é jornalista, tem que ficar atenta aí.
1: Pois bem, sabendo
0: nos,
1: disso.
0: Nos bastidores.
1: Ótimo.
0: Vai falar do que agora?
1: Ótimo saber. A próxima vez
0: palmas
1: eu venho 11:25.
0: Palmas pra mim, vai falar do quê? Vai.
1: Eu vou falar de um acidente que aconteceu durante a chuva, que deixou uma vítima fatal na rodovia Washington Luiz, no trecho aqui em Taquaritinga, SP-310, vítima com a identidade, seria um morador aqui da nossa região. Nós trouxemos essa triste nota já pela manhã e hoje também com destaque a Operação Submundo, que começou aqui em Taquaritinga e agora está com abrangência em 20 cidades com cumprimentos de mandados de prisão e mandados de busca e apreensão, com investigados na ligação ao primeiro comando da capital. Tudo começou de acordo com a entrevista do delegado da seccional de Araraquara, o doutor Giareta, de uma carta que autorizava a execução de policiais aqui em Taquaritinga. Esta carta, apreendida em um automóvel, deu início às investigações e após um ano, agora a Polícia Civil faz o cumprimento dessas ordens judiciais em 20 cidades, como eu disse, aqui em Taquaritinga, Matão, Guariba, cidades mais próximas que participaram desta operação.
0: No jornal hoje, o Clóvis Hipólito falou que tá muito esquisito isso, Alessandra.
1: Tá esquisito?
0: O Clóvis Hipólito. O Clovito Hipólito.
1: O Clóvis
0: meu amigo, abordou. Meu amigo Clovito Hipólito.
1: Essas falou, informações.
0: Tá muito esquisito.
1: Também do jornalismo, Clóvis está achando a coisa esquisita.
0: Muito esquisito.
1: A partir das 11h30 nós temos mais informações e atualização sobre essa grande operação aqui em Taquaritinga.
0: Agora é Clovito Hipólito, viu?
1: É uma carreira toda construída para, após anos de jornalismo, ser anunciado como?
0: Clovito Hipólito.
1: Olha só, ele deve estar muito feliz com você.
0: Muito feliz.
1: Muito
0: feliz. Mas muito feliz.
1: A Unidade Regional de Ensino está com processo seletivo para diretor escolar.
0: Boa,
1: atenção.
0: Boa.
1: Professores, diretores escolar, 2 vagas. Em Pirangi e também Taquaritinga. Inscrições até o dia 20 de outubro pelo site onde você faz a inscrição e também confere o edital completo com as informações aos candidatos.
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0: E a Margarete, hein, Margarete?
3: Bom dia, Glucimar. Aqui é a Margarete de Onda Verde. Glucimar, põe aí o... Antes que você vá, ofereço para meu filho, para minha mãe, para minhas irmãs. E ofereço para o senhor e para... Eu não sei se é a Malu que está aí. Mas desculpa, se for a Malu, mando pra ela também. E pra essa moça aí também, que eu não sei o nome dela, que eu liguei o rádio agora, acabei de chegar do serviço. Então tá bom, Gracimar, se der tempo, toca essa música aí, tá bom?
0: Legal,
3: Mar. Que você vá. Então tá bom, Gracimar, uma boa quarta-feira. Fica com Deus.
0: É a Margarete. Margarete Alessandra que tá participando, ouvindo a gente, 10h35. É da região, viu?
1: Da região, ligadinha aqui com a gente no Café das 10. 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
1: Claro.
0: Vamos mandar um... Daqui a pouquinho.
1: Esse carinho.
0: Depois vamos dar um zap daqui a pouquinho, depois
1: de
0: do programa. E você dá uma força aqui, viu? Tá? Porque o não eu já tenho, quero sim. Deborou, 10h37.
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4: Bom dia, Delcimar. Bom dia, Alessandra. Tudo bem com vocês?
0: Tudo bem.
4: Ligadinha na Canal 1. Eu mando a programação para Vilma Dong, para Rosimari, para todos da Canal 1. Toca para mim, Roberto Carlos, quando é grande o meu amor por você.
0: Aí, Maria Rosa Pires Ordine, Estância Verde Flora. Você vai falar do que agora, Alessandra? 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
1: Você conta como desejar, qual o seu sabor favorito? O que tiver pronto.
0: O que tiver pronto. 10h39. Vamos tocar o Roberto Carlos.
1: Vamos
0: tocar o Roberto para terminar o programa de hoje, agradecendo ao Valdemar Calijuri, agradecendo aqui a nosso ouvinte lá, a Margarete dos Santos, né, Margarete? Obrigado pelo seu áudio aí, pela participando aí da região, ó, código 17 a Margarete dos Santos, viu, Margarete? Obrigado a todo mundo que tá participando aqui na hora do Café das 10 com a música do Roberto Dinho.

0: Música do Roberto de hoje que você curtiu aí foi Coração 10:43. Ô, coração!
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0: 10:47.
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0: Diego e Vitor Hugo Tubarões, 11:13.
1: Boa noite.
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0: Alô, o papai Valdemar Antônio. Tá ligado, tá na escuta. Quem tá mandando é a Silvia, né, Silvia? Especialmente pro papai. Tá se recuperando aí de uma cirurgia. Boa recuperação.

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1: A 11h23. Quem curtiu aí a Simone Mendes, aqui na programação da canal Direitos Iguais. Olha, mandando aqui especialmente para pai Valdemar Antônio, que tá na escuta todo dia. É a Silvia, né, Silvia? Especialmente também aqui pro namorado, que é o Carlos Mattioli, que ouviu aí e já tá cobrando, né, Silvia? Valeu aí, hein? Daqui a pouco tem a segunda edição do canal Uma Notícia, o céu tá parcialmente nublado. Bom almoço, nos encontramos amanhã. Obrigado pela sua sintonia. Gustavo Lima tá chegando, a última de hoje. Bala alojada.

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10: Olha, uma ótima quarta-feira para você. Estamos chegando nesse Dia Nacional da Pecuária, 14 de outubro. Hora de informação, Zé Lucente na área.
11: Uma grande operação foi realizada hoje pela manhã pela Polícia Civil em 20 cidades da região e em 7 delegacias regionais também aqui do estado de São Paulo. A gente conversou pela manhã com o doutor Giareta, que falou sobre essa investigação, que dá conta aí do encontro de uma carta com ameaças a policiais de Taquaritinga e também da região. E há pouco, a doutora Isabela, que comanda essa operação, falou também conosco e a gente traz agora aqui na Casa da Canal.
12: Bom, a operação de hoje ela é fruto de uma investigação do SIG de Taquaritinga. Há um ano nós viemos trabalhando nesse caso, até que hoje essa operação pudesse ser deflagrada. E ela origina a partir da apreensão de aparelhos celulares e de uma carta dando notícia de que uma organização criminosa atuante em mais de 20 municípios do estado de São Paulo teria alguns alvos que, a partir dessas investigações, então, foi possível desembocar nos cumprimentos dos mandados de prisão e de busca e apreensão. Foram 56 mandados de busca e apreensão, divididos em cerca de 20 municípios, dentre eles Taquaritinga, Matão, Rincão, Itápolis, Jaboticabal, Sertãozinho, Monte Alto, Franca, Batatais, Pirangi, Ibaté, São Carlos, enfim, cerca de 20 municípios. Esses 56 mandados distribuídos entre esses 20 municípios, 28 mandados de prisão temporária, sendo que desses 28 mandados, o levantamento prévio feito foi de que 20 foram, nós conseguimos cumprir esses 20 mandados dos 28, o que é um êxito muito grande para uma operação como essa. São todos alvos faccionados, integrantes de organização criminosa, então havia uma expectativa de que talvez não fosse possível encontrá-los nos locais, justamente por terem essa relação com o crime organizado prévia. Então, 20 mandados dos 28 é um número bastante satisfatório para a Polícia Civil e para o SIG de Taquaritinga. Em Taquaritinga, existem ainda alguns locais para serem cumpridos. Aqui, especificamente, na data de hoje, a nossa equipe optou por prestar apoio em locais que havia um número maior de mandados. Então, em Matão e Sertãozinho, nós prestamos esse apoio inicial. Então, na data de hoje, em Taquaritinga, não foi cumprido o mandado, mas a maioria, na verdade, todos ali da região de Matão. Bom, são todos indivíduos faccionados e que tinham ligação com disciplina do PCC e também da parte de contabilidade do tráfico de drogas. Então, tanto a parte da punição dos autos, quanto também da contabilidade das chamadas lojas, né, que eles chamam, onde o comércio de entorpecente é realizado. A operação ela é deflagrada no bojo de um inquérito policial que apura os crimes de organização criminosa, associação para o tráfico de drogas e tráfico de drogas. Sim, são todos os alvos do cumprimento de hoje são envolvidos no crime organizado. Sim, nós chegamos, todos são batismos, inclusive, vulgos, então são envolvidos no crime organizado de forma bastante atuante. Foram apreendidos aparelhos eletrônicos, em sua maioria celulares, mas pendrives, tablets também, além de munição, de arma de fogo, droga e dinheiro. É importante essas apreensões porque a investigação ela não para. Ela se iniciou há um ano atrás, mas a partir dessas apreensões, mais elementos que indicam a permanência no tráfico de drogas, e inclusive a identificação até de outros alvos a partir dessas apreensões, elas vão ajudar no término dessa investigação. Olha, infelizmente, o crime organizado ele vem crescendo no Brasil e no estado de São Paulo nas últimas décadas, e é até uma missão institucional da Polícia Civil combater com veemência o crime organizado, que infelizmente tem cooptado os nossos jovens cada vez mais cedo, destruído muitas famílias e deixando a população de bem, principalmente de regiões mais periféricas, a refém do crime organizado. Então, nós acreditamos, nós temos plena ciência de que uma operação como essa ela serve para descapitalizar o crime organizado e justamente desestimular que novos integrantes possam continuar cometendo esse crime, porque é missão institucional da Polícia de São Paulo e do SIG de Itacoaritinga promover o combate ao crime organizado. Bom, informações preliminares dão conta de que cerca de 260 policiais civis do estado de São Paulo participaram da operação de hoje. Então, um número expressivo para uma polícia civil que, comparada a outras forças, não é tão grande. Então, mas demos conta do recado, a operação foi exitosa. E o trabalho de dia a dia, que muita gente não vê, ele é importante justamente para o sucesso que a gente teve. Então, o momento correto que a operação vai ser deflagrada, quantos policiais vão ser mobilizados, quantas viaturas, recursos humanos, tudo isso tem que ser pensado estrategicamente para que o resultado que nós tivemos como hoje, ele possa ser de fato palpável. Então, é um trabalho de meses, né, de um ano nesse caso, mas que se não tivesse sido feito, muito provavelmente, talvez, o sucesso que todos estão vendo hoje, ele não teria ocorrido.
11: Doutora, essa operação teve início aqui com o SIG de Itacoaritinga.
12: É uma operação que tem início no SIG de Itacoaritinga e que a partir de então, das diligências do trabalho de polícia judiciária, foi possível identificar esses alvos espalhados no estado de São Paulo. Mas é uma operação que inicia aqui no SIG de Itacoaritinga.
11: Não para.
12: E não para. Foram muitos aparelhos apreendidos, né? Droga, dinheiro, munição, motocicleta com chassi raspado. Então, tudo isso precisa agora ser inserido no bojo do inquérito policial para continuar as investigações e continuar descapitalizando o crime organizado. Sim, são todos comprovadamente membros de organização criminosa, a grande maioria reincidentes no crime. Então, acredito que um sujeito primário, mas que tem envolvimento já conhecido das equipes policiais, mas envolvimento massivo mesmo dos integrantes no crime organizado.
10: Essa ação das polícias civil e militar aqui em Itacoaritinga, né, no cumprimento de mandados de busca e apreensão a partir das investigações iniciadas há cerca de um ano aqui em Itacoaritinga, as investigações prosseguem e a gente continua acompanhando o trabalho das polícias de Itacoaritinga. Pois não, Alessandra?
0: Dois veículos furtados na madrugada de ontem em Nova Europa também foram recuperados pela Polícia Civil na cidade de Matão. Nessa ação, um veículo Gol furtado em Araraquara e uma Fiat Estrada furtada em Ribeirão também foram recuperados. Lembrando que na semana passada, aqui em Itacoaritinga, uma Fiat Estrada foi furtada lá no Jardim Sesc Centenário, onde o automóvel estava estacionado. Até o momento, o carro não foi localizado e ainda não se sabe se há ligação com a mesma quadrilha de meliantes. Até o momento, ninguém foi preso, mas a polícia continua no seu trabalho de investigação.
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1: 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Agora são 11:41. 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Na casa da Canal, está aqui a nossa ouvinte, a Rosângela Rombaldi, Jardim Paraíso 2. Muito buraco na frente da casa dela, buraco, sujeira, tá uma porqueira. Ô Rosângela, conta pra gente.
2: Oi Edson, bom dia ou boa tarde, né? Não sei qual horário que vai passar essa situação, mas é assim que se encontra o Jardim Paraíso 2. As ruas cheias de buraco. Olha, as bacias d'água, a rua toda nessa situação. E toda vez que chove, se der um chuvisco, é essa situação que se encontra a minha casa. Sem dizer que vai até dentro da garagem da minha casa. E outro detalhe, a semana retrasada eu tirei a condução da minha casa, o rapaz passando de carro, o carro dele bateu no buraco, abriu a porta do carro dele e acabou batendo na minha condução. Olha isso, olha o prejuízo. Amassou e o rapaz foi embora. Como quem diz, ele achou que não tinha culpa, né? Porque a rua tá cheia de buraco. Mas aí o prejuízo ficou comigo. Mas olha isso, Edson. Pelo amor de Deus, quando vão vir tapar esses buracos?
1: Olha, é uma vergonha, uma situação repugnante, né? É impressionante como sofre a população que paga os seus impostos aí, não é? Jardim Paraíso 2, ali em frente à residência da Rosângela Rombaldi, só tem buraco e terra, terra, chove, aí fica aquele lamaçal nos buracos, os veículos passam e emporcalham toda a casa dela. A frente, você viu, toda suja de barro, não é? E prejuízo também que teve aí com o carro dela. Entrar com ação contra a prefeitura. Procura aí, são ações de pequeno valor. É uma pena que não vai para a conta do prefeito, né? É uma pena que nós vamos pagar, né? A prefeitura tem que pagar, tem que ressarcir esses prejuízos aí, mas não é o prefeito, né? Infelizmente, vai ser nós que vamos ter que pagar por esse descaso com a população no Jardim Paraíso 2. Falando em descaso, meio ambiente, mortandade de peixes no Rio São Lourenço. O G da Cachoeirinha mandou pra gente, pode pôr as imagens aí, triste, imagens dessa mortandade de peixes ali no Rio São Lourenço. É lamentável, profundamente lamentável. Dizem que tem Secretaria do Meio Ambiente, diz que tem gente do meio ambiente, mas a situação é essa aí, ó. Pode deixar as imagens lá, deixa as imagens que o G da Cachoeirinha vai contar pra gente aqui, ó.
3: Dá uma olhada aí, Edson. Você vai ver, não é muito bem feito o vídeo, mas aí, meu primo foi lá, na beira do rio, olha a situação que tá lá. É uma vergonha.
1: Pois é, uma vergonha, né? Pessoas que deveriam, que são secretários, né? Que são diretores e que deveriam cuidar disso aí, o que estão fazendo? Infelizmente, mortandade de peixes lá no Rio São Lourenço. Até quando? Até quando? Alessandra, Central de Relação, 11:46, pois não?
4: Edson, a Artesp confirmou que a queda de uma árvore causou o acidente que deixou uma vítima fatal na rodovia Washington Luiz, a SP-310, na tarde de ontem, no trecho aqui em Taquaritinga. Esse acidente envolveu uma carreta que transportava doces e um carro e terminou com a morte de uma pessoa que estava na carreta. De acordo com as informações, o motorista trafegava por uma das faixas quando uma árvore caiu sobre o veículo, o que causou a colisão e que levou o veículo a capotar sobre o canteiro central. O motorista, que vinha logo atrás de carro, não teve tempo de frear e atingiu os destroços de uma árvore. As imagens do local do acidente mostram que parte da carga ficou espalhada pelo canteiro central e bloqueou um dos sentidos da rodovia no quilômetro 334, onde houve congestionamento. No início da noite, a carreta foi removida para o canteiro central, liberando as faixas. A identidade ainda não foi confirmada, mas tudo indica que é uma pessoa residente aqui na região. Portanto, a Artesp confirmando que a queda da árvore durante as chuvas ontem aqui na região de Taquaritinga causou este acidente e deixou uma vítima fatal na SP-310.
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1: 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Dia 29 de novembro acontece a 24ª edição do leilão Direito de Viver em prol do Hospital do Câncer de Barretos. Logo após o leilão, show com Luiz e Eduardo. Serão servidos bebidas, churrasco, assados. Haverá leilão de prendas e assados, tudo em prol do Hospital do Amor. 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O meu amigo Júlio tá feliz da vida porque a filha Helena vai ganhar um tratamento diferenciado, né? Com apoio, inclusive, do Japão, né? Na parceria com a Secretaria de Estado da Saúde. É isso, Júlio?
10: Ô Edson, boa tarde, meu amigo. Eu queria agradecer em meu nome, né? Em nome da Beatriz, minha esposa, da Heleninha, minha filha, né? E da Heloizinha, minha outra filha. Em nome da nossa família, eu queria agradecer a todos que se mobilizaram aí em prol da Helena, né? Sobre o tratamento que tem lá no Japão. A gente fez uma pesquisa aqui. Em 1987, teve um caso de Fukuyama no Brasil. E hoje, a única catalogada, assim, que a gente pesquisou é a Helena. Então, deu certo. Nós conseguimos falar com o secretário da Saúde do Estado de São Paulo, Dr. Leudes. Já praticamente pulamos uma etapa. Ela vai começar lá na USP com protocolo, com o pessoal da USP, juntamente com o pessoal do Japão, pelo que eu entendi. Então eu queria agradecer muito, muito mesmo, de coração, as pessoas que têm colaborado com a gente nas redes sociais, nas orações. Queria agradecer nosso secretário da Saúde aí, o Denis. Ele tem feito tudo que está no alcance dele, né? Atende telefone feriado, domingo, quando eu preciso falar com ele, ele tem me ajudado bastante. E também queria agradecer nosso grande amigo Thiago Ravazzi. Ele foi um anjo que Deus colocou nas nossas vidas aí e nos ajudou a chegar até o secretário da Saúde através do Porto, que é um assessor da chapa do Tarcísio, né? Então, Edson, eu queria agradecer de coração mesmo, né? De coração a todos aí que teve envolvido e que a gente continua precisando de ajuda para repercutir, né? Quanto mais repercussão a gente tiver, melhor, mais força a gente ganha para conseguir alcançar o objetivo da Helena, não só da Helena, de outras crianças que talvez não teve a condição que a gente teve de pagar os exames, as coisas, para chegar nesse diagnóstico, né? Que talvez muitos não conseguem fechar o diagnóstico e fica pelo caminho. Então é isso, meu amigo. Ficou um áudio meio longo, mas nós estamos à disposição para qualquer coisa aí.
1: Se o Júlio Malaguti feliz, né? Porque a Helena, a filha dele, né? Uma bebê, ela tem uma doença raríssima, né? E vai, com a graça de Deus, encontrar esse tratamento, parceria USP com o Japão. 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Agora espaço aberto para o horário eleitoral gratuito em 10 minutos. A gente se fala.
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1: 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Zé Lucente.
2: Edson, eu tenho uma nota de falecimento. Faleceu em Taquaritinga aos 88 anos de idade a senhora Idalina Núcia Andrés. Viúva de Osório Andrés Júnior, deixa as filhas Natália e Francine. O corpo está sendo velado no velório da Cristo Rei e será sepultado hoje, 16 horas, no cemitério local. Eu trouxe Edson o falecimento, aos 88 anos de idade, de Idalina Nucci Andrés. É você.
1: As famílias Nucci e Andrés, os sentimentos de todos nós aqui da casa da Canal, Alessandra.
3: A UBS aqui em Onakashima está informando que amanhã será um dia voltado para a saúde da mulher na campanha do Outubro Rosa. As equipes de saúde estarão fazendo coleta de exame de Papa Nicolau e solicitação de mamografia em horário especial e estendido, das 16h até as 20h, lá na UBS do Jardim São Sebastião. É necessário que a mulher apresente o RG ou CPF e também cartão do SUS, sem a necessidade de agendamento.
1: Familiares estão pedindo ajuda, doação de sangue, qualquer tipo, né? Em prol de, passa para mim o nome, tá longe ali, não dá para. Clayton do Clayton, né? Ele foi submetido a uma cirurgia recentemente, né? É o Clayton Saguini Filho. E ele precisa da doação de sangue com urgência. Você pode ligar nos telefones que está ali embaixo, maestro. Põe para mim, aumenta lá para mim. Lê, e também com o Heitor Capra, tá? Você pode falar com o Heitor no 997-08-4565. 997-08-4565. Ou ainda no 993-450513, tá? É, doação de sangue, qualquer tipo de sangue, e a gente espera aí, não é, que a família consiga esse objetivo. São 12 horas e 14 minutos. Zé Lucente está chamando, tem outras informações.

0: Aqui na Casa da Canal, põe na tela, maestro.
1: Bruno Petini da Silva, 30 anos, morreu na madrugada da última terça-feira, depois de sofrer uma queda com a sua moto na rodovia Brigadeiro Faria Lima, próximo ao pedágio Free Flow, entre Matão e Dobrada. Passava da meia-noite quando Bruno decidiu retornar para Guariba, depois de visitar familiares em Matão. Ele trafegava pela rodovia Brigadeiro Faria Lima, quando, por motivo a ser esclarecido, perdeu o controle da sua moto. Desgovernada, ele acabou caindo da moto. A polícia ainda estuda a possibilidade do motociclista ter sido fechado ou abalroado por um outro veículo que seguia e provocou a queda. A Polícia Militar Rodoviária foi acionada por populares e determinou a presença da científica para a realização da perícia técnica. Depois de ser liberado pelos legistas do Instituto Médico Legal de Araraquara, o corpo foi trasladado para Guariba, onde foi sepultado. A moto que ele pilotava era uma Honda modelo CG-160. Lamentável a morte de Bruno Petini da Silva, 30 anos de idade. É você, Edson.
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2: A Defesa Civil mantém um alerta laranja para volume de chuva e ventos fortes aqui na região. A chuva e a ventania no início de ontem, terça-feira, no início da tarde, causaram transtornos e estragos naquela região de Bebedouro. Segundo as informações do Climatempo, as rajadas chegaram a 91 km por hora. As imagens que circulam nas redes sociais mostram a rodoviária da cidade completamente alagada. Áreas de embarque, desembarque e também de alimentação, além de acessos, foram tomados pela água. A cobertura de um posto de combustíveis desabou com a força da ventania. Apesar dos danos na cidade, não houve feridos.
0: Agora são 12 horas e 17 minutos. 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
6: Alô, amigos da Casa da Canal, bom dia a todos aqui também da região. Prepare-se porque o futebol paulista desta quarta-feira tem decisão internacional, mudança de comando, bastidores financeiros, movimentações importantes nos 4 grandes clubes do nosso estado. Eu, José Roberto Gayon, começando o nosso giro esportivo aqui na Casa da Canal. No Palmeiras, é dia de semifinal de Libertadores, com desfalques importantes e definição da estratégia para enfrentar o Fluminense. No Corinthians, Clarence Seedorf chegou ao Brasil para assumir o time pressionado por resultados e problemas internos. No São Paulo, Lucas Moura voltou a campo depois de 5 meses e Enzo Dias busca recuperar seu espaço no elenco. E no Peixe, as novas punições da FIFA colocam a situação financeira do clube novamente no centro das atenções. Os próximos minutos de informação, bastidores e serviço para você acompanhar o que realmente importa no futebol paulista. Começamos pelo Palmeiras, porque hoje é dia de decisão. O Verdão enfrenta o Fluminense às 9:30 da noite, Maracanã, pelo jogo de ida da semifinal da Copa Libertadores. A equipe comandada por Abel Ferreira realizou os últimos ajustes no Rio de Janeiro ontem. A atividade prevista para o dia da partida serve para acertar posicionamento, movimentações e jogadas de bola parada. Na escalação, tem uma questão importante. Vitor Roque está fora. O atacante sofreu uma entorse no tornozelo durante o clássico contra o Corinthians e não conseguiu se recuperar a tempo. Outra ausência é Abel Ferreira. Suspenso após receber cartão vermelho, ele não estará em campo. O auxiliar técnico será responsável por transmitir as orientações à equipe. A boa notícia é o retorno de Gustavo Gomes, que cumpriu suspensão contra a LDU. Provável Palmeiras, Carlos Miguel, Murilo Gomes e Barbosa, Giai, Marlon Freitas, Evangelista, Andreas e Piquerez, Arias e Flaco Lopes. Existe também a possibilidade de mudança no desenho tático, com Marlon Freitas reforçando o meio-campo e dando aí essa liberdade a Andreas Pereira. João Arias, o colombiano reencontra o Fluminense, clube pelo qual conquistou a Libertadores de 23, agora defende o Palmeiras, estará diante de uma partida que reúne história, pressão e disputa por uma vaga na decisão. Arbitragem do argentino Facundo Tello. A partida começa 21h30, transmissão da Globo, da GETV e do Paramount. E atenção, Corinthians! Clarence Seedorf desembarcou em São Paulo na manhã de hoje. O novo treinador deixou o aeroporto de Guarulhos por uma área reservada, seguiu diretamente para o CT Joaquim Grava. A programação prevê treinamentos em dois períodos. Hoje, 1:00 PM, a coletiva de apresentação do Seedorf. O holandês chega com a missão urgente de interromper a sequência negativa no Campeonato Brasileiro e afastar o Corinthians do risco do rebaixamento. O Corinthians ocupa a 16ª colocação, tem 32 pontos, a mesma pontuação do Internacional, o primeiro clube na zona do rebaixamento. Restam 8 rodadas para o encerramento do Brasileirão. Seedorf está sem trabalhar como treinador desde 2019. Ao longo da carreira, comandou Milan, o Shenzhen da China, La Coruña e a seleção de Camarões. A contratação, entretanto, não foi recebida muito bem nos bastidores. A escolha provocou questionamentos internos, especialmente porque outros nomes foram considerados antes da definição. O executivo Marcelo Paz participou diretamente da decisão, com aval do presidente Osmar Stabile. Ainda preocupação com o ambiente de trabalho, os atrasos salariais e a necessidade de recuperar a confiança do elenco. Existe um problema para a estreia. Depay suspenso, não enfrenta o Vitória. O primeiro compromisso de Seedorf será segunda-feira, 20h, na Neoquímica Arena. Serão 5 dias de preparação para tentar mudar o rumo do Timão. E vamos ao São Paulo. O torcedor tricolor voltou a ver Lucas Moura em campo no último sábado, na vitória por 2-1 contra o Vitória no Morumbi. Lucas retornou depois de aproximadamente 5 meses afastado por causa de uma lesão no tendão de Aquiles. O meio atacante participou da construção de uma jogada ofensiva e se emocionou após a partida. Os 2 gols da vitória foram anotados por Calério. O resultado ajudou o São Paulo a se recuperar após 2 derrotas. Outro assunto que movimenta muito o clube do Morumbi é Enzo Dias. Afastado dos planos do elenco, o lateral tem contrato até dezembro de 2028 e deseja voltar a jogar pelo São Paulo no ano que vem. A situação ainda depende de decisões da comissão técnica e da diretoria. No calendário, o próximo compromisso será contra o Vasco no sábado. São Paulo precisa administrar o retorno de jogadores, condição física do elenco e a sequência de partidas. Para Lucas, o desafio é recuperar o ritmo e a continuidade. Para Enzo Dias, o objetivo é voltar a ter espaço. E para o time, a prioridade é transformar a vitória sobre o Vitória em regularidade. E a situação do Santos agora exige uma atenção especial nesta quarta-feira. O clube chegou a 7 punições registradas na FIFA, chamado Transfer Ban. O Peixe informou ter depositado aproximadamente R$ 950 mil para resolver 3 pendências relacionadas a esse mecanismo de solidariedade. A retirada dessas sanções depende do processamento e da confirmação do pagamento. Mesmo com essas movimentações, outras quatro punições relacionadas a dívidas com o ex-treinador Pedro Caixinha, os valores dessas pendências superam 15 milhões de reais. Mas existe uma diferença importante. O acúmulo de punições não significa perda automática de pontos. A aplicação de uma sanção mais grave depende de uma ação específica da FIFA e vai depender dos processos. Dentro de campo, o Santos se prepara para encarar o Fluminense no domingo. A semana sem jogos oferece tempo para treinamento, recuperação física e ajustes. Esse foi o Giro dos Grandes de São Paulo. Palmeiras em noite de Libertadores, Corinthians começando uma nova etapa com Seedorf, São Paulo buscando continuidade e o Santos tentando equilibrar as contas. E o nosso agradecimento para os nossos parceiros. 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São parceiros que fazem parte da nossa programação. Eu sou José Roberto Gaion. Informação, futebol e compromisso aqui na Casa da Canal é comigo. Excelente tarde, abraço a todos e cuide-se bem.
0: Esporte. Esporte. Obrigado, Gaion, atualizando as informações do seu time do coração. Olha quem tá chegando agora para você que fica, é ele, Delci Marguissoni, é um fuxico do dia.
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0: começou.
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2: Ah, ele tá de volta. Mateusito voltou depois do evento que você participou no fim de semana, né, Mateuzinho?
3: Com certeza, Delcimar.
2: Onde que você tava? Onde que você tava?
3: Estávamos nos jogos.
2: Olha só, recheados de bombonzinho, Mateusito.
3: Com certeza, Delcimar.
2: Tinha muito bombonzinho lá?
3: Muito bombonzinho.
2: Falou com o doutor Nelson Pala?
3: Doutor Nelson também queria ir no evento.
2: Ah, doutor Nelson Pala, convidado especial do Mateusito?
3: Com certeza.
2: Ah, convida ele pra vir pra cá. Vem pra cá, doutor Nelson Pala.
3: Vamos vir aqui então fuxicar, doutor.
2: É isso aí. Ô, Mateusinho, o que você tá chegando pra contar hoje?
3: Esse bombom aqui, ó, Delcimar.
2: Que bombom é esse, Mateusito?
3: Letícia Batista.
2: Ah, é?
3: Você conhece?
2: Não, não conheço, Mateusinho. Quem conhece é você.
3: Ah, Delcimar, é uma influenciadora brasileira que mora em Miami, nos Estados Unidos. Ah. E ela esteve com a Virgínia Fonseca e Zé Felipe neste domingo, durante um passeio do ex-casal à praia com os filhos. Na segunda-feira foi o passeio, viu, Delcimar?
2: É, porque, só o Mateusinho falando, a Virgínia terminou com o Vini no domingo, viu?
3: Exatamente, Delcimar. Mas ela contou aos seguidores qual foi o clima do casal.
2: Vamos ouvir aí. Ô, Mateuzinho, você acha que tem volta?
3: Eu acho que futuramente tem.
2: Muito bem, vamos aguardar então o desenrolar dessa aí. Olha, a Paola Oliveira teria tranquilizado a Virgínia Fonseca por mensagem após ser procurada para voltar na Grande Rio, viu? É, Virgínia Fonseca afirmou na terça-feira, aliás, ontem, que tentou convencer a Paola Oliveira a voltar como rainha de bateria da Grande Rio no ano que vem, mas a atriz já está certa sobre sua ida para Imperatriz Leopoldinense. O bombom, Mateuzinho, vai para Imperatriz Leopoldinense, viu?
3: Meu Deus do céu, são dois bombonzinhos.
2: É, a Paola foi anunciada como a nova rainha de bateria da Imperatriz Leopoldinense no fim do mês passado.
3: Olha só, hein, a Paola. Ah,
2: não dá pra comparar, né, Mateuzinho, o bombom com a Virgínia. Sinto
3: muito. Sem comparação.
2: Sem comparação, sem comparação. Ah, só se fala nesse assunto da Virgínia solteira, Mateuzinho. Mas é o seguinte, olha só o que tá acontecendo. Ela está solteira de novo e interações com o ex Zé Felipe tá chamando atenção.
3: Meu Deus do céu.
2: É, Mateuzinho.
3: Impossível, Delcimar.
2: É verdade, Mateuzinho. Ela tá se interagindo novamente com o ex.
3: Meu Deus do céu, vai voltar.
2: Me chama que eu vou, Mateuzito.
3: Vai voltar, Delcimar.
2: Ah, faz tempo que a gente não fala dela aqui, Mateuzinho, da Graciane Barbosa, viu?
3: É, a dona Cacilda adora ela.
2: Ah, não acredito.
3: Adora.
2: Dona Cacilda com K?
3: Dona Cacilda com K.
2: A Graciane Barbosa, Mateuzinho, celebra melhora no joelho após um ano de cirurgia, viu? A Musa Fitness comemora duas semanas sem inchaço após lesão que afastou da competição em 2025. Tá tudo bem com ela agora, viu? A Musa Fitness, a Graciane Barbosa, que tem motivos de sobra pra comemorar. Agora tá marcado a data do casamento, Mateuzinho.
3: Agora não tem escapatória.
2: É o seu com a cobrinha?
3: Exatamente.
2: Ah, não acredito. Já não tem?
3: Tem escapatória, já tem data marcada.
2: Cadê o convite, Mateuzinho?
3: Vai chegar, Delcimar.
2: Eu tô esperando aqui o convite, hein?
3: Vai chegar pela dona cobra.
2: Ah, atenção. A dona cobra, Mateuzinho?
3: Ela vai vir pessoalmente te entregar.
2: A dona cobra vai vir, a sua sogra, Mateuzinho?
3: Exatamente.
2: Vai vir aqui entregar o convite?
3: Não deixou a dona Cacilda entregar. Ela falou que ela quer entregar pessoalmente.
2: Meu Deus do céu, Mateuzinho. Camila Pitanga revela a data do casamento com o Patrick Pessoa. A atriz começou o relacionamento com o dramaturgo Patrick Pessoa. Atenção, ó. Falta pouco para a atriz subir ao altar com Patrick Pessoa. A atriz, que anunciou o noivado com o dramaturgo no ano passado, revelou que vai se casar com o companheiro ainda este ano. Os dois, que começaram o relacionamento em 21, mantêm a relação de forma discreta e com poucas aparições públicas. Você também não aparece muito com a dona Cobrinha, né, Mateuzinho?
3: Não, sem muitas aparições.
2: Ela não gosta de aparecer, né, Mateuzinho?
3: Não gosta de aparecer, não.
2: E a dona Cobra gosta de aparecer?
3: Ah, minha sogra adora, viu, Delcimar?
2: Motivo da separação da Virgínia e do Vini, Mateuzinho.
3: Ah, você já tá sabendo, Delcimar. Conta aí pra gente.
2: Ó, atenção, hein? Acontece que o Vini estava com saudade de uma ex-namorada, Mateuzinho.
3: Meu Deus do céu, Vini Júnior, hein?
2: É isso aí, ó. Durante a participação em um podcast, o apresentador, o Craque Neto, afirmou que a influenciadora flagrou o jogador dizendo estar com saudade de uma ex-namorada, Matheusinho.
3: Bem feito, então, pra ela.
2: É isso mesmo, bem feito pra Virgínia. Agora temos que contar aqui da Ana Maria Braga, viu, Matheusinho?
3: Vamos falar dela, então.
2: Ah, chefe de alto nível estreia com a Ana Maria Braga com choro, eliminação e bronca da apresentadora, viu?
3: Meu Deus
2: do
3: céu.
2: Ela pediu um serrote não no programa.
3: O serrote?
2: Isso, porque a dona Cobra, Matheusinho, mandou pra lá um prato, uma carne, Matheusinho.
3: Ah, é?
2: A Cobra fez uma carne e mandou lá pra Ana, no programa da Ana Maria Braga. Tava tão dura, Mateuzinho, que a Ana Maria precisou pedir um serrote pra cortar.
3: Meu Deus do céu, não acredito que a minha sogra passou
2: ela
3: por
2: fez
3: isso.
2: Fez isso, Mateuzinho, ó. Fortes emoções na noite da estreia do Chefe de Alto Nível. No primeiro episódio exibido ontem, a apresentadora Ana Maria Braga explicaram as novidades da dinâmica dos competidores. O reality mexeu com os nervos dos participantes, que se emocionaram ao reverem a família após se despedirem da competição. Durante o programa, houve um espaço para broncas, tá? E a apresentadora pediu até um serrote pra cortar a carne, Mateuzinho, que a dona Cobra mandou.
3: Meu Deus do céu, hein, Decimar?
2: Bem feito pra ela, Mateuzinho. A carne tava dura, disse que era pra você, Mateuzinho.
3: Será, Decimar?
2: Isso, é pra você.

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3: Não faz mais almoço de domingo, Deusimar.
1: É isso mesmo, nem a dona Cacilda com K.
3: É, manda eu ir lá no Júlio e passar o cartão.
1: Isso mesmo, Mateuzinho. Olha, vamos falar da segunda festa beneficente em prol Hospital do Câncer de Catanduva e Santa Casa de Araraquara, Mateuzinho. É nos dias 7 e 15 de novembro, tá? No pavilhão de festas de Iquarana, em Cândido Rodrigues. No dia 7, que vai ser sábado, tem Ney Siqueira e amigos. Depois, no domingo, na hora do almoço, nós teremos a Maria Clara e à tarde com Léo Augusto e Eduardo, tá bom? Venda na ficha de frango assado. Frango a passarinho, Mateuzinho, muito bom, hein?
3: Muito bom, hein, Deusimar?
1: Assados, batata curtida, capelete, doces, pizza frita, suco, água, refri e muito mais. Toda a comunidade rodriguense tá convidando você para a segunda festa beneficente em prol Hospital do Câncer de Catanduva e Santa Casa de Araraquara, nos dias 7 e 15 de novembro. 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
3: Bora lá então, hein?
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1: E já estamos terminando o programa desta quarta-feira, é ou não é, Mateuzinho?
2: Acabou o fuxico desse mar, tô indo lá na minha sogra almoçar, olha o que ela fez pra mim, ó.
1: É, que é isso aí, Mateuzinho?
2: Tirinha de frango.
1: Tá boazinha, Dona Cobra, vai almoçar na casa da Dona Cobra hoje com tirinhas de frango, Mateuzinho?
2: É, já tá me esperando lá, Delcimar.
1: Então vai correndo almoçar na casa da Dona Cobra, Mateuzito.

0: casa. Olha lá, Léo.
1: Sentimento
0: displicente.
1: Conta essa história pra nós, pai.

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2: Olá, queridos, amores de minha vida. Quartão, 14 de outubro do ano 2026. Você tá solteiro no mundo?

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0: Alô, Dani Garcia, queridona, beijos pra você nesta quarta-feira, quartou pra todos nós. Alô, Maria Tasso, da sintonia, beijinhos pra você. Deixa eu ver aqui, dona Cida do Poço Tropical, aniversariante, ela mandando abraços e beijos pra você. Maria Tasso, um beijo pra você, pra dona Cida do Posto. Meus parabéns, muita saúde e muita paz. Abraços também para Reginaldo. Tá me mandando fotos, vídeo do evento do Dia das Crianças, que todo ano ele e um grupo maravilhoso aqui em Taquaritinga promove para a criançada toda. Criança de 0 a 100 anos de idade, meu diretor. Todos nós estamos inclusos.
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0: João Gustavo e o Murilo.
1: Manda pra minha vida.
0: 1h37. Agora 1h38. Já deu aquele pulinho característico, entendeu, Paulinho Lamana? Paulinho Lamana tá nas estradas trabalhando. Uma bela fera que ele dirige. Uma gigante daquelas que amo. Beijão pra você, Paulinho, pra todos os seus companheiros, pra Adenaide, sua cara metade, Jaime, Jaqueline, Antônio, Alícia, Jennifer, o Jonatas, alô Milena, Ademar Destre, José Eduardo, demais motoristas da usina Tietê. Estamos, Malu, todos parados por causa da chuva e curtindo o canal. Obrigada! Muito obrigada pela carona numa fera dessa.

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0: ar, Felipe Rodrigo. 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
6: Boa tarde, Zé. Beijo. Luiz, querido. Alô, Vilminha Dong. Beijos ao Luciano Oliveira de Catanduva na sintonia. Muita chuva, Lu.

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0: Alô, Adriano! Abraços, boa tarde pra você, pra todo seu grupo. Lídia dos Anjos, beijinhos pra você, queridona. Alô, Coxinete Matão! Você tá bem, menino? Abraço pro Guiné. O Guiné palmeirense. Ah, hoje tem Palmeiras, né? Palmeiras hoje, meu diretor. Versus Fluminense.

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0: Hoje eu tô lavando, colocando a roupa no varal que a máquina lavou. Tá um climinha gostoso hoje, né, Malu?
1: Verdade.
0: Adoro chuva, viu?
1: Mas não vai
0: adoro.
1: Secar a sua roupa.
0: Adoro né? chuva, um climinha gostoso. Adoro. Paulozinha, eu gostaria de ouvir a música com o Kid Abelha, Fixação. Ofereço pra você, pra toda a família Rocha de Cândido Rodrigues. Então, estou curtindo o canal. Tá na canal 1? Tô super de bem com a vida. Beijo, lindona, te adoro. Tô aqui curtindo o canal, viu? Ligadinha no seu programa.
1: Obrigada, Cidinha, mas a sua roupinha não vai secar, meu amigo.

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Mulher, com Ed Brito e o Samuel, regravação, né? São 3 horas e 29 minutos, 3 e meia. Agora, o querido Fábio Bilo Bilão, há momentos da vida em que, mesmo a gente tendo a idade de adulto, a cabeça da gente não acompanha, né, meu amigo? Aí passa

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8: Olha, a senhorita não pode fazer essas promessinhas, porque sabe que a titia Malu vai te cobrar, dona Eliana. Beijo, meu amor, pra você. Sei dos seus compromissos, que você não pôde estar pessoalmente, mas mande gravado, sim. É um prazer recebê-la gravado ou ao vivo. Seja sempre bem-vinda.
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0: demais.
1: Oi, Malu, manda uma música aí pro Marinaldo. O Chapeludo, beijos.
2: Chapeludo, chegando.

10h46. Abraços pro Diego Parmeira, Diego Matheus, parmeirense. Ele tá mandando alô pro Sidney, pro Cavalo e pro Gordo. Pessoal da JG Construtora. Beijo pra vocês, meninos. Ô Diegão, eu sou corintiana, pé no chão. Não sei se existe isso, porque todo mundo que torce vai só com o coração. Meu esposo, que faleceu há 23 anos ontem completados, o Corinthians poderia estar na draga que tá. Por exemplo, ele defendia, não, tá lindo, tá belo, maravilhoso. Já não sou desse jeito, cara. Eu sou muito pezinho no chão. E o Corinthians merece, fazendo como tá fazendo, aquela série, uns dois degraus abaixo, o que você acha?

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0: O Ítalo fica imitando a veinha da praça, cara, eu racho o bico porque ele faz igualzinho. Ô, veinha da praça!
1: Como vai?
0: Eu vou bem, e você?
1: Ah, ok!
0: Você não entende nada, né? Tudo contrário do que a gente fala. Meus amores, um beijo. Daqui a pouco tempo de rodeio com o italiano. Abraço, Diego, até amanhã com mais prosa sobre o fute. Tchau.

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0: com você, Italianinho.
1: Chega! Alô, Taquaritinga, alô, Brasil, alô, meu povo!

0: Lusco-fusco e chovendo, né? Faz parte tomar um Grosonop hoje, faz parte, né? Até agora tava Malu no pedaço, agora eu, italianinho, te faço companhia até 7. Muita moda boa rola, viu, dona Aurora?
1: Joga o chapéu e também...
0: Ó o de Paulo e Paulino começando nossa tardinha aí, ó. É fim no fim.

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1: 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Ó o telefone aqui do Renato, do Oswaldir. 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

0: Alain Coração e o Chorãozinho Leonardo. Onça Viva.
1: Que coisa linda, hein?
0: Trem, que só tempo do rodeio que tem. Já são 4h45, seu Jacinto. 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
6: É 4h54, nessa aqui vai lá pro pessoal do Espiga Autopeças. Alô, Gustavão! Gustavão fica doido por essa moda aqui, né? É, ele e o Espiga, ele se vê louco, um briga com o outro por causa dessa moda. Chapeludo, Rio Negro e Solimões e Nando Moreno.

0: Pra vida inteira, Marco e Mário.
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0: 5 horas, boa tarde pra você.
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0: Era são 5:07, Donizete. Daqui a pouco começa a atender meu povo. Vou trazer o Fred e Fabrício. Ó, você não cuidou.

0: Essa é pra casar, viu?
1: É moça pra casar, Diego e Vitor Hugo, vi. 5:12, deixa eu mandar um abração pra aquele pessoal lá de Batão, da Agripeça, meu amigo Oswaldir, o Renato. Alô, Maria Fernanda, um abraço pra vocês, viu? Mandar um abração pro meu amigo Gilmar, o Luciano, aqui de GSL Peças de Serviço. Alô, Gilson, alô, Júnior, lá de Gil Podas, grande Gilson, grande Júnior. Pessoal de Gil Podas também, um abração, meu amigo alemão Bertassini, também do Bertassini Ferriaço, sempre antenado com nós, fi.
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0: 5:18, Fê, quarta-feira, Los Cafusca, vou começar a atender aqui, vai, minha amiga Cida, fala, Cida.
3: Fernaninho, quem oi, fala é a Cida, do Jornal Espumeira, Pindorama. Fernaninho, tem uma boa tarde abençoada por Deus, primeiramente, tá? Fernaninho, eu gostaria de ouvir essa música aqui, ó. Mato Grosso e Matia, Espinho da Vida, isso, que a gente tem. Você tem essa música aí? Toca aí pra gente ouvir, tá?
0: Tá bom.
3: Oferecer pra todos quem gosta dessa música, tá? Legal. Pra você especialmente, tá?
0: Obrigado. Alô,
3: Taraninho, um abraço, um beijo no teu coração. Tô ligado. Por Deus. Tchau, Taraninho, fica com Deus. Um beijo no seu coração. Fui.
0: Tá bom, depois.
3: É a Cida, mãe do Paulinho Roberto Múrcia.
0: Não precisa falar com a mãe do Paulinho.
3: Alô, meu jovem.
0: Você fala, é a mãe do Paulinho. Ai, a Nena, fala.
3: Boa tarde, Talianinho. Que é a Nena de Piranha.
0: A Nena.
3: Quero pedir uma música com Teodoro e Sampaio, O Machão Chorou.
0: O Machão Chorou.
3: A Helena Santadelli, a Regina, a Cleonice, a Nininha.
0: Certo.
3: O Neno, Jovenita.
0: Ah, Neno e Nena aí, ó, deu certo.
3: A Tuta, Márcia. E pra vocês aí também.
0: Tá legal. Falou, viu, Reinaldo? Fala, Reinaldo.
4: Italianinho, boa tarde.
0: Tarde.
4: Que é Reinaldo de Abuscabal que tá mandando sua mensagem. Como é que você tá, Italianinho?
0: Tudo bem com você? Deus, tô bom demais. Oi.
4: É que você toca pra mim quando tinha um carreiro pardinho. Tesouro da Madrugada. Oferece pro Rubão do Tangará lá de Monte Alto. Compadre Ronaldo do Bar Recanto Sertanejo de Jabuticabal, junto com os demais cachaceiros de plantão.
0: Só eles, né?
4: A dona Tereza,
0: com farinha,
4: pra toda a minha família, os meus filhos, pros meus tenham uma boa tarde, uma boa noite, fica com Deus, Itália, tá na canal, tá de bem com a vida.
0: Valeu, meu amigo Ivo, qual do Zé Rico, Ivo?
5: Boa tarde, Italianinho, tudo bem?
0: Tudo.
5: É o Ivo de Matão.
0: Manda.
5: Oi, Italianinho, tá como pra mim do Milhar Zé Rico? Direito de chorar. Aí eu quero oferecer pro Trigo, pro Tiago, pro Meninão, pro Cavalo, pro Paina, o Careta e para todos os ouvintes. Tchau, obrigado.
0: O Ivo, acho que não tem essa bola não, fi. Vamos ver se é o direito, vamos ver. Não, eu não tenho essa moda não, fico te devendo, fi. Fico te devendo. Ah, o Faustão, fala coisa linda, maravilhosa.
6: Boa tarde, Italianinho.
0: É a mulher dele hoje.
6: Hoje sou eu.
0: É a patroa.
6: Faustão tá cansado, tô dormindo.
0: Oi, ó.
6: Pra poder ficar acordado de madrugada. Toca o neguinho parafuso aí pra acordar ele.
0: Neguinho parafuso.
6: Boa tarde.
7: Parece que se ela pedir o churrasquinho de mãe, você toca também, né?
0: Toco nada. Porque lá não tem mais aquela música. É, churrasquinho de mãe, tá fora. Vamos ver aqui. Manda, Zé.
8: Oi, Italianinho. Boa tarde.
0: É o Zé Luiz.
8: Sucesso, menina. O Zé Luiz de Jabuticabal. Estamos aqui no sítio, aqui na Aparecidinha do Amarildo, Ravazo, tomando uma gelada.
0: É, faz parte.
8: Comendo uma carninha e dando uma pescadinha também, né?
0: Faz parte.
8: E quem tá aqui é o Felício, o Amarildo, o Mário Oda, o Edmundo, o Cezão do Hotel e o Didi de Itaquaritinga, o Didi Belode.
0: Aí, ó.
8: O mais rico de Itaquaritinga, pescador também.
0: É de boa.
8: Eu quero pedir uma música. Saudade me fez voltar com o Tião Carreiro.
0: Rapaz,
8: quem fez essa música foi nosso amigo Jesus Belmiro. Manda pra nós. Um abraço, querido.
0: Saudade me fez. Vou ter que pôr pra cá pra não ficar muito Tião Carreiro junto um com o outro, né? Ô, Matoso.
9: Boa tarde, Italianinha. Aqui é Matoso de Catanduva. Toca aí pra nós do Duque Dalvan. amigo, vai pra todos os caminhoneiros que estão nessa área aí, pra minha mãe Ana Maria, que mandou um abração pra você, minha filha Luísa da Zete aqui na Vila Sul, e pra galera do Bairro Roberto aqui na Vila Rodrigues, sempre na sintonia, na cada um, manda um abração pra eles lá, tá bom?
0: Manda.
9: Bairro Robertão, na rua Araraquara, aqui no Recife lá. Tamo na escuta, hein?
0: Valeu.
9: Uma boa tarde, meu amigo. Que Deus te abençoe, você e a família.
0: Amém. Ao Reginaldo e a mãe. Vai, Reginaldo, primeiro.
10: Boa tarde, Italianinha. Ao Reginaldo Santadel. Tá com uma dó milionária, Zé Rico. Lenha molhada. Ofereço pra minha mãe Cidinha, pra todos ouvindo a Canal 1, pra tu povão aqui de Santa Adélia. Um forte abraço, Italianinho. Tchau, obrigado.
0: Tchau, obrigado.
11: Boa tarde, Italianinho. Aqui é a Cidinha de Santa Adélia. É. Quero vir com César de Paulinho. Você marcou pra mim. Ofereço pra minha irmã Toninha, pro meu cunhado Dorival, pra Ângela, pro Delemar, o Cláudio Palma e a Tata do Queijo. Tenha uma boa tarde. Tchau e obrigado.
0: Tchau, obrigado. E a Maria Tasso?
12: Boa tarde, Italianinho.
0: Tarde.
12: Bem, Maria Tasso. Aí, Italianinho, vou pedir uma música. Barreirito, Amaremos.
0: Amaremos.
12: Essa música pro meu marido Mirtasso.
0: Ah.
12: Da nascida do Poço Tropical, pelo aniversário dela, que está fazendo aniversário hoje. Miguelzinho, Florentista. Dona Josefina da Bahia. Marli Baló. A Luzineta Vila São Sebastião. Terezinha Costa, todos vocês da rádio. Alô, Italianinho.
0: Alô.
12: Boa noite.
0: Boa tarde.
12: Fica com Deus. Tchau, obrigado.
0: Escureceu, eu já penso que é boa noite, né, João? Fala, seu João. Ele mandou um punhado aqui, não. Tá aqui o meu.
13: Italianinho, meu, meu nome é João Alves de Mello, tô falando de Monte Azul Paulista. Manda a música do Mococa Paraíso,
0: o pulo do gato.
13: Quero oferecer pra você, pro seu Oscar, pro Zoinho aqui do Monte Azul e pra todos que estão ouvindo.
0: Tá bom. Ah, Regina, fala.
14: Oi, Italianinho, boa tarde, aqui é a Regina, queria ouvir Retalhos de Amor. Eu ofereço pra Ana Maria Miquelim, pra Lucilene Família, pro Angélico, e que você tenha uma santa tarde abençoada.
0: Amém, você também. A Maria Campanha fala comigo ou não fala? Fala, Maria. Fala, Maria.
15: Italianinho.
0: Oi.
15: Boa tarde.
0: Tarde.
15: Boa tarde, Italianinho.
0: Tarde, Maria.
15: Ô, Italianinho.
0: Oi, Maria.
15: Anda pra nós aqui o cinzeiro cheio.
0: Cinzeiro cheio.
15: Tá.
0: Olha aí, ó.
15: Eu vou mandar aí pra vocês do rádio, Dona Ney Criandop, Dona Bitinho, Nicole Novo Horizonte.
0: Certo.
15: E o Paquinha, Ana Rosa, o Limãozinho do Pema, Adriano e Guandalinho, família.
0: Tá bom.
15: E com Deus.
0: Você também.
15: Deus abençoe você sempre, tá?
0: Falou. E o Adriano Cavalo?
15: Bem com a vida. Tchau, tchau.
0: Tchau, tchau. O Adriano Cavalo. Fala, Adriano.
16: Oi, Italianinho. Boa tarde. Aqui é o Adriano, mais conhecido por Cavalo. Chique. Oi, Italianinho. Se for possível, manda pra nós aí. Lourenço e Lorival, Relógio Quebrado.
0: Santa
16: vai pra todos lá do grupo, só por Deus, lá. Ao Lucas Xavier de Pradópolis, ao Gilberto Xavier de Pradópolis, ao seu Adão. A todos do grupo Só por Deus, ao Rodolfo daqui do Mão e a equipe Toca Porco. Beleza, Italianinho? Tá na canal, tá de bem com a vida, né? Tá por cá, já não tem nada, hein?
0: Isso aí é a moda de assombração, rapaz. Alô, Júlio César Bueno, de São Manuel. Grande Júlio César Bueno, lá de São Manuel, um abraço. Vamos ver aqui, quem vai falar comigo?
17: Oi, Italianinho, boa tarde, tá bom, não? Como é que tá?
0: Bom.
17: Beleza?
0: Igual água de represa.
17: Petrônio de Araraquara.
0: Fala, meu filho.
17: Saindo de Rio Preto aqui, mas já tá na Canaã, hein?
0: Olha que benção.
17: Aí sim, aí vai longe.
0: Graças a Deus.
17: Toca pra nós aí, Mania de Querer com Durval e Davi. Falou, Italianinho, um abraço aí, pra oferecer pra todo mundo aí. Fica com Deus, hein? Tudo de bom.
0: Você tá bem, velho? Vamos ver o outro aqui, manda.
18: Boa tarde, Italianinho. Tá lembrado de mim?
0: Não.
18: O índio de Novo Horizonte, o índio pescador daqui do Pirajá.
0: Ai,
18: o índio da Rosaninha.
0: E a Rosaninha?
18: Olha, uma triste notícia, viu? A Rosaninha faleceu.
0: Triste.
18: Fiquei bastante tempo sem falar com vocês, porque aonde eu tô lá, a sua rádio lá não pega, rapaz.
0: Aonde você tá morando, filho?
18: Mas tudo bem. Você faz um favor pra mim? Põe uma música do Rick Renner.
0: Tá bom.
18: Filha.
0: Puxa vida, eu lembro da Rosaninha, rapaz. Puxa vida. Vamos ver aqui?
19: Oi, Italianinho, boa noite. Tudo bom?
0: Boa tarde.
19: É o Dori de Itajubi. Italianinho, se possível, toca pra nós aí, escolta de vagalume.
0: Escurece,
19: manda
0: já chegou a noite.
19: Essa gente boa que tá ouvindo aí, pra vocês aí da rádio, que Deus abençoe a todos nós.
0: Tá bom. Falou, meu filho, tá dentro da gaveta já. Maria Domingos vai falar comigo.
20: Oi, Italianinho, boa tarde.
0: Tarde.
20: Eu queria pedir a música Meu Cajuzinho.
0: Meu Cajuzinho,
20: eu vou oferecer pro meu esposo João Domingos. Vai pra Helene Embo, pra Tata do Queijo, pra Ana Rosa, que vai lá pra Marina, vai pro Laerte Pirassoli e a Ione, vai para meus filhos, vai pra todos os ouvintes, Italianinho, tá muito legal. Obrigada, tenho uma boa tarde, uma boa noite.
0: Você também, meu bem. E o Nicola Peida Pinga, fala,
21: oi, Italianinho, tá com modão pra nós hoje aí.
0: É.
21: Com Ronaldo Viola e João Carvalho.
0: É.
21: Mergulhado na saudade. Olha, oferecer isso lá pro Ventania, Tampinha, o Tiago Comedor de Bolo, Giba Sorocaba, Luquinha Cachaceiro.
0: Sou ele, você não bebe nada.
21: Laurido Engraçadinho.
0: Não bebo nada.
21: Santo Santana Catanduva, Bernardo Odo, o Rogério Doracaia.
0: Pei da Pinga!
21: Tata do Queijo e Maria Campanha. Ele tá trabalhando velho, Marreiro. Oi, tá bom,
0: Pei da Pinga!
21: Tchau, obrigado!
0: Hoje
21: cuidado aí, seus caras, seu cadela.
0: Hoje tá bom pra beber um. Ele toma todo dia, tá bom pra ele. Vou ver aqui.
22: Italianinho, Anil de Piranjuí.
0: Oi, meu.
22: Italianinho, eu queria ouvir Leão Domado com Chico Rei Paraná. Ofereço pro meu marido, João Carlos, meu filho Danilo, minha filha Andréia, Daiane, Viviane, meu neto Ender. Ofereço também pro meu neto que tá fazendo aniversário hoje, o Guilherme.
0: Saúde pra ele, tá felicidade.
22: E pra todos que estiver ouvindo, pra vocês da rádio. Obrigado, Italianinho.
0: Tá bom. E o Depoli? Fala, Depoli, fala.
23: Ô, Italianinho, boa tarde, é eu mesmo, Depoli. Duas pedras que se rola. Estamos aqui no bar da Marley, certo? Vou oferecer aqui pro filho da Marley, pra mulher dele, pra todos que estiver aqui. Ô, Dirceu, você, Dirceu. Aí, lá pra Santa Adélia, pro pessoal do Camargo, povo da região. Duas pedras que se rola.
0: Tá bom, já tá
23: a turma do Colombo. Falou, obrigado, Italianinho, você foi atendido aí.
0: Tá pra falou, dentro.
23: Um abraço.
0: Vamos ver se nós chega nela, né, Vic? Tem um monte. Ah, cadê o outro aqui? Vamos ver. Manda aí, meu filho.
24: Boa tarde, Italianinho.
0: Oi.
24: Alexandre Pão com Linguiça de Pirangi.
0: Oi, ó.
24: Italianinho, se dá tempo aí, toca pra nós. Velho Pianga. Beleza, Italianinho? Obrigado, um abraço. Já pode começar ou tá cedo ainda?
0: Rapaz, se eu tiver de boa, já tinha começado faz tempo. O tempo desse jeito. Vamos ver o outro aqui, manda.
25: Oi, Italianinho, boa tarde.
0: Tarde.
25: Italianinho, Marciano de Bocaina.
0: Diga lá, filho.
25: Italianinho, se for possível, aí toca aí o Olho de Vidro. Acho que é Valderico e Misael.
0: É.
25: Ofereço a tua de Bocaina e você da rádio aí. Fica com Deus, amigo.
0: Amém, você também. Vamos ver qual das duas tá melhor. Essa mesmo. Aí, tá dentro da gaveta. Vamos ver aqui o outro.
26: Boa tarde, Italianinho. Italianinho, põe um Teodoro Sampaio pra nós, que é Margarete de Onda Verde. Eu preço pra todo mundo que gosta da música, meu filho, pra minha mãe. Falou?
0: Falou,
26: Italianinho, que tá de bem.
0: Fala, canal, tá de bem com a vida.
26: Quem tá no canal 1, tá de bem com a vida.
0: Isso.
26: Ô, Italianinho, bota a música aí.
0: Oi, fica tranquilo.
26: E eu fiz pra você também, Italianinho. Falou, tchau, tchau.
0: Isso aí deve fumar mais que pai de santo, rapaz, nunca vi igual.
27: Oi, Italianinho, boa tarde, aqui é o Wanderlei de 770.
0: Ó, o homem que gosta do chapeludo.
27: Lembro, rapaz, uma chubinha nas suas costas então, hoje, vai bem hoje.
0: Você gosta quando você tá dormindo, vá. Sua mulher falou, Cleide, que quando você deixa a janela aberta, uma chuvinha cai em cima do você, você gosta.
27: Hoje, Italianinho.
0: É.
27: Rapaz, tá caindo água, hein?
0: Tá.
27: Uma chuvinha nas costas hoje sua, hein?
0: É.
27: Já pensou, hein?
0: Acostumou, né, Vi?
27: E aí? Toca o modão pra mim aí. Qualquer um aí boa aí na ponta da agulha aí.
0: Tá bom.
27: É o Wanderlei aqui de 7 de setembro. Então nós por aqui, por mais uma madrugada hoje boa, hein? Abençoada, hein?
0: Tá bom.
27: Só chuva, chuva que Deus manda. Falou, Italianinho, tchau, obrigado.
0: Quando chove, vocês ficam parados na usina, choveu, parou. Vamos ver aqui.
28: Fala, Italianinho, beleza? Aqui é o Gilson Silva da cidade de Araraquara.
0: Fala, Gilson.
28: Manda pra nós aí uma música Taviano e Tavares, Verdade da Vida. Um abraço.
0: Outro.
28: Valeu.
0: Tiagão, tomador de café, tá longe a sexta, hein, Tiago?
29: Fala, Italianinho, beleza? Boa tarde, tá bom?
0: Bom.
29: Pegando você aqui no carro, indo embora pra casa aqui, viu, rapaz? Tempinho de chuva gostoso aí, viu?
0: É.
29: Manda um abraço pra todos os ouvintes aí. Vamos ver se semana que vem nós queima uma linguiça na sua forga na segunda-feira lá.
0: Sai fora, falou, seu cadeiro.
29: Tchau, obrigado.
0: Vai evitando, Nicola, que você tá no mesmo caminho já. Você tá no caminho do Luquinha Cachaceiro. Luquinha sumiu, rapaz. Deve ter dado algum treino, homem. Nunca vi igual, hein?
1: Ai, Danielinho!
0: Vai gritar na orelha do padre, rapaz.
1: Não te morri, seu cavalo. Nossa. Até ele trabalhou, João Renzi, Zeninha, ausência. É. Mas pro Luquinha Cachaceiro de Monte Azul, Nicole Novo Horizonte, Giba Sorocaba, o Cissão, a Tata do Quem Santa Déia, meu filho Lucas, Pernal Janaína, minha esposa Adriana, meu Artuzinho, meu netinho,
0: meu... Meu Deus do céu. Vai, peida pinga. Ô, Betalhaninho, eu sou o Miguel Pinhatti, de Itajubê. Alô, Miguel, pessoal de Itajubê. Pediu uma do Zé Rico. Só porque o Faustão falou, essa moda não tem mais. Oferecendo pra todos que gostam, valeu. Vamos ver o outro aqui. Ele pareceu o Luquinha, rapaz, vamos ver?
2: Boa tarde, Taleninho, companheiro. Aqui é o Lucas de Monte Azul. Como é que você tá, Taleninho? Aí, Taleninho. Toca a moda aí. Rapaz. Vida de caminhoneira.
0: Isso.
2: Pelo Tampinha, Nicola, Tiaracola, Santo Santana, Bossorocaba, Cezinha, Babalada, Taco do Queiro, Nicola 2.
0: Eu pensei que você tinha morrido, rapaz.
2: O Luciano Vidraceiro aqui de Monte Azul.
0: É.
2: Pra você, companheiro. Cheguei agora a tomar uma. Tchau, obrigado.
0: Rapaz, você acredita que eu pensei que você tava preso, internado ou fugido? Pensei, né? Vou fazer o quê? Ah. O que a Maria Campanha esqueceu?
3: Ô, Talianinho, eu outra vez. Eu esqueci de mandar pra Rita, lá do Lopes Moreno. A Paola, meu neto lá, o Luiz de Gênero.
0: Tá bom.
3: E a Aline, pra Rita, Rita. É pra você aí.
0: Tá bom. Tchau. Ai, meu Deus do céu. Eu deixo o povo à vontade, é isso que dá. Vamos ver?
29: Ô, Talianinho.
0: O fim não toca é nada.
29: Pensa num dia gostoso pra tomar uma pinga.
0: Tá bom.
29: Se deixar de tomar uma pinga hoje, você perder, você nunca mais recupera na sua vida.
0: É verdade, é verdade. Mas eu não tenho como não, né, Luquinha? O Luquinha vai tomar de novo, ó.
2: Aninho, tá sem celular, companheiro. Caiu e quebrou. Peguei ele hoje. Graças a Deus, companheiro.
0: É, coisa de bêbado, né? Fazer o quê? César e Paulinho, Mato Grosso e Matias, espinhos da vida. Ó o que deu!
4: César e Paulinho!

0: Aí, ó, tesouro da madrugada, tem um carreiro e bardi.
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0: Ô, Tata do Queijo, fala comigo, Tata.
2: Oi, Telaninho, boa tarde, a Tata do Queijo, Santa Bélia. Ah. Pode estiver na ponta da agulha aí.
0: Certo.
2: Manda pro meu pai Queijo, meu irmão Nino, meu esposo.
0: Vai tomar uma ou não?
2: Pozedel, que o Nicolo Novo Horizonte, ah. Luquinha Cachaceiro, Monte Azul, Maurício Verdureiro de Pindorama, pra Helena, pra Maria Domingues, pra Ana Rosa, vai pro Reginaldo Laroca, sua mãe Cidinha.
0: Certo.
2: Seu Zé Carlos. E pra todos meus amigos que tá na escuta. Então, uma boa tarde, Elaninho. Uma boa noite também. Tchau, obrigado.
0: Vai tomar uma. Ela vai tomar uma. Ela gosta, né, Rodolfo?
3: Alô, Canaú. Como é que tá o barraco assombrado?
0: Tá assombrado.
3: Aí? Manda pra nós aí, se possível. Cadeira de balanço com o milionário Zé Rico. É Rodolfo aqui do Dumont.
0: Cadeira de balanço com o milionário Zé Rico.
3: Da rádio
0: tá
3: aí, lá por Santo Santa Ernestina, pro Velho Cachoeira. Suadão. Manda lá pro grupo Só Por Deus também, a molecada lá que tá antenada aí também. Tamo desse lado do corpo que também antenada, hein? Firma na traia. Vai, cachorro!
0: Pelo ronco, pelo berro, já vi que levou ferro. Pelo ronco, pelo berro. Né, Rodolfão? É. Eu percebi pelo estralinho da coisa aí, não sei não, hein? Nossa senhora. Que é aqui? A minha amiga Mara Biarelli, fala, Mara!
4: Olá, italiano,
0: oi,
4: tudo bem?
0: Tudo!
4: Italiano, eu gostaria de ouvir qualquer música sua.
0: Vou tentar pôr, mas tem umas 300 hoje,
4: né? Todas aquelas pessoas que são humildes.
0: Certo.
4: Que têm um caráter, que são qualidades de um ser humano que eu admiro muito.
0: Aí!
4: Inclusive, você.
0: Obrigado,
4: é assim.
0: Meu bem! Grande Mara!
4: Uma abençoada. Noite pra todos nós.
0: Pra você também, meu amor. E o Reginaldo Aranha, fala ou não fala?
5: Boa tarde, italianinho. Você tá bom? Tô. Reginaldo Aranha, Santa Adélia. Quartou, hein? Já estamos aqui tomando aquela cervinha gelada, aquela chuvinha gostosa.
0: É.
5: Manda um modão pra nós aí, minha serenata. O André aqui, ele tá apaixonado. Não sei o que eu faço mais com esse rapaz, viu? É, pelo amor de Deus. Tá o seu Luiz, meu irmãozinho, tá
0: perto,
5: Jorge, a galera tá reunida aqui. Manda um modão aí pra nós. Abraço, fica com Deus, tudo de bom.
0: Você também, fica com Deus. O Sérgio Zanotti, um abraço, Sérgio. O que, que o Rodolfão tá falando aqui?
3: Italianinho, mandei errado aí, Italianinho. É a gangorra, companheiro. Milionário Zé Rico, manda pra mim aí, possível. Obrigado, velho.
0: Põe pro meio, mas não dá tempo mais não. Tem umas 300 modas pra tocar já, meu filho. Ô, trem, que só tempo de rodeio aqui tem. Vamos ver aqui. 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

0: Tá aí, negrinho parafuso, tem um carrê de pardinho. A Marina Morena vai falar comigo, ó. Fala, Marina. Não, assim não, ela não vai conseguir agora.
1: Fulaninho, vou com a programação, tá bom?
0: Tá bom.
1: Mandava todos. Fulaninho, a Marina,
0: da Marina, Marina.
1: Com a programação. Mandar pra todos da minha família, pra todos os ouvintes. Vai pra Aninha de Chico São Luís, pra mãe dela, pra Ana Rosa, família, Dona Josefina, Maria Domingos, Santa Adélia. E pra você.
0: Beleza.
1: Pra todos os ouvintes e pra você e família.
0: Falou,
1: uma boa
0: Marina.
1: Tarde.
0: Pra Deus você também. Alô, Zé Antônio de Lima, um forte abraço. Agora vamos rezar um pouquinho e agradecer a Deus mais um dia que tá se findando, pedir paz, proteção. Eu volto jazinho, não me sai daí não.

0: Obrigado a todos. O Negrão, Zé do Prato, apaixonado. Tu desejo também.
1: Uma boa.

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8: É 6h17, Donizete. Chove lá fora. Vamos ver o recadinho, tem? Cadê? Alô, Maria Cis, boa noite pro você, meu bem. Daí Zaniboni vai falar comigo. Fala, Daí.
9: Ô, meu amigo, tudo bem?
8: Tudo.
9: Oi, tá acabando, hein? Tá acabando. Não, não vou pedir nada,
8: ainda
9: não.
8: Ainda vai você. Longe.
9: Tô aqui ouvindo. Ouvindo, que chuva, cara. Pelo amor de Deus, que chuva daqui bem. Na fazenda aqui. Você não tem nem, não tem opção.
8: É, mas
9: é ir ou não ir. E ficar, ficar quietinho que é melhor. Ouve o talhaninho aqui de boa, certo?
8: Fica aí.
9: Bom programa pra você, uma boa noite pros teus ouvintes, tá? Um abraço, meu amigo. Tudo de bom pra você.
8: Falou, tchau, daí. Tchau. 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
1: Oi, Talene Velho Guerra. Oi. Eu sou o Jardim Sousa Baixo. Moço, toca. Não vou pedir música, não.
0: Não dá
1: você,
0: tempo,
1: não, moço, não vai dar tempo. Não, mas tanto que vem na conta da agulha.
0: Tomou uma já hoje ou não?
1: Da agulha aí?
0: Vai ver que não, hein?
1: Vai lá pro bairro do Bona, que esse cachaceiro aí, pingaiera lá.
0: É.
1: Pro meu sobrinho lá, o...
0: Só eles que bebem.
1: Lá no Watanabe aí, dó. O João.
0: O João.
1: E pro meu irmão lá, pro Cícero Lopes Moreno lá, pro Gomalino, pra Silvana, pro Nivaldo, pra Marisa. E enfim, pra todos esses cachaceiros, Neguinho do Limão, meu grande amigo. Alô, bicho!
0: Você não bebe nada, não. Você come com mortadela quadradinha. Só Luquinha Cajazeiro. Aí, Luquinha. Até parece que você toca violão. Alô, minha amiga Cléo do Jardim São Luís, um beijo pra você. E vamos aqui, ó. Olha aí a moeda aí, ó.

0: É o pulo do gato, Mococa e Paraíso. Isso aí, quem pede sempre essa mesma moda aí é o Antônio, lá Antônio, né? Vai, Cezinha, pra mãe, pro pai, mais quem? Fala aí comigo.
1: O pai,
0: a pai,
1: a mãe, o Aú,
0: o Quinca,
1: o Tia, tá?
0: Tá bom.
1: Fica, o Bê, que é mamuca.
0: Tá bom. Falou, Cezinha, alô, Santo Santana, um abraço, Sandrão.
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0: Cheio milionário José Rico, ó Tininho, fala Tininho.
1: Oi Taleninho, boa tarde, boa noite Taleninho.
0: Boa noite.
1: Manda uma música que tá na ponta da agulha pra nós aí, Taleninho.
0: Mando.
1: Um abraço, Deus abençoe.
0: Amém.
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0: Saudade me fez voltar, ô Tiãozão, canta Badu.

Mania de Querer, Durval e Davi, João Bosco e Vinícius, Macabogento, Italianinho vai ficando por aqui. Agradeço a você de perto, a você de longe, os amigos patrocinadores, obrigado pela credibilidade. O gaúcho já tá no pedaço e eu prometo voltar amanhã. E vamos lembrando que se eu amanhecer, amanhã Deus estará comigo, se eu não amanhecer, eu estarei com ele. Um forte abraço, uma boa noite. Até amanhã, se Deus quiser, e Nossa Senhora Aparecida me ajudar.

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1: Nove horas e três minutos, prepare seu coração. Bem, amigos da 93,7, venha para o mundo da comitiva, canal 1 FM de Bem com a Vida. Tchau! E lá, olá, amigos amantes do rodeio. Está começando de novo comitiva, canal FM aqui 93,7. Para mais de 180 cidades antenadas com a gente, 6 milhões de ouvintes, aos internautas, um forte abraço. Noite de quarta-feira, 14 de outubro de 2026. Já estamos chegando por cá, meu filho. Só o couro e a catinga e o pó da gaita, também. Procede perto, procede longe. Uma boa noite, o Gaúcho Taquaritinga, pra todo mundo, meu filho. Você vai mandando seu recado pra Caruata e sobe da canal. Hora 16 é o 32527293. Eu te gá, você de lá no Aranzé. Indefinitivamente, eu te faço companhia no seu rádio até as 21 horas. Em nome dos Baluarte, os maiores patrocinadores, vamos chegando para os quatro cantos de Taquaritinga e toda a nossa imensa região. Com muito amor, com muito carinho, com a graça de Deus, o arquiteto, dono do universo, para mais uma noite de trabalho, sabe, meu povo? 19 horas e 4 minutos, informa o relógio da máquina sonora, tá tudo pronto, Maestro Oscar.
4: Ia mesmo, né?
1: Boa noite pra galera.
5: Boa noite, Gaúcho.
1: Oi. Coisa amiga. Tá o bichão, hein, velho? Vai pra lá. 19 horas e 5 minutos. A galera da Cestra da Vida, um zoom bem forte aos amantes da boa moda sertaneja. Maestro Oscar, pega uma do zoom, mais um milionário pra começar o atropelamento. É, Bruno de amor, você tá ligeiro, hein, velho? Ó. Quero ver, minha gente.
6: Tudo

0: demais, mas gente, aí, 19 horas e 8 minutos, Ébro de Amor, um abraço lá pro Cláudio lá em Bitinga, também gostaria de ouvir o Madão do Mato Grosso, Matias, idas e voltas. Essas idas e voltas, amanhã só quero um abraço pra toda a galera que tá na estrada da vida, interado com a gente, Dona Tereza no bairro Recanto Sertanejo, Jabuticabal.
1: Outro marcado por fora.
0: Caminhoneiros pela estrada da vida, um zoom bem forte, um zoom zoom lá pro Marcão Rista, bem, alô Marcão, um abração a você, parceiro firme na traia, como é que tá o DAD aí, alô Bigode Carretinho. Lá pro Carretinho também, lá em Pongo aí, também antenado com a gente, amanhã só os caras, Pititico, já vem pra prossear comigo, lá do lado de cá, vambora. O Wilson na Santa Cristina, Dona Barli, por lá de errado ligado, antenado com a gente aqui, toda a galera em Taquaritinga, região, maestros, botequeiro de plantão, boa noite. Vambora, Pititico.
2: Aô, nota me. O locutor diferenciado da canal, o ícone da canal, rei do abacaxi, né? Caixão, toca pra nós aí. Com o João, com. Me chama o.
0: Uai, esqueceu? Rapaz.
2: Tony Marrone?
0: É.
2: Se não tivesse ido.
0: Se não tivesse ido.
2: Vamos oferecer para todos os ouvintes que ouvem o canal de Bem com a Vida. Aqui por Santo Santana, Regiane Cardoso, João Costa e Sarrapo. Para todos os ouvintes, uma ótima noite. Com muita chuva aqui, nego, velho.
0: Chover.
2: Beleza?
0: Chover.
2: Oscar, chama o Bruno que hoje tá bom para tomar uma, hein?
0: Hoje dá propício, velho.
2: E vamos. Vender abacaxi, seus caras.
3: Eu vou.
2: Abacaxi de Minas, abacaxi doce, é. Doce, um pingo de mel. É lá no trem do Gaúcho, na curva da Represa do Colombo. Você que é de Itaquaritinga e região, não Oia. Perde essa opinião que tem muita variedade ali. Não é só o abacaxi. Bração, Gaúcho, esteja com Deus aí.
0: Outro pra você, vambora.
4: E a minha mãe.
0: Olha só, cara, hoje é aniversário da Dona Cida. Ah, Dona Cida mostrou Miguel, parabéns, muita saúde pra ela e recebe os parabéns lá do netinho. É, minha gente, e toda a Fabiancha, os frentistas também, né? Antenado com a gente lá, os frentistas do posto lá. Dona Cida, boa noite.
5: Gaúcho, boa noite. A Dona Cida do Posto Tropical, Gaúcho.
0: Boa noite, boa noite.
5: Gaúcho, eu gostaria de pedir uma música.
0: Certo.
5: Aquela Parede.
0: Aquela Parede.
5: Gaúcho, ofereça essa música para Dona Maria Tasco, seu Demir, para Dona Josefine, para tua mãezinha e seus filhos queridos, para o Miguelzinho, para a Nega de Fernandópolis, para o Sandro Santana e para o Chapéu Preto também. E para o Velho Cachoeiro e o Paulinho, filho dele, Gaúcho. Ô, tio.
0: Oi.
5: E também para o Geraldinho Benzedu.
0: Que
5: pessoa especial.
0: Vai
5: pessoa
0: três,
5: maravilhosa.
0: Três
5: viu,
0: jardineiros já tá marcando para ir lá.
5: O Bernardo, o cientista. E pra você também, certo. Viu, meu filho?
0: E o Miguelzinho?
5: Que Deus te abençoe e corra tudo bem na tua vida, viu, Gaúcho?
0: Fique.
5: Tudo vai dar certo. Miguelzinho quer dar uma palavra com você, Gaúcho. Fica com Deus, tá?
6: Gaúcho, boa noite. Que o senhor tenha uma boa noite. Bom desabanho e bom descanso pro senhor. Tá bom? Fica com Deus. Um abraço. Tchau.
0: Tudo pra você. Vambora. 19 horas e 12 minutos. Abração lá pro Neizinho, espada lá na Americana também, antenado com a gente, por lá, Neizinho, vambora, quero ver, quero ver. Lá pro Marquinho também, lá na Mira, só do Oeste, antenado com a gente, alô Marquinho, abraço pra você.
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0: Ó que madão, velho, ó.
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0: Sejam lá na Ilha Comprida, antenado com a gente, mas a Dona Cristina já lavou o pescoço por dentro, parceiro. Se não pegou, pode pegar, pode abrir.
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0: Júlio César lá no Estadão do Paraná, antenado com a gente. Um abraço pra você, Júlio César. O Júnior lá no Texas, nos Estados Unidos.

0: Chama na moda, vai essas que arrumou. E a partida. Bora que nós tá sem freio, só
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0: Quero ver mais.
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0: O Leandrinho lá na Ibitinho, cantando com a gente, a dona Valera também. Vambora, o Vardão também, vambora, quero ver.
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0: O Benício e a dona Josefina também, entrando com a gente lá na minha querida Havaí.

Márcia, 9 horas e 14 minutos. Um abraço pra toda a galera de rádio ligado, curtindo a programação e nessas idas e voltas da minha saudade. Perdi o endereço da felicidade. Canta Mato Grosso. Costuma com nós, minha gente.

0: festa.
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0: 19h21, 93,7, bem com a vida no seu rádio, mas é só os caras ajeitando a duia pra nós errar, já coração, vambora aqui, tio. Vambora do lado de cá, o Zé Carlos tá lá, antenado com a gente, tá lá na Monte Arte, Zé Carlos, falou que ia passar lá hoje, não passou, hein, velho. Um abraço pra você, boa noite pra você, obrigado. Só ajeita a tuia, amanhã só, Oscar, vambora aqui do lado de cá. 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Deve estar lá na Tuiona Velha, lá antenado com a gente por lá, com o radinho ligado, velho. Um abraço lá pro Fio, para toda a galera por lá, maestro. 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A noite de quarta-feira gostosa, chuva fina caindo no para-brisa, parceiro. Do lado de cá, ele vem lá da Ilha Comprida, parceiro. Ei, Sérgio, velho, grande comunicador, vem pra projetar comigo do lado de cá, alô, você.
7: Boa noite. Ah, oh, o abacaxi doce como mel. Falando em mel, eu não ia nem fazer nada hoje, mas o gaúcho mandou eu tomar uma aqui na Ilha Comprida, então vamos começar. Aí, ô tchê,
0: oi.
7: Vamos ver se você tem uma dessas aqui, ó. A volta do boiadeiro ou maldita lembrança com Suline Marroeiro. Tiver, rapaz, prega na toia e chama pra nós. E fala pra esse velho, cê vergonha de vender abacaxi lá. Ele não tá te ajudando, não.
0: Tá difícil.
7: E fala pra ele que daqui uns tempos vai ter uma surpresinha, viu?
0: Vai
7: além
0: ter.
7: Dos abacaxi que nós dois tá sabendo o que, que vai ter naquele trilho. Taquaritinga vai ficar pequena pra aquele trevo. Vai ter novidade no vidro.
0: Não vai buscar.
7: No vidro.
0: Não vai buscar. Aguenta aí que não vai buscar, parceiro. Não é doido?
8: Olha
0: lá, tio Oscar.
8: Ia mesmo.
0: O senhor vai ou não vai? Se o Oscar dá uma forte na praia pra buscar o produto.
9: Eu vou.
8: Ontem fomos dois agarrados. Hoje somos.
0: Você já é Dona Cris, também lá na Ilha Comprida, antenado com a gente. Obrigado de coração pelo carinho, viu, parceiro, velho? Estaremos aí, com certeza.
8: Segue explicar.
0: Quero ver, maestro. 19:27. Chama na tua pra aproximar comigo, velho Falcão.
10: Aqui é o Rei Cachoeira. Ô, Tchê.
0: Oi.
10: A música é o Puro Caboclo.
0: Puro Caboclo, concordo.
10: Tô mandando pro Lucas Xavier.
0: Certo.
10: Os dois meninos de Dumont, o Adriano, o Rodolfo, o Trinca.
0: Olha que beleza.
10: A dona Cida do Posto Tropical, o netinho dela. Ô, dona Cida, meus parabéns pelo seu aniversário. Muitos anos de vida, saúde. Muito obrigado, dona Cida. Deus abençoe. A linha do Cito São Luís. O Pedrinho da Costa, Santo Santana, seu Adão, Lourival Fedor, Chapéu Preto, Bota de Cândido Rodrigo, Zé Rosa Pirangi. Obrigado, gaúcho.
0: Um abraço, vambora! 19:28, mas é só os caras do lado de cá. O povo prosseguiu, te escuto na 93,7. Alô, você!
11: Boa noite, meu amigo gaúcho.
0: Boa
11: aqui
0: noite.
11: É o Pelezinho de Santa Adélia.
0: Tá bom, velho?
11: Ô, gaúcho.
0: Oi.
11: Eu ofereço pra toda a região. E aqui, pessoal de Santa Adélia também.
0: Tá, beleza.
11: Gostaria de ouvir meu velho pai.
0: Vambora.
11: Muito obrigado, tenha uma boa noite, meu amigo.
0: Um abraço pra você, vambora amanhã, já pega na tua.
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0: Chama na moda amanhã, só se vambora, quero ver. Galera de rádio ligado, antenado 93,7, a Comitiba, Caramu FM, arrastando multidões, maestro. Pra você de perto e de longe, Júlio César, no Estadão do Paraná. Um abraço pra você, parceiro, vambora.
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0: Que moda bruta.
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0: Hoje eu tô mais ou menos neste pão aí, ó.
8: 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Focado na
0: desilusão. Júlio César, aproxima comigo.
12: Fala, gaúcho, Júlio Tobias de Curitiba.
0: Tá tudo bom,
12: amor? Como é que você tá? Tudo certo por aí? Aqui também, muita chuva, gaúcho. Chuva, Deus manda aqui na capital do Paraná.
0: Chuva.
12: Um abraço pra você aí. Parabéns aí pra Dona Cida. Ai, Dona Cida. Posto Tropical, é isso aí, Dona Cida. Parabéns, saúde, felicidade. Um abraço pro Júlio Monte Alto aí. E toda a galera que tá curtindo aí a programação. Curitiba, Taquaritinga, Unidos na Nossa Sintonia. Canal FM, melhor pra sua companhia. Um abraço, gaúcho.
0: Outro pra você, Júlio César, grande cabocão lá na Curitiba, antenado com a gente.
8: Novas
0: 19:30, o berranteiro chega e diz mais ou menos assim. A noite é gostosa, minha gente, a noite de quarta-feira. A boiada já tá apoiada, meu amigo Serjão, vai lá da Ilha Comprida. A peãozada vai ajeitando aquela merenda bruta, velho. Ao toque do berrão. Se sabe, somos. O velho Chiquinho de Castro da curva da Ponte Alta. Ele gosta demais da programação. Sentado na cadeira de balanço, velho Chiquinho de Castro. Barbaridade. Ao toque do berrante, reunindo a boiada, a peãozada ajeitando a berimba. A noite é gostosa demais, sabe, minha gente? A 93,7 vai com você. A volta do boiadeiro, porque voltei. Saudade de alguém, mas eu não sei se hoje ela veio.

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6: Bom demais, Bajeta aí, 19 horas e 39 minutos, tempo comitiva, Canal 1 FM de Bem com a Vida, Júlia Polito, Jacina Prozinha, alô, bota um abraço pro senhor Aracano Rodrigues. José Antônio de Lima, um abraço pra você, vai lá. 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
6: 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E a comitiva, Canal FM, de Bem com a Vida no seu rádio. 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Um abraço lá pro Chiquinho da Cia de Rodeio Califórnia, um abraço pra toda a galera da Califórnia Store, lá pro Henrique também, um abração, Henrique! Cima da pinta, man! Deixa a boiada curcoviar, vambora! Cima da pinta, vai! Tá gostoso demais, já 93,7 do bem com a vida! Quero ver mais. Um abraço lá pra Soninha também. Alô, Soninho, um abraço pra você. Obrigado de coração pelo carinho, vamos. Cima da pinta. 19h45, acelera comigo. Parabéns, seu destino, parceiro. Joelho dobrado. Contagiro no 3000, não deixa cair não, parceiro. Pressão do ar do motor, tá tudo ok, vamos. Sérgio, velho, lá na Ilha Comprida, um abraço pra você. Vou chamar ele do lado de cá, mas essas carabas porteiras pra prosseguir comigo. Alô, você, meu amigo Bota.
4: Boa noite, Gaiteiro.
6: Como é que
4: boa,
6: tá?
4: Para o oeste, bem aroma, né, Gaiteiro?
6: Olha que beleza.
4: Ô, Gaiteiro, tá com fogão de lenha pra nós ouvir, Gaiteiro.
6: Hoje tá propício,
4: hein? Mas tudo teu programa aqui. É, Gaiteiro. Manda aí pra toda a população de Cândido Rodrigues, meus amigos, meus inimigos, manda pro Zé Rosa de Pirangi, Cachoeira, Taquaritinga, Chapéu Preto, Pedrinho da Corte, Deus da Van, manda pro Coelho também, viu, Gaiteiro?
6: Coelho.
4: Ô, Gaiteiro, nós, Deus, irmão, um abraço, fica com Deus. Tchau, obrigado, Gaiteiro.
6: Um abraço, vambora.
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6: Claudecir do Busão também, bora, baixinho. Joelho dobrado atrás, um para-brisa. Um abraço na estrada. O Claudecir do Busão também, um abraço pra você.
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6: Lá pra dona Aparecida Taça também, um abraço. Obrigado de coração pelo carinho, vambora.
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6: Novo Horizonte, um abração lá pra Novo Horizonte, lá pro Marquinho do Coqueiro, um abração lá pro Marcão Furileiro, toda a galera por lá, lá pro Joguinho também, seus caras, deve estar lá no bairro do seu Valentim. Um abraço lá pra dona Ju também, toda a galera por lá, Urubuzinho, a galera da querida Novo Horizonte, 1947, maestro.
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6: Chuva caindo, parceiro, vai Taquaritinga, região, alô você.
9: Boa noite, gaúcho, é o Valentim, nós estamos aqui na escuta. Carlinho, Serraeiro, Urubuzinho, o Anderson do Lava Jato, o Dioguinho Sanfoneiro. Manda pra nós aí, o Estilingue da Saudade, o Dioguinho quer escutar. Alô, uma boa noite, tudo de bom pra você. Chovendo aqui, e aí também tá, né?
6: Tá.
9: Ah, vai chover, hein? O tempo tá fechado.
6: Tá fechado.
9: Tchau. Até mais.
6: Um abraço, pinga em nós. Como é que é, ô tio Oscar, como é que é? Como é que o Valentim faz quando toma uma soscaia? A dona Jo já dá um grito lá do fundão da querência. Já desceu mais um. Quero ver, quero ver.
10: Ia mesmo, né?
8: Hoje vou voltar.
10: Gente boa, rapaz.
6: Vai, para com essa puxação de saco, seus caras. Vamos embora. Do lado de cá, vamos embora, seu Claudecir. Vamos embora pra você.
11: Boa noite, tá bom? Claudinho de Jesus.
12: Curitiba.
11: Depois você manda pra nós der tempo esperando você chegar.
12: Ia.
11: Canal. Tô saindo de Araquara agora, servindo Tabatinga. Chega lá, toma rumo, ouviu você.
12: Você.
11: Mandar pra galera imensa, você ruim, nós hoje. Pedrinho Gavião Peixoto, Cadãozinho de Sander Destino. Galera imensa, vamos pra cima. Mandar o velho James. O velho James sumiu, hein?
6: Sumiu.
11: Mandar pro japonês. Mandar a galera imensa aí. Falou, meu, tchau, até amanhã. Vamos pra cima, falou, seu Oscar.
6: Vambora. Quero ver, quero ver.
8: Alguém que me deixa de me.
6: Manda abração lá pro Neizinho também, o Neizinho lá na Americana. Tá sempre andando com a gente, Neizinho. Um abraço pra você. Raja coração. Olha lá pro Evandro Sara também. Lá do Comercial Sara. Alô, Evandro. Um abraço pra você. Obrigado de coração. Lá pro Tadeu Sara, o Zé Carlos Sara. Toda a família Sara por lá, meu amigo Evandro. Um abraço pra você, Evandro. Vambora. Quero ver, quero ver. 19h49, Márcio Oscar, vou atender mais um aqui, vou de moda. Vou de moda no Barão da Charrete. Ah, já o Bruno Boiadeiro lá do Novo Horizonte, manda uma moda pra nós aí, lá do Novo Horizonte, pra toda a minha esposa Janaína, manda uma mão aí pra nós, gaúcho, vai firme na trás, tá beleza, Bruno? Deixa comigo, vambora aqui. 19h50. Olha como é que cai a chuva, ó.
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6: Uma vontade de valer nada com as modas dessas, Oscar, que você não faz ideia.
8: Nem mesmo.
6: Você fica colocando do outro lado da cidade, esses madames.
10: Ia mesmo, né?
6: Derramada, licor, coitado, rapaz, e a noite é propícia.
10: Gente do céu.
6: Deus, tá bom pra ir passar o frio da caminhonete, Oscar. Acha coração.
8: Pra alguém.
6: Quero ver, quero ver.
8: Falar. Com que eu seja outra vez o mesmo.
6: Cima da pinta, Maestro Oscar.

0: lá de cá. Vambora, Adriana Gondolini, prosseu comigo.
1: Gaúcho, boa noite. Boa tudo noite. Bem? É Adriana, o Gaúcho. Oi. Se for possível, você toca a música de Corpo e Alma ou A Lua é Testemunha? Uma das duas eu te agradeço. Eu quero mandar para você, a todos os seus ouvintes, para toda a minha família, parentes e amigos. Para o Gilbertinho Matão, para a dona Cidinha Campanha, para o senhor Rodolfo. Eu quero mandar um beijo para o senhor Oscar Gibrina. Abraço, Gaúcho. Muito obrigada.
0: Tudo para você. Obrigado, Adriana. Vamos embora aí lá, tio Oscar. Manda um beijo lá. Dá pro senhor ir no outro microfone, seu Oscar, vai mandar esse beijo, vai.
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0: Que é isso? Tem que vir em cima de mim, seu Oscar. Meu pai do céu, tenha misericórdia de mim. Aí eu não dou conta do senhor não, seu Oscar.
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0: Eu não dou conta não.
2: É. Não tô preparado pra isso não, não dou conta não.
0: Nem eu tô, rapaz. Eu sei. Uma ventania que tá na curva da igrejinha, o senhor vem falar pra mim o quê, rapaz? Que é isso, rapaz? Domingo tá rando uma ventania também na segunda-feira, hein, seu Oscar? Que é aquilo? O Pedrinho da Costa também chegou com um vento brabo lá no trailer lá, rapaz do céu, que é isso, hein?
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0: Vamos trabalhar, vai tio Oscar, vambora! Ô Pinica da Viola, minha gente, uma moda dessa, um frango caipiro, uma cachebrina das minhas... E um pinica desse velho cachorro, Titini, o coração, seu bolso chega da dó.

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0: aí, Madão, velho arado, lá pro Júlio, também o Júlio Tobias, lá na minha querida Curitiba, terado com a gente, abraço pra você, parceiro, pra você recordar o velhão. É hora de eu trazer 20 horas e 5 minutos, noite de quarta-feira, chuvosa, 14 de outubro de 2026. Na curva da igrejinha tá ventando por lá e a galera tá no barracão, velho assombrado. Ah, já coração, quanta cana mora dessa e não desce, velho. Santo Deus organiza, velho. 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Um abraço a toda a galera por lá. 20 horas e 6 minutos, é hora de eu trazer o recado do Poço Timolas, mascote Matão. 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
0: Chuva fina no para-brisa, amigo da estrada, muita carma nessa hora.
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0: Tá o ronco do motor, manhã soscar. A noite é cumprida, a noite é difícil demais pra galera que acelera.

0: quero ver, maestro.
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0: Abraço pra toda a galera que tá acelerando com a gente pela Sexta da Vida na Caraú FM, maestro.

0: Super forte a você, amigo da estrada, de rádio ligado na Caramu FM. Eu vou do lado de cá, maestro. Alô, você.
1: Boa noite, gaúcho. Pra Paulinho da Mana de Palmares. Manda nós ouvir com César e Paulinho, Amor Além da Vida. Esse com a esposa de Nardi, pro Jaime, pra Jaqueline, pro Antônio, pra Alícia, pra Jenny, pro João, pra Milena, pra Demardez, Eduardo Palio. Pra todos os ouvintes da canal. Uma boa noite. Fica com Deus, gaúcho.
0: Um abraço pra você, vambora.
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0: Quero ver, quero ver.
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0: Em cima da pinta, maestra, vai.
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0: cima da pinta.
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0: Numa noite dessa chuvosa, parceiro.

0: Super forte lá pro Marquinho do Coqueiro, tá bem antenado com a gente.
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0: A saudade só faz morada no peito de quem é meu parceiro.
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0: quem não sente saudade nessa vida, talvez nunca mais. Manda abrir a porteira, vambora. Quero ver, quero ver. 20 horas e 11 minutos, a galera vai curtindo a programação Leandro e Pichet.

0: Sejam lá na ida comprida, manda buscar mais meia dúzia, parceiro, vambora.
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0: porque a noite tá gostosa, Tima.
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0: Pra bronzear, fala baixinho daqui de banda, aquele jeitão.
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0: O jeitão que não é bruto demais, toca gaitê.
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0: Quero ver, quero ver.
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0: Hoje eu grito o nome de alguém de trás pra frente, parceiro.
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0: 20 horas e 12 minutos do lado de Camacho, abre a porteira, alô você.
2: Oi, Gaúcho, boa noite
0: boa
2: pra
0: noite.
2: Você e seu Oscar. Gaúcho, você toca com João Mineiro e Marciano.
0: Quero ver.
2: Esta noite, como lembrança.
0: Ah, já coração.
2: Obrigado, um abraço, um ótimo programa. Deus os abençoe. Dalice de Novo Horizonte.
0: Vai ficar como lembrança mesmo aí. Vai ficar como lembrança. Só os caras vão embaçar a vida da caminhonete e tudo. Ah, já coração do lado de cá, vambora.
3: Aô, Gauchão, velho.
0: Quero ver,
3: como é
0: quero
3: que tá
0: ver.
3: O barco assombrado aí, companheiro?
0: Tá bom.
3: Rodou o pão da cidade do Mão. Gauchão.
0: Oi.
3: Se possível, manda pra nós aí hoje, a velha fazenda.
0: Oh,
3: vai
0: ia.
3: Pra vocês aí da rádio, parceiro.
0: Tá bom.
3: Sou Oscar, esse mal acabado aí.
0: Para. Vai
3: da porção de Santa Ernestina.
0: Vai de bloquear.
3: Vem Cachoeira, Soadão.
0: É.
3: Vai pro grupo Só Por Deus lá, molecada lá. Manda lá pro Pradop também, o Lucas Xavier e o pai dele. Aqui pra Dumont, Gaúcho. Cavada na ranchada dele lá também, apoitado lá de boa.
0: Nossa.
3: A equipe toca porco e pra todo mundo que tá antenado nesse mundão de meu Deus aí.
0: É.
3: Positivo, Gaúcho. Tamo desse lado aqui também, companheiro. Firma na trai, hein? Vai, cachorro!
0: Nossa!
3: Ei, Gaúcho!
0: Não, mano!
3: Saudade da bandida, Gaúcho!

0: caras que tá sem família? Rapaz, eu não sei não, pai.
1: Ia mesmo, né?
0: Olha, vou dizer uma coisa, hoje que ele estoura o cartãozinho de novo.
2: Gente do céu.
0: Hoje ele estoura. Hoje o Rodolfão, velho, Oscar vai estourar o cartãozinho. Dona Lucineto já abandonou, né, velho? Penida Costa, não adianta dar conselho, não, velho. Ah, o 11-11 ele acelerou no último, velho. Mas no último, velho. Pelo amor de Deus, rapaz.
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0: Foi o último a carregar ontem lá, rapaz. Saiu daqui segunda-feira cedo. Isso é uma vergonha, rapaz. O que é isso?
1: Ia mesmo, né?
0: É, eu tô falando sério, velho.
2: Gente do céu.
0: Você vai posar na boleia do 11-11, seus caras. Solitário hoje, seus caras. Que é?
2: Isso é uma vergonha.
0: Se o senhor me estourar o outro cartão, não vai, vai dar problema nós dois, seus caras. Vai ter problema, rapaz. Você não vai, velho. Os homens, os meninos querem prosear, seus caras. Vamos tocar a moda primeiro.

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0: Aí, modão de primeiríssima qualidade. Na 93,7. De bem com a vida na noite chuvosa, meu povão e a galera de errado ligado.
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0: 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Vambora amanhã!
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0: 20 horas 26 minutos e a comitiva Caramu FM trazendo pra você a California Store Maestro na tela. Vambora! Só ajeita a tuia, tio, vai! Tá pingando lá na tuia, só esgarraja, coração. Pinga em nós também, vambora! 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Um abraço lá pro Chiquinho da Cidade do Rodeio, Califórnia. 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Lá pro Henrique, pra todas as meninas por lá. Vambora. Quero ver. Cima da pinta, maestro. Chique demais. Vai lá, Zé Carlo, prossiga comigo. Alô, você.
3: Ô, Galchão, boa noite. Zé Pedreiro, Monte Alto.
0: Você tá bom?
3: Ô, Galchão, toca pra nós aí com o Milionário José Rico. Homens. Aí, Gaúcho, eu quero oferecer esse modão. Manda lá pro seu Wilson.
0: Bora.
3: E pra dona Marli, da cidade de Santa Ernestina, que com certeza estão preparando aquela jantona lá, Gaúcho.
0: Nossa, daquele
3: E vai bom. Também pro nosso grande amigo Chapéu Preto aí, que tá meio sumido das redes. E vai também pro Boca de Égua, aí do Alto Posto Rali. O Boca de Égua engordou, rapaz. Engordou. Eu tô achando que ele pegou uma mata aí, Gaúchão.
0: Eu tô sabendo, tô sabendo.
3: E também vai pro Velho Bem TV.
0: Velho Bem TV.
3: Pro Bidula.
0: Velho Bem TV. O Bidula.
3: E pra quem gostar dessa música, Gaúcho.
0: Fica demais.
3: E vai também pro seu Oscar também.
0: Rapaz.
3: Esse bola murcha aí, Gaúcho. Rapaz. Descarregar caminhão de abacaxi, ele não quer, não.
0: Rapaz, não vai.
3: E
0: não
3: pra vai. Todos que gostaram desse modão. Tá na Cana 1, tá de bem com a vida. Um forte abraço, Zé Pedreiro Monte.
0: Outro pra você.
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0: Bom demais! 20 horas e 30 minutos.
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0: vida. Abraço lá pro Pedrinho da Costa, vai lavando o pescoço, Pedrinho. Alô, Pedrinho!
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0: Liga lá pro Serjão, Pedrinho, organista, tá sumido das áreas, parceiro.
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0: Leandrinho Pinceta também tá antenado com a gente. Eu vou mais um recado aqui, vou de moda. Alô, você.
6: Ô, Gaúcho, velho, boa noite.
0: Vambora.
6: Que é o Antônio de Adriano São Sebastião, moço, toca pra mim, Carmões e Camargos, Resposta do Caminheiro.
0: Vai dar uma chica demais.
6: Vai especialmente lá pro Bailo Boina, lá. Esse bando de cachaceiro.
0: Ah, tem bastante.
6: Dele lá, o Leozinho.
0: Tem um punhado lá.
6: Neguinho do Limão lá, meu grande amigo.
0: Nossa.
6: Pra todos os amigos que encontram lá. Maguaceiro, os caras bebem, você é louco, hein?
0: Não,
6: boa
0: mas,
6: noite, moço.
0: Dá com força, meu. Ah, já coração.
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0: Cristi Ralph, 20 horas e 31 minutos. Amanhã só os caras esperando a bandida chegar. Ah, já coração, se ela não chegar até as 9, nós vai pra aquele lugar. Só os caras gastar o cartãozinho do senhor, vai. Quero ver, quero ver. Tem que trocar o pneu dos caminhões, viu? Tem que trocar o pneu dos caminhões, seus caras. Só segura a onda.
7: Ia mesmo.
0: Vai com karma.
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0: Não chega apavorando que nem o senhor faz na Minas Gerais.

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2: Bom demais, minha gente, aí, 20 horas e 39 minutos, corpo e alma. Eita, badão de lascar o pau, parceiro, vai. 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Um abraço lá pro Fábio, lá pro Thiago também, toda a galera lá pro Fabinho, lá pro Cezão. 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Um abraço pra você, vambora. 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Chique demais a conta. Alô, Chiquinho, um abração pra você, vambora. Quero ver. 20 horas 43 minutos, Cobitiba, Caraú FM. Te bem com a vida no seu rádio. Alô, você!
3: Gaúcho, meu nome é João Alves de Melo, tô falando de Monte Alegre Paulista. Manda a música de Dino Franco e Moraí, a Rosa Carreteira. Quero oferecer pro você, pro seu Oscar, pro Zoinho aqui de Monte Azul Paulista e o Gerardinho Bezedor.
2: Tá beleza.
3: O seu Oscar que tá chovendo, tá no jeito de tomar um. Tá, tá, uma tá, boca larga.
2: Tá daquele jeitão do que tipo, é um rapaz do céu.
4: Ia mesmo, né?
2: Seu Oscar tá olhando um zap aqui, falou, tô ligando, tá ligado, coitado, tá bloqueado.
4: Gente do céu.
2: É, bloqueado, ninguém responde nada, seu Oscar, rapaz.
4: Ia mesmo, né?
2: Eu acho que o senhor pode pular pra opção 2. Pula, Sascai, pula pra opção 2.
4: Ih, é mesmo, né?
2: É, porque a noite é propícia, velho. O senhor já deixou o vinho lá no jeito lá?
4: Ih, é mesmo, né?
2: Ai, que beleza. Foi amanhã não acerta o cartão, Sascai. Vambora, quero ver, vambora. Ajeita. Ua!
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2: É por isso.
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2: Quero ver. Super forte a vocês.
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2: Cima da pinta, maestro. Alô, você.
5: Augusto, boa noite. E Reinaldo de Bucabal, que tá mandando essa mensagem. Como é que você tá, Augusto? Tudo bem com você?
2: Chique.
5: É que você toca pra mim com o Lio Léo, um tostão de chuva.
2: Mais ainda? Ah, vou não.
5: Ronaldo
2: vou não.
5: Barreto, canto sertanejo de Jabuticabal, junto com os demais cachaceiros de plantão. A dona Tereza, pra toda a minha família, pros meus filhos, pros meus netos, pra minha mãe que escuta o selo no Corvo Rico.
2: Quero ver.
5: Pro irmão meu, cachaceiro, por nome de Patinho.
2: Nossa.
5: O Barril, o Edinho, o Silva Motosserra, passando do sítio da Graminha.
2: Quero ver.
5: Pra todos os seus ouvintes, pro Evandro Sala também. E aí, Gaúcho, como é que tá o tempo aí? Tá chovendo? Aqui a coisa tá maiando grande aqui em Jabuticabal.
2: Deixa.
5: Tu fica com Deus, Gaúcho. Uma boa noite.
2: Abraço. Um super forte. Um canal
5: de bem com a vida.
2: Quero ver. Abraço. E a galera que vai curtindo a programação, mas é só os caras. Vambora. E noite gostosa, ó. Quero ver zoom. 20 horas 46 minutos. Mas o caboclo sertanejo está curtindo o madão lá, só ficar com o rádio ligado e perninha cruzada, pertinho do fogão de lenha, parceiro, vai um paredão enfumaçado. Tá lá com o rádio ligado, lá no fundão da grota, lá no sertão, lá onde Deus sabe onde ele está agora. Um abraço para você e um super forte a todas as famílias, aos amigos das estradas também que vai acelerando de joelho dobrado. Mas o madão é mais ou menos assim, maestro. Paeirão aceso, aquele tragão, sabe, daquela uma nervosa do lado, parceiro, vai a fumaça corcoveia no chaminé da saudade, o madão, um radião empoeirado, deixa com nós.

Meus amigos, enquanto descansa, a gente não para por aqui. Nós nascemos com destino de cigarra, nós temos muito que fazer. Amigos, agora, pra vocês, mais um modão.

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6: Demais, minha gente. No sabadão, é só os caras no Premier Hall, a gente se encontra por lá. É, tio Oscar, tô sabendo. Eu sei.
7: Não vou.
6: Você não vai? Dona Lucinete cortou o alvarado. O senhor e seus caras.
8: Fica perto daqui.
6: O senhor tá esperando um vale. Fazer um vale survive.
7: Eu vou.
8: Foi a conta da cerveja e a caixa.
6: Bom demais, minha gente. Sábado no Premier. Tem aí eles, Banda Chapadão.
8: Assim. Mete.
6: E a noite da gostosa demais. Pra você curtir, divertir bem com a vida. Tenho 3 minutos para o crepúsculo final. Tuia cheia do povão.
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6: Um abraço, um zumbi forte.
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6: Para cada um de vocês, de perto e de longe.
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6: E obrigado.
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6: Por esse carinho. Dessa gente humilde e dessa gente amável.
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6: De Itacoaritinga e toda a região.
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6: Mas na velha fazenda. Aí eu senti saudade. Era um Erlindo Barberense. Um abraço pra você. Alô, Foto, um abraço pra você também, Foto.
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6: É um coxinho de porco, a comitiva Carabu FM.
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6: Eu gosto de tocar é modão.

0: Alô, Zuns, lá em Jaboticabá, um abraço pra vocês.
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0: o japonês Jaboticabá também ficou pra trás. Toda essa galera aí, vambora amanhã. Abraço pra todos os amantes da boa.

0: Abraço a vocês. Mas tem gente pedindo aí, mas mais um pouquinho de chuva.
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0: 5 da manhã, a gente volta, minha gente, acordando Taquaritinga e região. Os baluartes, os patrocinadores dessa programação, meu muito obrigado. Nessa noite gostosa, noite de quarta-feira.
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0: E nessa longa jornada, nessa estrada da vida, amanhã só se vai carregando o sobe de Brasília por lá. Eu só agradeço a ti, grande arquiteto e dono do universo, pelo dia de hoje, porque do ontem, sabe, pai, eu já tenho saudades. E que o amanhã ele seja melhor. Pra mim, pra vocês e pra toda essa galera. Sabe, Zoom, um abraço bem forte. Obrigado.
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0: Enquanto descansa, a gente dá mais uma volta ao mundo. Para-brisa é o nosso destino, minha gente. Júri dobrado. Contagiro no 3000. Nunca perca sua fé, nunca perca sua esperança de vencer. Acordamos todos os dias pela graça de Deus. E vamos pro descanso dessa noite gostosa. Um zumbi forte a cada um de vocês. Se ele nos permitir, amanhã a gente volta. Amigos, a todos vocês. Somente agradecer por este carinho. Quanta gente. Fecham suas cortinas e termina o espetáculo pra noite de quarta-feira, sabe, meu povão?
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0: Obrigado, Deus.
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0: A ti, Senhor Jesus Cristo. Toda honra e toda glória. Ao Senhor. Que conduza nós nessa estrada da vida, nessa jornada. Obrigado. Obrigado por este carinho, deste povão, dessa massa humana.